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Olha para alguém e fala assim: olha, eu sinto muito pelos teus inimigos, mas Deus vai te levantar poderosamente em nome de Jesus. Se você crê nisso, dá um grito de júbilo aí, povo santo. Oh, Marabaxi. Meu Deus.

Jesus, por que tu me escolheu? Logo eu, um maconheiro, um cheirador de cocaína, alguém que jogou o nome da família na lama. Eu perguntei, Deus, por que eu? 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E Jesus me respondeu, porque eu escolho as coisas loucas deste mundo para confundir as sábias. Porque eu escolho aqueles que não são para confundir os que são. Porque eu escolho as coisas fracas e desprezíveis deste mundo para aniquilar as fortes. E durante este diálogo com Deus, ele me deu uma canção nova. E eu vou cantar para você. Se acomoda aí no seu lugar, senta um pouquinho.

fosse boca de Deus aqui esta noite e emprestasse seus lábios ao Senhor e cantasse para a pessoa que está do seu lado: filho, eu quero tanto. 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

0: Agora eu vou convidar Chitãozinho e Xororó.
1: Clube da Madrugada e a hora certa, 12:35.

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2: Clube da Madrugada e a hora certa. 1 hora em ponto. Ótima madrugada.

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1: Muito obrigado.

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3: Clube da Madrugada e a hora certa, 2:05.

0: Obrigado! E aqui na esquerda, nosso guitarrista Max Viana.
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1: Clube da Madrugada e a Hora Certa, 3:01.

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1: Clube da Madrugada e a hora certa, 4:02.

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0: Obrigado, Dorival!
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2: Bora, mano. Acaba, chega aperreado com 4, 5.

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0: Na Paraíba, 7 horas 5 minutos.
1: Em João Pessoa, 7:05.
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0: Ministério. Após longa espera e muitas polêmicas, Lucas Ribeiro escolhe Lígia Feliciano como vice na disputa pelo governo da Paraíba.
1: Virada inesperada. Ex-governador e candidato ao Senado João Azevedo surpreende aliados e oposição com um anúncio, sabe de quem? Do deputado estadual e líder do governo na Assembleia Legislativa da Paraíba, Chico Mendes, como suplente. Já o engenheiro civil Roberto Franca será o segundo na chapa.
2: Ficou de fora! Após ser o nome mais cotado para a vice de Lucas, o presidente da Assembleia Legislativa dos Deputados, Adriano Galdino, rompe o silêncio, fala, abre aspas, apesar dos pesares, diz estar firme e forte.
0: Pressão aumentando. Deputado Evásio Bezerra pressiona por definição e diz que grupo do prefeito Léo Bezerra não pode demorar para escolher o segundo voto para o Senado Federal.
1: E a direita também está em choque. Bolsonarista deputado Sargento Neto ignora o candidato ao Senado do Novo, Major Fábio, e defende unidade em torno de Marcelo Queiroga para o Senado. Abre aspas. Só temos um e o nome é Marcelo.
2: Apoio confirmado. Lula quer se encontrar ainda hoje com o presidente da Câmara, o paraibano Hugo Mota, depois que ele declarou apoio à reeleição. Lula já ligou para Hugo Mota e agradeceu o apoio.
0: Em pauta, Congresso Nacional, a Câmara dos Deputados deve instalar nesta quarta-feira, é hoje, uma comissão especial para analisar a proposta de emenda à Constituição, a PEC, que reduz a maioridade penal de 18 para 16 anos.
1: E tem gente na mira da Justiça. Ministério Público da Paraíba investiga atraso, sabe de quê? De obras de mais de 1 milhão no hospital de maternidade da cidade de Conceição. Vixe!
2: Tempo seco. O Instituto Nacional de Meteorologia alerta para a baixa umidade do ar em mais de 60 cidades na Paraíba. Daqui a pouco a gente fala todos os detalhes, quais são os nomes das cidades que estão nessa lista.
0: Agora os destaques da área policial. Homem é preso suspeito de invadir casa da ex-namorada e esfaquear a família dela em Santa Rita.
1: Quatro homens fortemente armados invadem casa no bairro de Mangabeira. Quatro e matam um homem com quase 20 tiros em frente à esposa.
2: E o programa O Paraíba Boa de hoje recebe daqui a pouco o deputado federal Messinho Lucena. A entrevista vai ser polêmica, é daqui a pouco.
0: Tudo isso e muito mais a partir de agora na maior audiência do rádio paraibano é aqui, o Paraíba Boa.
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0: E hoje é dia 12, o mês é agosto e o ano é 2026. Está no ar o Paraíba Boa, com a força, a informação, a alegria e a irreverência de Fabiano Gomes. Hoje, com Rudinei Araújo, Ednei Oliveira, Dayana Lucas e toda a equipe do programa que é destaque em toda a Paraíba.
1: Já na retaguarda desse timaço tem a produção e edição de Ingerson Dese. Na operação de áudio, nosso Zé Fernandes. A edição de vídeo é com ele, Venilson Azevedo, e na técnica, Zito Alves. Já nas redes sociais, Larice Monteiro e Kelvin Monteiro.
2: 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Então entra agora mesmo no nosso canal oficial no YouTube, FGTV PB, e deixe lá o seu comentário. Daqui a pouco a gente vai ler e comentar tudo ao vivo.
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2: 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E também nas redes sociais dos nossos apresentadores. Me segue lá na rede social, é arroba Dayana Lucas TV. E a de Fabiano Gomes é Fabiano Gomes 083.
1: A sua, Rudinei?
0: A minha rede social no Instagram, arroba Rudinei Araújo PB.
1: A minha é Ednei Oliveira, Ednei com Y e Oliveira com dois O. Informação, bastidor, política, denúncia, serviço e muita opinião do jeito que a Paraíba gosta.
0: Então aumente o volume do seu rádio, fique atento, porque vem aí a maior equipe de informações de todo o estado, na maior audiência no horário em toda a Paraíba, o
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0: Paraíba, a partir de agora até as 9 horas de hoje, está no ar a maior audiência do rádio jornalismo paraibano, é o Paraíba Boa na 100.5 FM Líder, nas principais plataformas digitais, no Fonte 83, no AFGTV, a maior equipe do rádio jornalismo e da informação da Paraíba é aqui. Ednei Oliveira, Dayana Lucas, a Paraíba inteira está esperando para receber as principais notícias do dia, toda a repercussão do que aconteceu ontem na Paraíba. Teve barrigada ou não teve barrigada? A informação existia ou não existia? Daqui a pouco a gente conta tudo isso e muito mais nos bastidores do programa que mais se destaca na política da Paraíba. Bom dia, Ednei, bom dia, Dayana. Pontapé inicial nesse dia 12 de agosto de 2026.
1: Bom dia, Rudinei. Bom dia, os ouvintes do O Paraíba Boa. Eu só quero dizer uma coisinha pra vocês. Que hoje...
0: Tenha calma, viu?
1: Hoje...
0: Tenha calma.
1: Já comecei...
0: Eu vi que você já...
1: Olhe,
0: você já tava ali...
1: Que hoje...
0: Você tava ali já se maquiando, já toda se tremendo, já... Pressão lá em cima, tenha calma. Não se começa o dia com a pressão alta desse jeito, tenha calma.
1: Não, eu sei dar bom dia, dizer que hoje ia ter moído por causa de você, Rudinei.
0: Ah, tá certo.
1: Por causa de Ednei.
2: Tá vendo que ela é venenosa?
0: Tá vendo?
1: Bom dia, Ednei.
2: Bom dia, Dayana Lucas. Bom dia, Rudinei, Venilson e Zé Fernandes. Em seu nome, um bom dia a toda a equipe técnica da maior audiência do rádio jornalismo no horário, trazendo aquilo que repercute na política. E eu tô louco, sabe pra quê, Rudinei? Para falar sobre essa ressaca da escolha do nome de Lígia Feliciano.
0: Teve ressaca? Teve.
2: E tem gente que tá soltando foguetão.
1: Eita.
0: Vixe! Mas de alegria ou como é que é? Como é que é esse sentimento aí?
1: Já é para falar?
2: Uns é o choro da viúva.
1: Eita.
2: E outros é o choro da reviravolta.
1: Menino, peraí, vá devagar. Depois eu que sou a venenosa. Pode falar agora?
2: Solta a vinheta de Rudinei.

17 horas, 17 minutos da Paraíba, 7:17. Alô, minha Paraíba. Olha, desde ontem, o dia começou logo cedo, meio que tumultuado. E aí, na política da Paraíba, episódios como os de ontem ou de ontem, eles costumeiramente faziam parte do cenário político estadual e voltaram a fazer com uma certa semelhança depois de muitos anos. Eu vinha dizendo há 6-7 meses atrás que essa eleição ela teria contornos de dramaticidade. Você lembra muito bem, Adnei, que até antes mesmo de estar aqui junto nesse projeto com vocês, quando começou a se falar em 2026, no começo do ano passado, você lembra o que eu dizia? Eu disse, olha, se prepara para chuvas e trovoadas. Será uma eleição tumultuada, com muitas cenas interessantes de uma novela mexicana. Eu dizia até assim, novela mexicana. E não começou diferente. Desde a escolha de Cícero Lucena do seu vice, foi todo aquele tumulto, era Pedro, não foi parente. Desde a escolha de Cícero Lucena do seu vice, foi toda aquela

0: Cícero, Efraim também esperou e não conseguiu êxito no vice que queria. Então essa eleição, Ednei Oliveira, Dayana Lucas, você que está nos acompanhando agora pelo rádio, pelo YouTube, pelo Rádiosnet, por todas as plataformas, essa eleição é o vice, ou é a eleição em que os vices terminaram de alguma forma, no pontapé inicial do processo, sendo protagonistas. Cada um da sua forma, cada um do seu jeito, com a sua importância ou com os seus problemas. Eu citei já a questão de Cícero inicialmente, foi o primeiro a anunciar o vice, depois Efraim e agora o anúncio de ontem de Lígia Feliciano. E aí eu pergunto para quem está do outro lado, qual foi o vice que mais lhe impressionou? Qual foi o vice que mais deixou os leituristas políticos, a imprensa e a Paraíba com a interrogação? Ou que pegou a Paraíba de surpresa? Cícero, a gente já imaginava que fosse um Cunha Lima. Talvez a surpresa tenha sido não ter sido Pedro. Nayana Pontes, esposa do Cabo Gilberto. Não era do meio político, mas contextualizando a coisa, sendo esposa do deputado, líder da bancada e o principal deputado federal do grupo de direita, termina ficando dentro de um contexto. Ou seja, é o representante de Cabo Gilberto lá na chapa, né? Aí vem o dia de ontem. E aí algumas situações aconteceram para que a gente pudesse ter essa noção. Eu mandei para a Dayana aí um vídeo de ontem, horas após, muito poucas horas após o anúncio da candidata a vice-governadora Lígia Feliciano, que já foi vice por duas vezes. Foi vice de Ricardo Coutinho e depois vice de João Azevedo. Eu vou trazer agora somente o esboço. No decorrer do programa, ou você prefere que eu traga logo a bomba logo agora?
1: Traga agora.
0: E a gente vai
1: debater isso.
0: Né? Vamos lá. Lígia Feliciano.
2: Foi o melhor nome que poderia ter sido
0: escolhido. Aí você pergunta pra quem? Vamos lá. Eu acho que Lígia Feliciano, eu conheço Lígia Feliciano de perto. Gente muito boa, mulher cordial, médica e tal. Tem até um programa que ela faz por aí, que ela faz nas emissoras de rádio, Amiga Lígia e tal, por muitos anos. Vamos lá. Foi assim que conquistou o serviço de Ricardo Coutinho. E depois, por mais 4 anos, foi vice de João Azevedo. João Azevedo terminou os 4 anos de Lígia, não podia mais ser reeleito. Aí entrou quem? Lucas Ribeiro, substituindo Lígia. Mas aí, na chapa de 2018 de João, onde teve Lígia pela última vez, em 14 de Ricardo, Ricardo era de João Pessoa, ex-prefeito da capital. E Lígia de CG, Campina Grande, equilibrando a chapa.
1: Isso.
0: Partiu para 2018. Eleição de João Azevedo. Ricardo indica Lígia Feliciano para permanecer como vice. João de onde? JPA. João Pessoa. E Lígia / CG. Campina Grande. Chapa equilibrada. Depois de todos os nomes serem aí botados e tirados, ao final de tudo, Lucas Ribeiro, CG, / Lígia Feliciano, CG. A dupla de Campina Grande representando a chapa do governo. O Lucas Ribeiro, governador de Campina, a vice, Lígia Feliciano, de Campina. Existia aí uma espera por alguém da geopolítica ou pela questão de densidade eleitoral. E aí eu deixo a pergunta, onde se encaixa Lígia Feliciano? Na densidade eleitoral ou na geopolítica? Na geopolítica eu já vou respondendo, ela não se encaixa. Porque fica agora governador e vice, ambos de Campina. Na densidade eleitoral, idem. E aí vem o terceiro ponto para me fechar meu comentário.

0: quando teve a reunião do PP na semana passada, e aí veio falas de Júlia Lemos, Poliana Werton e Ricardo Barbosa. Qual foi o discurso dos três ao sair da reunião? Que o vice tinha que ser alguém de confiança. E aí eu pergunto, Lígia é da confiança de Lucas Ribeiro? Pode ser, mas lembrando que ela não foi da confiança de Ricardo Coutinho. Ricardo Coutinho passou por todo o calvário que passou, anotem essa daí, Ricardo Coutinho passou por todo o calvário que passou na sua história porque não teve confiança em Lígia e Damião Feliciano. Porque se Ricardo Coutinho lá em 2014 tivesse, em 2018, tivesse confiança em Lígia e em Doutor Damião, ele tinha saído do governo para ser senador e Lígia tinha virado governadora. Aí Ricardo disse, rapaz, espera aí, isso vai dar errado. Se eu entregar o governo aqui, eu vou ter problemas. Essa história que eu estou contando não tem nada de obscuro. É tudo. A quem conhece a história da Paraíba foi assim. Ricardo disse, eu vou ficar no governo, não vou virar senador, eu tenho toda a chance, não vou virar senador, vou ficar no governo. Para Lígia não assumir. Foi assim ou não?
1: Foi.
0: Ou seja, Ricardo não teve confiança em Lígia e Damião, ficou no governo, deixou de ser senador e passou por todo o processo do calvário. Preso, tornozeleira eletrônica e está aí tentando ressurgir na política porque não confiou em Lígia Feliciano.
2: Lígia é a vice dos sonhos.
0: A interrogação está no ar.
2: Sabe por que a vice dos sonhos?
0: O que mudou de Lígia e Damião de 2018 para 2026? 8 anos depois.
2: Rudinei.
0: Qual foi o critério para ter escolhido governador e vice de Campina Grande?
2: Conveniência, Rudinei. Ela é a vice do sonho. Sabe por quê? Eu vou trazer aqui para você. Ainda no mês de janeiro desse ano, houve um evento onde o ministro do Turismo esteve aqui na Paraíba. Esse vídeo está com o Venilson. E durante as entrevistas, Lígia chegou lá, acanhada com o filho, naquele momento político, né? Eu falo acanhada porque ela não estava mais nos holofotes dos jornalistas para entrevistas, mas naquele momento eu tive a sensibilidade de entender que ali também era um nome que poderia entrar na lista para compor a vice de Lucas. E ainda em janeiro, eu a questionei e perguntei se ela tinha interesse de voltar para a política. Ela disse, eu nunca saí da política, eu estou em Brasília. E na fala dela, na fala de Lígia, eu senti naquele momento que havia sim um desejo de estar aqui na Paraíba representando as mulheres, porque foi uma das... Olha, se a gente for colocar na história das mulheres governadoras que chegaram até o posto de assumir de forma interina, Lígia está nessa lista, Laura Emília está nessa lista. E aí tem essa fala aí, Venil, solta essa fala aí pra gente poder acompanhar. Soltar,
3: deixa eu só dar um testemunho rápido, que foi de muita sensibilidade sua essa entrevista com Lígia Feliciano. E a gente não tá recapitulando ela aqui pra dizer, olha, fomos o primeiro, não. O pontapé inicial da construção desse nome de Lígia Feliciano partiu dessa entrevista, porque ela trouxe novamente a Paraíba um nome que até então estava adormecida. E isso é tão real que nesse evento capitaneado pelo ministro do Turismo, Gustavo Feliciano, eu não estava aqui, era editor-chefe em outro sistema de comunicação, e lembro que eu mandei um repórter também para fazer a cobertura do evento. E essa fala de Lígia com Dayana, ela começou a circular em vários lugares e eu tive que requentar ela de uma outra forma, porque eu pedi para o repórter, e até questionei o repórter que eu mandei pro local, de o porquê ele não ter pegado a sonora com ela. E a resposta é, eles, não, pão com pão. Eu disse, como assim? Eu disse, não, pão com pão, nem fede nem cheira.
0: Necessário, né?
3: Nem fede nem cheira. Eu disse, como assim? Lígia tava lá, não pegou sonora, a gente tá na casa sem sonora porque... Não, é pão com pão. Eu disse, ah, tá, entendi. E Dayana trouxe sozinho.
2: Na época.
0: Nadou abraçada na Sonora sozinha porque... Pra ele era pão com pão.
1: Ninguém deu importância na hora.
2: Foi.
1: Né?
2: E aí eu trago essa fala porque quando eu a vi lá, além de ser a mãe, obviamente, do ministro, eu conheci a história dela na política, eu sei da mulher que ela foi na política, eu tive também. E aí eu vou até pegar, recapitular, que no dia da posse de João Azevedo, eu fui a repórter da posse de João Azevedo em uma outra emissora e eu também a entrevistei nesse dia. Mas vamos primeiro acompanhar o que ela falou no dia de janeiro.
1: Só mesmo um detalhe para a gente contextualizar. De quando foi essa entrevista, Daiane? Para a gente ter uma ideia.
2: Foi em janeiro.
1: Ó, janeiro.
2: Janeiro.
1: Né? Foi... Só para a gente ter uma ideia, para quem está do outro lado acompanhando.
2: Foi no dia...
1: Ter mais ou menos a noção de quando ela citou esse tema sobre política.
2: 12 de janeiro. 12 de janeiro. 12 de janeiro desse ano, eu fiz a matéria, fiz a reportagem, fiz a entrevista e o nosso...
1: Há 7 meses atrás.
2: Há 7 meses atrás.
3: A primeira vez que Lígia Feliciano falou sobre a possibilidade aventada de ser a vice... de Lucas Ribeiro, vamos ouvir?
4: Nunca saí da política, porque a política mora dentro de mim, no meu coração. Então, depois de 8 anos como vice-governadora, eu estou em Brasília como diretora no Ministério de Ação Social, trabalhando pela Paraíba e por todo o Brasil. E o meu nome sempre está à disposição do povo paraibano, trabalhando e querendo sempre uma vida melhor.
2: Mas esse nome estaria, por exemplo, para vice novamente na chapa de Lucas Ribeiro?
4: A gente nunca sabe. Eu digo sempre, o futuro a Deus pertence.
2: Mas se eu ver esse convite?
4: Eu nunca trabalho com hipótese. Vamos trabalhar, vamos para frente e a Deus pertence a decisão, aos grupos políticos. A gente sempre almeja, né, fazer mais. Hoje eu estou muito orgulhosa de ter Gustavo Feliciano como ministro e feliz por poder trabalhar cada vez mais pelo nosso povo.
2: Olha aí.
1: Olha, eu vou fazer uma leitura dessa fala de Lígia. Eu acho que mais importante do que as respostas de Lígia Feliciano foi a sua pergunta. Porque quem é que perguntaria há 7 meses atrás, Lígia Feliciano fora de qualquer cenário, de qualquer possibilidade, a pessoa vinha com a danada de uma pergunta. A Lígia Feliciano perguntando se ela teria... vontade de ser vice de Lucas Ribeiro há 7 meses atrás. Tirar esse coelho da cartola foi, para mim, a pergunta de mestre aí. Porque ninguém, ou qualquer repórter, numa noção de política, e aí você usou uma sacada há 7 meses atrás, levantou uma possibilidade que a imprensa da Paraíba ninguém teria... essa noção que ela poderia voltar 8 anos após a ser candidata a vice. Eu acho que aí está o X da questão. Ela só respondeu, ela só fez essa fala porque você provocou a fala dela em relação à questão de vice-governador.
2: E eu acho, aí vai a questão de opinião, aí surgiu o desejo. Por que não, depois dessa fala? Por que não trabalhar para ser, para voltar para os quadros, voltar para a vice?
3: Pronto, você me deu o gancho que eu queria.
1: Você já pensou, depois da sua pergunta, isso foi de manhã ou de tarde?
2: Isso aí foi de manhã.
1: Pronto. Quando ela chegou de meio-dia para almoçar com o Damião, ela falou, Damião, tu já pensou em a gente voltar à vice-governadoria? E Damião, que conversa é essa, Lígia? Ela disse, um repórter me perguntou ainda agora se eu tinha vontade.
3: Pois é.
1: Colocar isso em pauta. Será que não foi a partir desse dia que colocaram isso em pauta? Levantaram essa possibilidade?
3: Zé, solta a vinheta.
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3: Rudinei, Daiana, quando o nosso líder, Fabiano Gomes, me trouxe aqui para o programa, me trouxe com uma responsabilidade muito grande. Eu sempre fui um homem de bastidor, editor-chefe da maior audiência do rádio jornalismo no horário de meio-dia, que é o Arapuã Verdade, durante 5 anos, no qual eu fiz uma trajetória com muito orgulho. Todas as vezes que me perguntam de onde eu vim, eu digo com muito orgulho. Eu vim do Sistema Arapuã de Comunicação, no qual tive a oportunidade de vencer dois ibopes na maior audiência do rádio jornalismo paraibano. E lá eu aprendi uma coisa na tarefa capitaneada sempre por João Gregório e Luiz Torres, a buscar informações e não deixar que a informação durma. Eu já estava com essa informação e até confidenciei algumas pessoas que eu fiquei até meio receoso de confirmá-la, porque era algo muito, mas muito melindroso. E principalmente dentro desse contexto, onde vários nomes estavam sendo especulados, ontem eu coloquei e verbalizei o nome de Lígia, de algo que eu já sabia que estava sendo construído não de agora, mas desde a última quinta-feira, dia 6, quando um nome surgiu no processo. E que nome é esse, Ednei? Eduardo Carneiro. Quando esse nome de Eduardo Carneiro foi ventilado, começou um trabalho de bastidor de formiguinha, no qual essa expressão bucha de canhão, ela nunca foi tão bem usada na Paraíba. Por que você está usando essa expressão bucha de canhão? É de forma pejorativa? Não. Ao contrário, para tirar dessa pessoa que eu vou citar agora, qualquer tipo de insatisfação, qualquer tipo de ranço, como diz lá em nós, porque foi colocado por muito tempo sobre Cida Ramos, presidente estadual do PT, a bucha de que ela teria sido a pessoa que articulou, que minou a candidatura de Eduardo Carneiro, que nasceu após Adriano Galdino não ter aceitado os termos daquilo que Agnaldo e Lucas pediram a ele, que era abrir as bases. O nome de Eduardo Carneiro foi sim ungido por eles. Eduardo começou a distribuir as bases. Eduardo, inclusive, chegou a alugar o espaço onde seria feito o anúncio. Porém, teve um trabalho de alguém de formiguinha nos bastidores que, de verdade, me surpreendeu, porque mostrou força de articulação de alguém que não fala ou quase nunca fala na imprensa. Uma pessoa que é do União Progressistas e, sem cerimônia nenhuma, já ficou muito claro, de Dr. Damião Feliciano. Dr. Damião Feliciano é aquela pessoa de que, politicamente, principalmente para a classe política, poucos falam ou não vão falar. Porque Damião, ele tem um trabalho de bastidor muito forte e não à toa ele se reelege deputado federal, pouco aparecendo ou nunca aparecendo na imprensa. Quando aparece é no quebra-queixo. Quando surgiu a informação de que Eduardo Carneiro poderia ser a vice, Dr. Damião começou nos bastidores um trabalho de formiguinha e chegou até o centro do poder. Para quem não sabe, Dr. Damião, esposo de Lígia Feliciano, também é pai do ministro do Turismo, Gustavo Feliciano, que tem uma forte influência no governo Lula. Tanto o Damião Feliciano, que conseguiu emplacar o filho, mesmo sendo do União Brasil, num período onde União Brasil já tinha a pretensão, dito publicamente por Antônio Rueda, presidente nacional da legenda, de candidatura própria por Caiado e até de racha com o governo Lula, Damião, junto com Hugo Mota, conseguiram emplacar o ministro do Turismo, Gustavo Feliciano. E até então, a articulação de bastidores, que a gente pensa que é pouco, ela permaneceu desde o último dia 6, na última quinta-feira, quando Damião pegou o nome de Lígia Feliciano, colocou o dossiê de Eduardo Carneiro debaixo do braço e começou em Brasília a inflamar os bastidores da política. Como? A pecha que foi colocada em Cida Ramos sobre Edinho, de que o PT estava interferindo, sempre teve, desde o início, um elo comum. Damião Feliciano. Damião Feliciano começou a articulação com o próprio Edinho Silva, com o próprio, pasmem, Luiz Inácio Lula da Silva, e por meio de uma audiência com o ministro Gustavo Feliciano, conseguiram uma conversa com o presidente Lula, não me perguntem como, se foi agenda oficial ou não, não sei. A minha informação e meu trabalho, como eu disse desde o início, é buscar os bastidores. Tá aí para negarem, me desmentirem, fazerem como bem quiser, mas a informação é essa. Damião começou a inflamar o PT lá em cima, de cima para baixo, até culminar na indicação de ontem de Lígia Feliciano. Então, Cida, publicamente eu estou tirando um peso que colocaram sobre você, de que você teria sido a pessoa de que inflamou toda a chapa majoritária para retirar o nome. Porque desde o início sempre houve um articulador. Você está colocando peso sobre Damião Feliciano? Não. Damião Feliciano é um exímio articulador e ninguém duvida disso. Damião Feliciano, ele faz o trabalho formiguinha e faz um trabalho silencioso que poucos percebem na política. E esse trabalho silencioso de Damião Feliciano, junto à influência do ministro do Turismo, Gustavo Feliciano, conseguiram trazer para o processo, e eu disse ontem durante o programa, inclusive foi até brincadeira aqui do nosso comandante Fabiano Gomes, chama o SAMU, porque Lígia Feliciano é um nome fora de contexto, é pão com pão, é isso, é aquilo, não traz densidade. Esses três pontos que Rudinei colocou de geopolítica, densidade eleitoral e confiança, nenhum dos três Lígia atenderia naquele exato momento. Mas uma articulação política vindo de cima para baixo, liderada por Damião Feliciano, culminou naquilo que a gente está vendo hoje e agora comentando.
2: Posso acrescentar um detalhe?
3: Por favor, Daniela Lu.
2: Vocês lembram que nessa reunião, após a reunião do PP, eles falaram o quê? Ele botou o SAMU aí para chamar o SAMU, sabe? Mas eles pediram um vice...
3: Que chama desse... o SAMU, Fabiano!
2: Eles pediram um vice quê? Que não desse trabalho. Qual foi o trabalho que Lígia deu para Ricardo Coutinho? Responda.
3: Rapaz...
2: Qual foi o trabalho que Lígia deu para João Azevedo?
3: De governabilidade nenhuma, mas ficou a pecha da desconfiança. Tanto que Ricardo não saiu ao Senado,
2: mas
3: por conta dela.
2: Vou trazer o retrato de João. Qual foi o trabalho que ela deu para João? Deixa eu dizer uma coisa para vocês... Quando eu falei que ela era a vice dos sonhos, eu não inviabilizo em nenhum momento a trajetória dessa mulher brilhante na política. É uma mulher que tem posicionamento, é uma mulher que sabe fazer política, sabe se posicionar. Mas também é uma mulher que vai dar governabilidade a Lucas e que ele tanto queria. E em 2030, alguém tem dúvida que se Aguinaldo quiser ser candidato, ela pode ser vice de novo? Ela vai dar algum tipo de trabalho?
1: Ela não aceitou o serviço de João depois?
2: Então é sobre isso. É sobre conjuntura política também. É sobre, eu não sei a conversa que Damião teve lá em cima, ou teve com o Agnaldo, mas era uma conversa que provavelmente já ficou articulada em 2030.
3: É uma conversa de confiança, Daina, porque nesse exato momento, Lucas precisava de alguém, aí eu começo a refazer, de confiança, e que em sentido? O nome de Eduardo Carneiro não agradou internamente o PT.
2: Rafael,
3: não agradou várias
1: áreas. Peraí. O nome de Eduardo não agradou. E você trouxe aí a baila um tema que é importante. O nome de Eduardo Carneiro, o nome de Adriano Galdino, o nome de Coronel Viviane, o nome de qualquer pessoa não agradou a Damião Feliciano. Você acabou de trazer um bastidor aí que ninguém tinha. Sabe qual é? Damião queimou todos os nomes lá em cima em Brasília para poder colocar a Lígia Feliciano.
2: É, a dele não dá.
1: Esse dado que você traz aí, ele era inédito até agora, porque todo mundo achava que era cidadão de ferro.
3: Não, Cida foi usada de bucha de canhão.
1: Olha,
3: ela brigou pelo partido?
1: Pronto. Sim. Cida brigou. Aí, mas me diga uma coisa. Toda vez que um nome era colocado na pauta e era fritado, apareceu o nome do Damião em alguma hora?
3: Nenhum.
1: Só botaram a culpa na coitada de Cida Ramos. Olha, Cida e o PT derrubou.
3: Cida fez o dever de casa porque vinha de cima para baixo. Edinho, como diz lá em nós, com três quentes e quatro fervendo, via. Cida, por que isso? Cida, por que esse vice? Cida, por conta disso. Mas o articulador por trás disso tudo se chama Damião Feliciano.
1: Então quer dizer que Damião queimou Eduardo Carneiro? Quer dizer que Damião queimou... Não, primeiro. Quer dizer que Damião queimou Adriano Galdino?
2: Não, Adriano não. Acho que Adriano saiu dessa jogada. Porque é o seguinte,
3: Adriano,
2: o nome de Adriano...
3: Esse processo.
2: É, Adriano, ele só não foi o vice. Por quê? Porque eles pediram muito... Sabendo que ele não ia oferecer.
1: Não, Daiana. Aí eu... Então vai desvirtuar daquilo que você trouxe agora.
2: Não, entenda.
1: Você falou que era... E eu concordo. Não, eu concordo com a
2: não,
1: sua tese,
2: entenda,
1: da questão da confiança para a reeleição de 2030. Eu concordo que esse aí é o cerne da questão.
2: Sim.
1: E Adriano Galdino poderia atrapalhar esse processo.
2: Por isso pediram muito a Adriano. Pro,
1: é claro. Então,
2: pediram
1: então,
2: muito
1: assim,
2: pra ele nem dizer, não vou.
1: Então, assim, o que acontece? Justamente. Então, Damião, queira que não queira, participou desse... Perde 10 mil votos, eu Adriano. Coloco. Adriano disse, não dou um voto.
3: Eu
1: mas
3: coloco
1: depois,
3: assim.
1: Depois Adriano disse, eu dou.
3: E Adriano Galdino intensificou as articulações de Damião. Quando o nome de Adriano, que era praticamente unanimidade dentro da classe política, talvez não seja para Aguinaldo, talvez não seja para Lucas, mas enquanto Adriano era para a classe política, não fosse para Lucas ou para Aguinaldo, a partir de Adriano, por isso que eu fiz questão de citar, no dia 6, numa quinta-feira, começaram essas articulações de Damião Feliciano vindo de cima para baixo. Logo após a convenção, quando não houve a oficialização do nome de Adriano Galdino, na quinta 6, começou intensamente a articulação de Damião Feliciano.
1: É, porque esse contexto, ele traz à mesa um debate. Tira a pecha de Dama de Ferro das costas de Cida Ramos. Porque até agora Cida era culpada. E eu disse até aqui, no programa de ontem, eu disse, rapaz, peraí, vocês querem dizer que o PT da Paraíba, que não apita jogo, e eu continuo dizendo, o PT da Paraíba não apita jogo. E eu estava surpreso até então de ver e saber que era Cida Ramos que tinha derrubado. Eduardo Carneiro tinha derrubado Coronel Viviano nos últimos dias. Cida tinha poder para fazer isso? Olha aí,
3: Cida
1: o
3: sozinho.
1: O coelho na cartola, que terminou emplacando quem era o projeto futuro. Lígia Feliciano.
2: Acertaram.
1: Né? Para Lucas... pode ter sido o argumento da confiança. Mas da confiança em quê? E aí, Dayana traz
2: pra Aguinaldo, minha gente.
1: Não, mas não, isso aí, lógico.
2: Porque
1: isso aí,
2: se fosse
1: não,
2: a confiança de Lucas, se fosse o desejo de Lucas,
1: mas esse já era Rafael, mas esse, né, já era o debate. Todo mundo sabe que a legislação dá direito ao Aguinaldo vir suceder Lucas.
2: Então.
1: E a gente já sabia lá atrás que o problema de Adriano Galdino era justamente esse.
2: Justo.
1: Era atrapalhar esse processo.
3: Tinha um nome que precisava ser consenso e agradar a centro-esquerda, principalmente a esquerda dentro do governo Lucas, que é muito forte. As bases deles são muito centralizadas nisso. E o nome que agradava até então era de Adriano Galdino. Inclusive, agradava Cida Ramos. Cida não colocou em momento nenhum empecilho contra a candidatura de Adriano a vice. Precisava de então um nome que fosse unanimidade dentro disso. Eduardo não foi essa unanimidade. Rafaela Camaraense não foi essa unanimidade. Luciano Cartacho, Maísa, tantos outros nomes que foram colocados, nenhum desses foram unanimidade. O nome que acalmou o PT de cima para baixo ou de baixo para cima e essa militância interna se chama Lígia Feliciano.
2: Agora eu vou fazer
3: porque
2: uma
3: a
2: pergunta.
3: Ordem veio de cima para baixo, começando da Executiva Nacional até a Estadual.
2: Agora eu vou fazer uma pergunta para vocês. Historicamente, a gente sabe que quando um candidato é de João Pessoa, o vice é de Campina, ou vice-versa, como aconteceu nas outras chapas, as chapas da oposição. Aí a minha pergunta para vocês dois, que estão há mais tempo na política, é você, ouvinte do programa que está aí no chat. A escolha de dois filhos de Campina na mesma chapa pode impactar nas eleições? E aí? Me respondam vocês aqui no chat, que vocês ficam comentando. Qual a opinião de vocês?
3: Não só pode, como vai.
1: Como é que é? Pergunta de novo, Dayana. Porque
2: é o seguinte, vamos lá. Vamos fazer uma análise. Na história da política, a gente sempre vê... quando o candidato é de João Pessoa, o vice vem de Campina.
1: É, para equilibrar a chapa.
2: Para equilibrar. É. Pronto. Neste caso, Campina com Campina pode impactar no voto eleitor de João Pessoa?
1: Positivamente ou negativamente? É.
2: Aí eu quero saber a opinião de vocês. Eu quero saber a opinião de vocês. E do
1: João
2: que está ouvindo aqui
1: João
2: o programa.
1: Pessoa, e eu já tinha dito isso essa semana, ainda não aqui, dizendo que... pesquisas
2: Porque é o seguinte, por que eu estou falando isso, Rudinei? Porque se a gente fazer um recorte, Lígia fez um bom trabalho como vice, a gente não tem o que falar. Mas Ricardo era de João Pessoa. João Azevedo era de João Pessoa.
1: Claro, uma chapa que
2: ele... E aí era uma chapa equilibrada.
1: Como é João agora e... Como era João e Lucas, né?
2: Isso.
1: João Pessoa e Campinas.
2: Isso. Até aí agora o recorte, o retrato, o cenário é diferente.
1: Aí vamos aos fatos reais. A gente não pode trazer números de fato, porque a pesquisa, essas pesquisas não são registradas, mas a gente traz aqui um esboço, que as pesquisas de consumo interno apontam que a cidade, a grande João Pessoa também, a região metropolitana de João Pessoa e principalmente a cidade de João Pessoa é a localidade que o governador Lucas Ribeiro mais precisa crescer. Os números mostram isso. Pronto, até nas pesquisas que foram divulgadas. Até, vamos para as registradas. Aquelas registradas que foram para o ar, que rodaram na mídia, elas mostram a localidade da grande João Pessoa e da cidade de João Pessoa como local mais deficitário para a campanha do governador Lucas. Ou seja, ele precisa melhorar em João Pessoa. Ele precisa crescer em João Pessoa. Como é que cresce em João Pessoa? Como é que melhora na grande João Pessoa? Escolhendo uma vice da mesma cidade. Não sei se é do mesmo bairro.
6: Na verdade...
1: Eu não sei se é do mesmo bairro em Campinas. Agora, os dois... Dois campinenses.
6: É um detalhe... Posso ser sincero?
1: É um detalhe importante.
6: No critério geopolítico, essa escolha de Lígia Feliciano foi um desastre. No critério geopolítico, foi um desastre. Por quê? Porque eleitoralmente, para João Pessoa, ela não agrega. Qual vai ser a defesa? E anote, nos próximos dias vai ser fala de Lucas, vai ser fala da própria Lígia, de que João Pessoa está contemplada por conta do ex-governador João Azevedo. Sim. Porém, se esquece que majoritária, principalmente eleitoralmente falando, majoritária se resume apenas ao governo do estado e da vice. Quando você fala de forma majoritária, você se resume a governo e vice. Majoritariamente falando, governo e vice, Lígia Feliciano para João Pessoa não agrega. Isso é público e notório. Essa escolha para João Pessoa, inclusive onde Lucas sabia que precisava avançar, eleitoralmente foi um desastre.
1: Precisa, né? Precisa.
6: Ele precisa avançar em João Pessoa e essa escolha não foi para João Pessoa, foi um aceno para Campina Grande. O problema é, polariza tanto Campina Grande, João Pessoa sendo deixada de lado no processo. Lucas Ribeiro, fica a pergunta no ar. Isso vai ser prejudicial ou não? Porque lembre de uma coisa, João Pessoa é sim uma cidade que acolhe. Acolhe o sertanejo, acolhe quem vem do brejo, acolhe quem vem da própria Campina Grande, mas todo eleitorado de João Pessoa, quando chegar em outubro, pega o seu ônibus, pega o Guanabara e sobe para a sua cidade. João Pessoa fica. E quem fica aqui em João Pessoa?
1: E vamos ver um detalhe? Para a gente até arrematar esse tema. Vamos sim. Lá. Tinha uma fala e tinha uma tese que dizia que a distribuição de votos... Lembra da questão da distribuição de votos?
2: Sim.
1: Ah, porque tem que alguém que for aqui tem que distribuir os votos. Vai ser visto, tem que distribuir. Eduardo Carneiro não tinha que distribuir os 50 mil votos que ele teoricamente teria?
6: Sim.
1: Adriano Galdino não teria que repartir os 70 mil votos que a gente contabiliza que ele, porventura, terá nas urnas?
6: Sim. Exato.
1: Não é verdade? Pronto, vamos lá. Se Adriano fosse candidato a governador, a filha Adriana não poderia ser candidata, não foi assim?
6: Isso.
1: Ou ele tinha que entregar os 70 mil votos que tinha, não é verdade?
2: Isso.
1: A Lígia vira vice-governadora, não é verdade? Candidata. Damião vai entregar o reduto dele, deputado federal.
6: Não vai nunca.
2: Não, tá dentro do mesmo. Porque é uma federação, minha gente. Lembre que
1: Não é assim. Não, eu tô falando assim a questão do critério de distribuição. Distribuição de votos. Aí a gente vai para outro cenário. Vamos para outro cenário mais propriamente dito. O deputado... Pronto, aí você... Ah, porque a chapa majoritária. Tudo bem, vamos lá. Chico Mendes deixou de ser candidato a deputado estadual, não foi?
6: Sim, daqui a pouco eu vou falar
1: aí sobre Chico ele. Mendes vai ser suplente de João. Chico Mendes repartiu a base dele, não?
6: Não. Transferiu todo para a esposa.
1: Oxente, que isso? E que critério danado.
0: Homem, que critério, Rodinei? Nunca teve critério nessa escolha.
1: Que critério danado é esse? Porque, por exemplo, se Eduardo Carneiro fosse vice, ele tinha que repartir os 50. Já tinha fatiado os 50 mil votos dele. Adriano Galdino, para ser vice, tinha que fatiar os 70 mil votos dele. Não era assim? Aí Chico Mendes foi ser primeiro suplente de João. E eu acho que Chico Mendes está certo. Estou criticando Chico Mendes, não. Pelo contrário, eu acho que ele está certo. Estou falando é do critério que eles vão usar lá atrás. Aí Chico Mendes vai ser primeiro suplente de João. Aí colocou a esposa para ser candidata no lugar dele. Tá certo? E aí já tem reclamação.
2: De quem?
1: De três nomes candidatos a deputados. De três nomes candidatos a deputados estaduais.
2: Sim.
1: Pelo partido PSB. Que já estão reclamando.
2: Lógico, vão perder
1: a questão
2: voto.
1: Das bases.
2: Justo.
1: A questão das bases.
0: Então ameaçando uma rebelião, viu?
1: Aí eita. Eu quero ver, porque sabe o que é? Sabe qual é? O problema é quando você cria um método, quando você cria uma metodologia, quando você cria um argumento para um que não vale para os outros. Já tem deputado e candidatos do PSB reclamando desse moído aí.
2: E tem pra reclamar mesmo, né? Rodinei.
0: Já estão reclamando mesmo. Eu sou ainda mais atrevido.
2: A nominata.
0: Deixa eu citar os nomes?
2: Não, diga que foi
0: Tibério. O nome dos insatisfeitos, Tibério Limeira.
2: Sim.
0: Eduardo Brito e Nelinho Costa. Inclusive, falei com um dos três, não vou citar o nome.
2: Ele
0: claro,
2: tá errado, Edinei. Edinei é nominata.
0: Deixa eu dizer um negócio.
1: Eles querem a distribuição dos votos.
0: Não, Daniel, não é só apenas a distribuição dos votos, não. Eles estão alegando e disseram que vão discutir isso. Olha, primeiro ponto. Há uma rebelião, mas esse princípio...
2: Use princípio.
0: Tem uma rebelião, mas esse princípio de rompimento não existe. Tibério Limeira, Eduardo Brito e Nelinho Costa estão totalmente insatisfeitos com essa retirada de Chico Mendes da composição, porque a nominata do PSB já estava fragilizada.
2: Estava sofrida.
0: Isso. E para eles, isso pode arriscar o mandato.
1: Eles acham que a esposa de Chico não vai ter os mesmos votos dele.
2: É porque vamos.
0: E esse comunicado de insatisfação já foi dado ao presidente estadual do PSB, João Azevedo.
2: Deixa eu lhe perguntar uma coisa, já que você conversou com um deles. Eles foram consultados por João?
0: Ninguém, foram todos pegos de surpresa. Sabe o que eu escutei?
1: Não, Chico Mendes é suplente de João.
0: Sabe o que eu escutei, Dayana?
2: Na base.
0: Escute.
2: Diga.
0: Sabe o que o João vai resolver isso não, rapaz? Não fui comunicado, fiquei sabendo pela imprensa quando rodaram o release da assessoria do PSB.
2: Vê de cima
0: fui
2: pra baixo.
0: Fui comunicado por uma lixa de transmissão.
2: É fumo, viu?
0: É fumo de Arapiraca.
2: Ei, agora deixa eu dizer uma coisa pra vocês. Tem uma informação, quem tinha atenção, Zé,
1: atenção Paraíba.
2: Suplente de Marcelo Queiroga desiste da candidatura e apresenta a renúncia ao TRE. Informação chegou aqui quentinha, pelo meu amigo João Paulo Medeiros, lá do Jornal da Paraíba. Olha só, a disputa eleitoral na Paraíba tem a sua primeira desistência. Trata-se do empresário Flávio Amaral, que seria o primeiro suplente Marcelo Queiroga, candidato ao Senado pelo PL. O requerimento foi assinado desde a semana passada, no dia 7 de agosto. No documento, a renúncia é apresentada em caráter irrevogável e irretratável. Olha mesmo. Quando o PL realizou a sua convenção partidária, os nomes dos suplentes de Marcelo Queiroga, que será o único candidato da legenda, né? Tanto o nome de Flávio quanto de Carol Moraes, que é a esposa de Efraim, que ocupa o cargo de segunda suplente, foram registrados. Só que Flávio Amaral disse que está desistindo por questões pessoais. Com isso, ele será substituído pelo ex-secretário de Ciência e Tecnologia de Campina Grande, o Emir Candeia.
1: Sim, mas para aí, mas subiram os nomes ou permanece, ou ele vai só trocar. Ele era o primeiro suplente, era isso?
2: Ele era o primeiro suplente.
1: Pronto, aí vão trocar agora, esse nome vai ser substituído pelo primeiro, ou Carol, que era a segunda, só para a primeira?
2: A informação é que vai ser substituição pelo Emir Candeia, lá de Campina
1: Grande. Então, o segundo suplente continua sendo
2: a Carol.
1: Segundo, a Carol, né?
2: Isso.
1: Ela não sobe, não?
2: Não. Olha esse movimento, mais um movimento, olha, minha aí. Gente.
1: A volta dos que não foram, né?
2: Minha, não brinque não.
1: Não chegou nem a, chegou não nem a ser
2: não,
1: candidato.
2: Não, não brinque não com o negócio. Tá, olha, é. Eu tá de vaca, eles conhecem bezerro, viu?
3: Deixa eu dizer um negócio. Vamos chamar o intervalo, olha, porque o nosso entrevistado já chegou aqui. Inclusive, foi um dos que soltou o foguetão ontem. Pelo erro da estratégia do nome do governo.
2: Diga isso não, Edinho.
1: Ele vai dizer isso ou não. O que vai acontecer daqui a pouco é, além de tudo isso, ainda tem outros detalhes. Ainda tem outros detalhes.
3: Diga.
1: Que vai apimentar a coisa. O deputado Ervásio Bezerra, pai do prefeito Léo, cobrou que o grupo do prefeito Léo pudesse decidir urgentemente, correndo e acelerado, o segundo voto para o Senado. Não é poesia, não. Vão decidir isso quando? Léo já reuniu a bancada de vereadores. E eu entrevistei dois. Você ouviu ontem a fala dos dois vereadores. Os vereadores disse que Léo, os vereadores contaram o bastidor da reunião, que Léo já fez reunião, já fez consulta e qual foi o resultado da consulta. Após o intervalo, Mercinho Lucena conversa com a gente e fala da conversa que teve com Léo. A decisão do segundo voto para o Senado do prefeito da capital, Léo Bezerra. Após o intervalo, o bicho vai pegar no Ô Paraíba Boa.
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7: 8:07 da Paraíba, 8:07, voltando na maior audiência do rádio jornalismo paraibano, o Paraíba Boa, trazendo as principais informações, informando todo o povo da Paraíba, do litoral sertão, a maior audiência no horário em todo o estado. São 8:08, tá tudo igual na Paraíba, Daiana Lucas, Edney Oliveira, na bancada hoje do O Paraíba Boa, estamos recebendo o deputado federal pelo partido PSD da Paraíba, indo para o processo de reeleição, o deputado federal Mercinho Lucena é o nosso convidado de hoje, a partir de agora, na bancada do O Paraíba Boa.
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7: 8:08, tá tudo igual na Paraíba. Olha, muita gente tá acompanhando. Deixa eu só registrar aqui a Ana do quiosque, o Pai Herói, Jurandir, Bruno da Indaiá, estão todos lá em Bahia, né? Acompanhando na escuta, tá dizendo aqui, ó, na rua Gustavo Maciel Monteiro. Estão lá em Bahia com a caixa de som do tamanho do mundo,
9: que
7: retransmitindo
9: massa, que
7: nosso
9: coisa
7: programa.
9: Linda.
7: Obrigado pelo carinho da audiência. Deputado Mercinho Lucena, satisfação tê-lo conosco no programa. Bom dia.
10: Bom dia, Rudinei. Bom dia, Ednei. Bom dia, Daiano. Bom dia a todos que fazem esse programa de grande audiência, de grande alcance, na rádio, como também nas redes sociais, o Paraíba Boa. Quero aqui também deixar uma saudação e um abraço especial ao diretor-presidente Fabiano Gomes. Parabenizar vocês por terem largado na frente nesse processo eleitoral, de ter feito o primeiro debate da história, né, através da internet, né, a FGTV. E eu estou aqui à disposição para que a gente possa conversar, bater um papo sobre esse processo que se avizinha, que é um processo eleitoral onde estará nas mãos do povo paraibano e do povo brasileiro uma decisão super importante de quem será o responsável para poder gerir, para poder dar caminhamento, o próximo passo, não só do governo da Paraíba, mas como também de uma eleição presidencial e, obviamente, da renovação ou da reeleição do processo legislativo da Câmara Federal e do Senado Federal.
11: Deputado, assim, só justificando, assim, Rodinei, fazer a introdução, que o nosso líder, Fabiano Gomes, infelizmente, ele não pôde estar no programa hoje, porque a gente precisou chamar o SAMU ontem, depois da informação de Lígia. Aí, Fabiano, melhoras pra você, irmão. Você faz falta, a gente precisa de você.
7: Ele tá dodói, né? Tá
11: agora... Dodói. Chama o SAMU, né?
9: Não é isso, é o SAMU, ele tem que mudar a alimentação dele, eu já disse a ele, olha, tem que mudar a mentalidade, quer comer de tudo e fica passando mal, não pode.
7: Inclusive, o tipo de medicação que ele toma, não pode comer tudo toda hora.
9: Passa mal.
7: Deputado Mercinho, ontem o processo eleitoral fechou em suas particularidades, eu contava momentos atrás, fazia uma introdução, as chapas começaram a ser fechadas. A primeira foi a chapa do seu pai, Cícero Lucena, depois o fechamento da chapa de Efraim, que, um detalhe, a chapa de Efraim está 75% fechada, talvez não feche nos 100%, porque a própria Efraim confidenciou a gente lá na frente do Cabo Branco, na semana retrasada, que pode ir com o senador só, né? Só está com o Queiroga e parece que não vai construir outro nome. E ontem foi o fechamento da chapa do governo. Na sua visão, sei que não é o seu time, mas dando uma opinião, porque conhece o cenário, para quem conhece a geopolítica, como se deu todo esse processo, o senhor ficou surpreso com o nome de Lígia Feliciano, escolhida como vice de Lucas Ribeiro? E o que isso, se isso dificulta o trabalho do seu grupo, ou se, na sua visão, o seu grupo... Se o seu grupo comemorou a decisão de Lígia Feliciano, ou se o senhor acha que foi uma decisão acertada?
10: Não, primeiro a gente tem que fazer um registro que essa caminhada que começou lá atrás do candidato Cícero Lucena, ela sempre começou com sintonia com o povo da Paraíba e com harmonia entre os partidos escolhidos, entre os nomes escolhidos a compor essa chapa, que tem andado esse estado, que tem conversado, tem dialogado com a população e que tem demonstrado realmente aquilo que nós pensamos para a evolução, para cuidar e melhorar a vida do povo paraibano. A nossa chapa, que está na rua há um certo tempo, ela é uma chapa que foi feita geopoliticamente muito bem arranjada, onde nós temos um grande representante, um prefeito, ex-prefeito de 4 vezes da capital, que tem uma capacidade e uma experiência de fazer, de dialogar, mas de ter posições firmes nas suas decisões. Para se ter uma ideia, Rudinei, no Brasil só existem 4 brasileiros que foram prefeitos de capitais nesses processos após reeleição, que foi Eduardo Paes, do Rio de Janeiro, Edivaldo de Aracaju e Firmino Teresina e Cícero Lucena de João Pessoa. Então nós saímos fortalecidos com a composição que foi feita na nossa chapa. Nós temos hoje a representação da grande João Pessoa, da região metropolitana, com o candidato Cícero Lucena. Nós temos um jovem empreendedor que representa aí muito a região da Borborema, de Campina Grande, que é pela sua história política, mesmo sempre trabalhando nos bastidores, mas também de empresário, que é Diogo Cunha Lima, que também será um grande representante, junto com todo o time que faz parte, né, das lideranças, não só executivas, mas também legislativas daquela região, como o próprio senador veneziano, que tem um grande trabalho hoje por toda a Paraíba, bem como André Gadelha, que vem com a força do sertão, a força do trabalho, a força também da sua humildade, da sua resiliência de poder enfrentar essa batalha. É óbvio que a gente tem que respeitar todos os nossos adversários. Nós temos que respeitar o candidato Lucas Ribeiro, nós temos que respeitar Efraim. E o que eu enxergo nessa questão da escolha é que houve danos causados pela não escolha de outros que sempre foram cogitados, que foram ceifados nesse processo por algum motivo. Se foi por falta de divisão de base, se foi por vetos de partidos aliados, ou por outros motivos, a qual só os bastidores e o futuro poderá clarear mais. Vocês que são analistas políticos e têm essas informações privilegiadas sabem os diversos motivos que fizeram com que nomes como um presidente da Assembleia, Adriano Galdino, fosse rejeitado, como nomes como o deputado Eduardo Carneiro fosse rejeitado. A gente sabe que foi procurado o Rui Carneiro, o ex-prefeito Luciano Cartacho, ou seja, Rafaela Camaraense, dentre vários nomes, Cida Ramos, que acabou sendo escolhido no final a doutora Lígia Feliciano, a qual eu tenho o maior carinho e respeito, sou amigo de Gustavo, de Renato, de Mari, tenho uma profunda admiração pelo trabalho do doutor Damião e da ex-vice-governadora, doutora Lígia. A gente não escolhe um time que quer vencer e quer apresentar as propostas corretas, sérias, para o desenvolvimento da Paraíba, a gente não pode escolher adversário, a gente não pode escolher quem vai enfrentar. Mas, obviamente, eu acredito que internamente nesse processo houveram mais danos do que ganhos não pela escolha de doutora Lígia, a qual eu reafirmo o respeito e o carinho que eu tenho pessoalmente por ela.
5: O senhor fala sobre as tratativas do processo.
10: Eu falo pelas tratativas do processo, que com certeza as arestas foram criadas, as feridas foram abertas, e isso a gente vai ver ou vai se poder sentir no próprio processo eleitoral de quem realmente estará à frente ou de quem realmente estará se dedicando a uma eleição que já é tão difícil, que já é tão disputada.
9: Então as arestas foram boas para a oposição.
10: É fato que a gente não pode esconder que esse tipo de situação que foi criada na seara do adversário da gente atrapalha o processo deles, não o nosso. Nós, como eu falei, a gente sempre partiu com a União. A gente sempre partiu de um processo onde foi conversado, foi decidido, não houveram nenhum problema, surgiram outros nomes lá atrás, antes da escolha de Diogo, como o próprio Pedro Cunha Lima, como o Romero foi ventilado, como o Fábio Ramalho foi ventilado, dentre outros nomes, mas a gente, dentro de um consenso, a gente entendeu que o melhor era lançar lá atrás o nome de Diogo Cunha Lima, e tem feito um grande trabalho, tem sido um parceiro leal, correto, tem inclusive sendo uma grata surpresa pelo seu conhecimento, pela sua forma de tratar as pessoas, de fazer política, e a gente está caminhando firme e forte, né, para que a gente possa avançar ainda mais nesse processo eleitoral.
11: O senhor citou aí que houve danos na base governista, citou nomes como Adriano Galdino, do Republicanos, Eduardo Carneiro, do Pro Progressistas, Rafaela Camaraense, entre outros. Desses nomes, a gente sabe que também ficou essas arestas. O senhor pode dizer que até a homologação das chapas, que deve acontecer sábado, pode haver alguma reviravolta, inclusive alguma construção, para que algum desses nomes possa desembarcar hoje na oposição?
10: Olha, todo o processo eleitoral, ele tem prazos, e esses prazos se findam. A gente tem um prazo de 6 meses antes de uma eleição para filiação partidária. Esse prazo se findou. Foi aí quando começa a clarear as possibilidades de nominatos de deputado estadual, de federal, para onde os pré-candidatos na época que se tornam candidatos após o registro. E a partir agora do dia 16, já se pode fazer a questão das divulgações de números, efetivamente a campanha de rua. A gente sabe que o prazo final que encerra todo esse processo das atas é dia 15, que é sábado. Então até lá pode acontecer algumas coisas. Já teve história aqui, em outras eleições em 2014, de deputado sair de uma convenção assinando uma ata, botar debaixo do braço e terminar na convenção à tarde de outro partido, produzindo a ata no final da tarde. De manhã era um partido apoiando um governador e à tarde outro governador. Então, se existe prazo, existem movimentações ainda de bastidores. Até ontem, a gente não sabia quem era o candidato a vice de Lucas. Isso ele prometeu anunciar no dia 5 de agosto, passou para o dia 6, passou para o dia 7, passou para o dia 8, passou para o dia 9, passou para o dia 10, que ele disse que ia anunciar à noite. Saiu apenas ontem, depois de toda essa novela que nós vimos entre os aliados do governo. Enfim, até o dia 15 pode acontecer sim mudanças. Eu acredito que poderá acontecer hoje de toda essa novela que nós vimos entre os aliados do governo. Enfim, até o dia 15 pode acontecer sim

0: está nos bastidores, que o PDT poderia desembarcar do governo. O seu grupo foi procurado pelo PDT? O senhor já escutou algo sobre isso? Há especulações dos bastidores sobre esse reposicionamento do partido. O senhor acha que o PDT pode desembarcar no seu grupo ou no grupo na oposição?
1: Fato. Olha, o PDT, a gente tem uma relação muito boa com o presidente Carlos Lupe, a quem eu tenho o maior respeito. Inclusive, o prefeito Cícero, isso aí foi divulgado em toda a imprensa, nós mesmos já tivemos o convite lá atrás de poder se filiar ao partido e poder até, inclusive, assumir o partido. Foi um partido aliado nosso na reeleição do então candidato e prefeito Cícero Lucena em 2024. A gente sabe muito bem que nesse processo ele posicionou-se e direcionou mais ao apoio ao governador Lucas Ribeiro por promessas vindas de líderes que cuidam da campanha de Lucas Ribeiro, de que o PDT, além de espaços no governo, ele teria pelo menos uma nominata de candidatos a federal, que é isso que importa muito para os partidos, até pela questão de sobrevivência, de atingimento, de cláusula
0: de barreira, né?
1: Cláusula de barreira. A gente sabe que tem partidos como o Avante, como o PDT, que se não atingir essa cláusula, ele deixa de existir, ele vai ter que se fundir ou vai ter que ter uma federação com outros partidos no futuro.
0: Não conseguiu fazer a nominata.
1: Não conseguiu fazer a nominata. Por isso que tem, que deixou... Pelo que me consta, nos bastidores também, eu pessoalmente, aí eu posso afirmar a você, eu não tive nenhuma conversa com o presidente Carlos Lupe, mas existem intermediários que nos procuram, que nos relatam certas insatisfações. Nós temos hoje o vereador João Almeida, nós temos o vereador Marcos Vinícius, nós temos o atual vereador Júnior Leandro, do PDT, que defende essa união junto com o governador Cícero Lucena, o candidato Cícero Lucena. Enfim, existem conversações realmente através de pessoas em comum que querem trazer essa possibilidade do PDT vir a caminhar conosco, assim como a Rafaela Camaraense, que tinha a intenção de ser a vice, usava isso dentro do partido como um trunfo de poder fazer essa coligação junto ao adversário da gente. Enfim, até sábado tudo pode acontecer. Óbvio que seria muito importante e seria de muita valia se o PDT pudesse vir nos apoiar, pudesse vir nos ajudar nessa nossa caminhada, que é a caminhada que eu tenho certeza que ela é fruto de muito diálogo, né, de verdades, né, de a gente poder colocar sempre as nossas possibilidades de tratar com respeito a todos os partidos, a todos os adversários, inclusive, mas que a gente possa, dentro dessa construção, se puder contar com o PDT, vai ser muito bem-vindo.
2: E aí eu vou perguntar, se vai poder contar com o PDT, vocês têm esperanças? Já começaram as conversas com o Republicanos? Porque a gente sabe que o Republicanos é o fiel da balança. Perderam a chance de colocar o Republicanos na vice e amarrar essa história. Como é que estão essas conversas? A oposição já pretende, em caso de segundo turno, ir atrás dos Republicanos?
1: A gente vê um processo eleitoral que, inclusive, em 2022 foi deflagrado pelo próprio Republicanos, e que a gente sempre está nas rodas políticas e nas rodas do jornalismo paraibano, que é muito essa questão de votos cruzados. Então, hoje a gente tem, dentro do próprio Republicanos, parcerias onde prefeitos votam em deputados federais do Republicanos, votam em deputados estaduais do Republicanos, líderes, lideranças de oposição de várias cidades do estado da Paraíba que votam no governador Cícero Lucena. Da mesma forma que existem muitos outros que votam no governador Lucas, que votam em Efraim e que estão, de repente, me apoiando, de repente, apoiando membros de outros partidos. Então, a conversa sempre existe na política, o diálogo sempre existe. Mas cravar, dizer hoje que o Republicanos poderia vir a apoiar a candidatura de Cícero, seria leviandade minha, até mesmo porque eles têm um candidato a senador, Nabu Vanderlei, que hoje consta na chapa majoritária do governador Lucas, bem como o senador João Azevedo. Então, não há essa possibilidade partidária. É óbvio, como eu falei, que existem situações em localidades, existem regiões onde membros do

0: republicano, são votados, e esses membros que votam em candidatos republicanos também votam no governador Cícero Lucena, no candidato Cícero Lucena. Então, de toda forma, a gente tem aproximação, a gente é colega de muitos deles, de Murilo, de Hugo Mota, o presidente Hugo Mota, qual a gente também contribuiu para a sua eleição na Câmara, né, de Wilson Santiago, bem como de outros partidos, o próprio doutor Damião Feliciano. Nós temos sempre uma conversa aberta com Romero Rodrigues, com o Rui Carneiro. A gente está no dia a dia ali no trabalho da Câmara, existe o respeito, por mais que a gente não esteja às vezes no mesmo palanque, mas existe o respeito e existe sempre conversa sobre política. E quem sabe lá na frente a gente afunila isso aí para verdadeiros apoios e declarações mais firmes e mais contundentes no futuro.
1: Por falar em republicanos, existe nos bastidores, o próprio prefeito João Pessoa, Léo Bezerra, já admitiu publicamente que conversou com Nabu Vanderlei sobre essa construção. Até então ficou um cenário de indefinição sobre a base do ex-prefeito Cícero Lucena, principalmente partindo do senhor. Inicialmente foi articulado e até dito publicamente na imprensa que o senhor estaria apoiando André Gadelha. Porém, a gente sabe que essas conversas com Nabu Vanderlei, inclusive o Dinei trouxe aqui, que é vaso e cobrou que essa definição fosse tomada o quanto antes. Finalmente, Messinho tá com quem? Tá com o André? Vai apoiar Nabu? Como é que tá essa construção desse diálogo?
2: Lembrando somente que a entrevista que o deputado Messinho me concedeu no dia da convenção do partido PSD, lá no hotel, foge até o nome agora, acho que foi no Sapucaia, né? O deputado Messinho disse que acompanharia o segundo voto de Léo Bezerra. Depois teve uma fala em relação à questão de André Gadelha. O que deixa, é o panorama
0: deixa,
2: de hoje?
0: Deixa eu fazer uma correção. Naquela nossa conversa no Sapucaia, eu falei que Léo hoje é o nosso maior cabo eleitoral, é prefeito de João Pessoa, prefeito que, como meu pai sempre disse, era o segundo prefeito da capital. Nesses 5 anos e 4 meses que Cícero teve a oportunidade de gerir pela terceira e quarta vez a capital de todos os paraibanos, ele foi um prefeito ativo, que participava de todas as decisões, que fez com que João Pessoa se transformasse hoje e vivesse o seu melhor momento como aquele dia no Brasil, e que tem sido um parceiro muito forte, firme e leal com o candidato Cícero Lucena ao governo do estado, onde tem demonstrado toda a sua força e apoio à nossa candidatura, inclusive a minha de deputado federal. O que eu falei naquele momento é que nós iríamos conversar e que nós poderíamos decidir em conjunto, mas seria respeitado qualquer decisão de que o prefeito Léo tivesse, porque nesse momento o prefeito é ele e as decisões que tem que tomar é ele, diferentemente de outros que assumiram cargos, que são movidos por controle remoto. Léo tem autonomia, tem personalidade e tem a condição total de tomar suas decisões pessoais e políticas. Léo também tem que pensar no seu futuro como candidato à reeleição para a prefeitura, por mais que a gente esteja tratando de um processo eleitoral de 2026. E se ele achar que é importante a sua posição de poder votar num outro candidato a senador, diferentemente da minha posição e do prefeito Cícero, que nós iremos acompanhar a chapa majoritária, eu deixei claro na convenção no dia 5 de agosto, Cícero Lucena e Messinho Lucena irão marchar com Veneziano e com André Gadelha por toda a Paraíba, pedindo voto e trabalhando incansavelmente para poder fazer esses dois senadores do estado da Paraíba. Agora, respeitarei qualquer decisão de Léo Bezerra, por ser hoje um prefeito da capital de todos os paraibanos. Por antes mesmo dele ser vice e segundo o prefeito João Pessoa, ele era o vereador mais votado da cidade. Ele tem a sua independência, a sua autonomia de tomar as suas próprias decisões. E nós estaremos sempre com ele, e respeitando e acatando qualquer decisão que ele possa tomar. Quando você se torna prefeito de uma capital, isso nós vimos lá atrás, por exemplo, com o Luciano Agra, que Ricardo saiu para ser candidato a governo do estado, Luciano Agra assumiu, na sua reeleição ele não foi candidato e apoiou Luciano Cartacho, porque o prefeito ele começa a ter uma projeção muito maior política. Léo vai ter um futuro brilhante, eu tenho certeza que ele vai fazer um grande trabalho, já está fazendo, dando continuidade, e vai passar por uma reeleição, e depois disso ele vai alçar voos mais altos. Léo tem capacidade de ser governador do estado, de ser senador no futuro, e ele tem que pensar também nas suas decisões, não só na cidade de João Pessoa, como também no seu futuro político. Respeitarei qualquer decisão que o prefeito Léo Bezerra tomar com relação ao segundo voto. Sobre agora, Messinho e Cícero Lucena irá junto com a chapa majoritária, apoiando André Gadelha e Vendé.
2: Somente para arredondar e trazer um ponto.
1: Então, o senhor está com o André.
0: Sim, isso eu já havia confirmado, inclusive, na convenção do dia 5 de agosto.
2: Léo Bezerra disse que a decisão seria tomada em conjunto. Iria ouvir os vereadores, iria fazer essa reunião com os vereadores, a maioria iria decidir. A informação que nós temos, inclusive, trazida na entrevista por dois vereadores, dizendo que a reunião já aconteceu, que Léo já fez a consulta, e que o segundo nome a ser escolhido foi o nome de Nabu, que foi praticamente unanimidade dentro do grupo. Até os vereadores disseram, e a Daniela estava aqui, viram 98% foi a taxa que eles disseram que foi de positividade. É, o senhor faz alguma objeção quanto a essa decisão dos vereadores em relação à decisão? Se o critério do prefeito Léo continuar sendo a decisão da maioria, que ele já ouviu na reunião, o segundo voto dele será Nabu Vanderlei.
0: Sem objeção nenhuma, como eu falei, eu respeitarei qualquer decisão que o prefeito Léo tomar com relação ao segundo voto. A gente não tem, como eu disse, Léo é independente, ele tem sua autonomia de poder tomar suas decisões do que é melhor para a cidade e para o seu futuro político. A gente entende, por exemplo, que o Republicanos do candidato a Senado Nabu Vanderlei tem 4 vereadores na base do prefeito Léo Bezerra, inclusive 2 deles como secretário do município. Acho que o Marmute, né, que está como secretário.
1: Marmute e Marcílio.
0: Tem 2 secretários, inclusive, contribuindo na sua gestão. De forma nenhuma a gente fará uma objeção. É óbvio que, num momento de conversações lá atrás, sem móvel, isso é dúvida. É óbvio que, num momento de conversações lá atrás, a gente pensou em marchar junto nessa escolha. Mas, como eu sempre deixei muito claro, a gente sempre vai conversar, sempre vai dialogar. Não vai criar nenhum mínimo de aresta, como está acontecendo na chapa adversária, na escolha do vice, se ele optar pela questão da escolha de Nabu Vanderlei.
1: O grande problema disso é, até então, antes das convenções, havia um cenário, que era Nabu Vanderlei, até então, possivelmente, inclusive, isso foi matéria daqui do programa O Paraíba Boa, que havia uma conversa para que Odão Bezerra ocupasse a suplência. Hoje o cenário, depois das convenções, é totalmente diferente. Com a mãe do governador Lucas Ribeiro, a senadora Daniela Ribeiro, como primeira suplente. E a gente viu também publicamente, em debates, Lucas Ribeiro, que é o filho e governador, criticando público e abertamente a prefeitura de João Pessoa, a gestão do ex-prefeito de João Pessoa, Cícero Lucena, a gestão do prefeito, inclusive, abre aspas, usou o termo, gestão do lixo. Com a mãe...
0: Pode chamar a gestão dele da gestão do esgoto.
1: Pronto. Com a mãe de Lucas agora, na primeira suplência de Nabu Vanderlei, não está na hora de chamar o feito à ordem, principalmente os vereadores do MDB, pois sabendo que, votando em Nabu agora, eles também estão votando na base governista que...
0: Quem são os vereadores do MDB?
3: Não, os deputados.
1: Os deputados, na verdade, desculpa. Os deputados estaduais. Por exemplo, Tovar, que declarou publicamente apoio, Camila... Está na hora de chamar o feito à ordem e refazer essa trajetória, porque eu repito, antes da convenção era um cenário.
0: Eu vejo, tudo bem, esse é um dos principais motivos, inclusive, da gente já estou dizendo a gente, eu e o candidato Cícero Lucena, qualquer possibilidade de voto em Nabu Vanderlei. Esse é um dos pontos. Segundo, que nós vamos seguir o nosso partido. A majoritária marchará unida, como eu falei, nós iremos com André Gadelha, com Vené, com Cícero e com Diogo. Esse é um dos motivos também da nossa escolha. Também por acreditar na força de André, do Sertão, né, do seu trabalho, da sua humildade, da sua resiliência, e que eu acredito que ele vai crescer junto da chapa majoritária, sua candidatura, e vai fazer um grande trabalho por esse Estado. Agora, se for para chamar o feito à ordem, tem que chamar todo mundo, porque existem diversos prefeitos, inclusive do MDB, que não votam em Cícero. Se for para chamar o feito à ordem, vamos fazer um feito à ordem geral. Existe, vocês só podem cobrar posicionamentos de deputados do MDB que chegaram agora no partido para fortalecer o partido e dizer que está errado votar em Nabu por várias circunstâncias, que cada um tem a sua autonomia de poder tomar essa decisão. Essa história de voto cruzado não é novidade. A gente participou de uma eleição de 2022, onde o Republicanos votou em Efraim e votou em João. Poliana teve constrangimentos durante a eleição de ter que descer de carro porque o prefeito mandou ela descer. E a gente se lembra muito bem dessa cena, ela chorando, descendo, humilhada, porque não pôde subir no mesmo carro que João, porque um prefeito disse que não subia se ela subisse. Então, infelizmente, a política da Paraíba virou essa miscigenação, essa salada de fruta. Então, eu não posso exigir desses deputados estaduais, se eles chamar o Feitaori, onde muitos outros também estão votando com venezianos, estão votando com outros deputados, estão votando com deputados federais distintos e votando em Lucas. Por que só tem que chamar o Feitaori Cícero Lucena? Exigir, obrigar, isso aí não existe. Ninguém é coronel para estar obrigando o desejo de cada um, e cada um tem a sua posição por seu motivo. Mas, e não sou eu que tenho que julgar, não, olha, sou eu que tenho que exigir. Óbvio que eu gostaria que tivesse todo mundo marchando, remando em conjunto, juntos, para que a gente pudesse ter uma eleição, vamos dizer assim, disputada, como vai ser, mas também que tivéssemos todos no mesmo barco, vamos dizer assim. Mas a política já vem sendo feita lá atrás de uma forma diferente. Como é que você pode exigir, por exemplo, eu, Messinho, chamar o Feitaori, Léo Bezerra, e dizer que ele não vota em Nabu, se o Republicanos apoiou a reeleição de Cícero e o MDB de Veneziano não apoiou naquele momento?
2: Interessante isso, né?
0: Faça essa reflexão. Naquele momento, há 2 anos atrás, o MDB de Veneziano estava com quem aqui na prefeitura de João Pessoa? Apoiou quem?
2: Rui Carneiro.
0: Rui Carneiro. E como é que agora, que Veneziano é candidato à reeleição, foi candidato a governador na passada junto com o PT de Ricardo Coutinho, a gente consegue ir para o MDB, consegue dar o palanque para ele viável? Porque se fosse depender de Efraim, Efraim já tinha mudado a sua rota para o PL, que eram aliados na época, que Efraim era junto com o Veneziano naquela época, quando foi na eleição de Pedro Cunha Lima no segundo turno, todos estavam no mesmo palanque. Então, como é que eu vou exigir de Léo, exigir ou cobrar dele uma posição com relação ao segundo voto? Ele tem a sua, como eu disse, sua independência e sua autonomia de poder fazer suas escolhas. Ele se tornando prefeito como se tornou na capital, a força política daqui da região, daqui já saiu governadores como Ricardo Coutinho, né, como o próprio João Azevedo, né, com auxílio de Ricardo Coutinho na época, como está saindo agora o governador João para buscar uma eleição de Senado. A força da região metropolitana, ela na política paraibana, ela define muitas coisas. Então, Léo vai ter sua luz própria. É, a gente tem uma parceria muito forte, muito firme, de lealdade, de trabalho. Eu tenho conquistado junto com o Léo, com o prefeito Cícero até então e candidato a governador, recursos vindo de Brasília, e continuarei com esse trabalho. E Léo tem sido esse parceiro, tem me defendido, tem colocado meu nome sempre como defensor de João Pessoa, da região metropolitana, o deputado que mais trouxe recursos da história para a capital. E é isso que a gente quer fazer, continuar esse trabalho, mas pela ainda, cidade.
2: Mas ainda se especula a questão do Léo Bezerra em relação à possibilidade ainda em aberto de ele votar em João Azevedo para o Senado. Ainda se especula isso, porque Léo não decidiu ainda o segundo voto. Até então, ele não decidiu, ainda se especula. Mas o senhor entende?
0: Eu não fui comunicado, por exemplo, ainda dessa... O Léo, a gente não chegou a ele categoricamente afirmar que vai votar em Nabu para mim, nem em João. Mas eu tenho certeza que ele, quando ele tomar essa decisão, ele vai conversar com a gente para poder externar os motivos e a gente vai entender. É o que eu estou dizendo.
2: Mas o senhor entende que João Azevedo, ganhando ou não para o Senado Federal, João Azevedo, em 2028, tem a chance de ou ele vir disputar a prefeitura de João Pessoa contra Léo Bezerra, ou ele indicar alguém para disputar essa prefeitura contra Léo?
0: Tem, total possibilidade. Como Ricardo Coutinho pode vir ser candidato também. Como Tibério pode querer ser candidato também, indicado por João, do PSB. Como Eduardo Carneiro pode querer também. Isso faz parte do processo
2: então,
0: político.
2: Então, você acha que isso afasta Léo de João Azevedo? Essa possibilidade de 2028?
0: Se houver palavra ainda a ser cumprida e houver, por exemplo, a possibilidade de um apoio já está, vamos dizer assim, ao menos sinalizado do apoio futuro à reeleição de Léo, ele acontecer dele voltar em João e João disse
2: que não faz palavra. Então ele não faz objeção.
0: Não estou falando de falta de palavra. Estou dizendo que não tem questão de falta de palavra. Estou dizendo que pode haver, por exemplo, quem. Eu não participei, nem estou participando das conversas, como o prefeito Léo já disse, mas quem garante que já não existe também colocado na mesa o apoio dos republicanos à reeleição de Léo?
2: Olha aí.
0: Quem garante isso? Eu não estou participando. Ele não me falou ainda, não me comunicou, não me transmitiu, já que vocês estão dizendo que ele teve com o Nabuco, e provavelmente ele já chamou os vereadores que sinalizaram que preferem Nabuco como segundo voto. Ele ainda não teve essa conversa comigo, nem com o candidato Cícero Lucena. Mas se essa for sua decisão, sua posição, quem garante que isso não se passou também na conversa com o presidente Hugo Mota, com o Nabuco, da possibilidade, inclusive, do apoio futuro à reeleição de Léo? Ele também, como eu estou falando, ele tem que pensar na cidade de João Pessoa e tem que pensar também no seu futuro político.
3: Mas puxando esse recorte para cá, você falou o seguinte, que vota em André, que vota em Veneziano. Respeita a decisão do grupo, respeita a decisão dos seus colegas do MDB que fizeram acordos com o Nabô antes de o nome de André surgir. Mas vocês, eu sempre falo isso, vocês do grupo não temem que isso esteja fragilizando o próprio grupo? Que conselho você dá para os seus colegas que correm o risco de estar colocando em xeque a candidatura de Veneziano?
0: Não é o ambiente e o cenário ideal que a gente está vivendo hoje, mas é o real. É o que a política hoje está praticando, infelizmente. E a gente tem que jogar o jogo que está posto na mesa. Você acha que eu fico... à vontade, quando de repente aliados nossos estavam votando em Nabu, que tem a primeira suplente, Daniela Ribeiro, como vocês bem falaram, que é a mãe do ex-governador Lucas, que inclusive havia uma promessa de ela não ser suplente, que foi pego de surpresa João Azevedo, que todo mundo sabe que na convenção o suplente era outro e ele mandou suspender e agora trocou o suplente por Chico Mendes, que trouxe outro problema também, inclusive para o partido. Então, é o mundo real que a gente vive da política hoje paraibana. É o ideal? Não é o ideal.
3: Mas se você pudesse dar um conselho para eles, que conselho você daria?
0: É óbvio que eu gostaria que eles não votassem, que acompanhassem a nossa chapa majoritária. Mas eu não posso também exigir de Tovar, não posso exigir, por exemplo, de Camila, que tem uma prefeitura de Guarabira que precisa também de apoio, né, que precisa, né, Dona Léa, que é uma grande prefeita, mas precisa também de apoio político também, que precisa também de recursos advindos de Brasília para poder facilitar ou pelo menos ajudá-la na sua administração, como tantos outros que talvez tenham tido as suas escolhas por necessidade mesmo de sobrevivência política.
2: Só acha que Léo acertou ir para o PSB? Ou para o PSDB?
0: Eu acho que
2: ter pego o partido e virado presidente do partido. Léo precisava ter um partido para chamar de seu?
0: Eu acho que, acredito que ele fez uma escolha certa. Primeiro que ele volta como seu pai já era do Ninho Tucano. A nossa origem, inclusive, era do PSDB. Antes era o MDB, depois se tornou o PSDB, depois daquele racha que houve na época da convenção de 98, né, de Ronaldo, de Zé Maranhão. E pelo menos ele tem a sua independência e um partido que ele pode construir a sua reeleição conduzindo através da sua presidência esse processo sem depender de ninguém, porque o próprio partido dele, se você vê os vereadores do PSB, são todos da oposição, não fazem parte da sua base, da sua bancada. Então o que é que ele estava fazendo no partido? Ele foi praticamente expulso do partido, foi convidado a sair. Como é que fazem um prefeito de uma capital desejado por todos os partidos do Brasil, o PSB praticamente expulsa Léo Bezerra desse partido, coloca sua bancada no campo da oposição, são os que mais fazem duras críticas à sua gestão, e achar que ele ia permanecer no partido, e achar inclusive que ele poderá ou poderia votar em João, eu não acredito nessa possibilidade de votar em João Azevedo, eu não acredito, por causa exatamente de tudo que está se passando, que tudo se passou. As arestas que foram criadas, as mágoas e as feridas abertas que hoje, nesse processo eleitoral, pode estar do lado de lá, também foi criado do lado de cá, Léo Bezerra, e no pai dele é Vaz Bezerra, da forma que ele foi destratado dentro do próprio partido, a qual ele tanto ajudou também a construir. Eles abriram mão de um prefeito da capital. Eles abriram mão de um prefeito de uma capital que mais cresce no Nordeste, uma das que mais cresce no Brasil, a queridinha do Brasil, que poderia ser exemplo e é exemplo para diversos estados e poderia ser, inclusive, para o PSB, como case de sucesso. Então, é importante a gente deixar isso frisado, porque Léo, ele, tenho certeza que no fundo do seu coração, ele lá atrás não gostaria de sair do partido, mas ele foi convidado a sair, praticamente expulso.
1: Ô, Rodinei, a gente precisa chamar o intervalo, isso, porque ele ruge ali, Zé tá me cobrando toda hora. Eu já lhe disse, Zé, eu não lhe devo nada, para de me cobrar.
2: Ah, rapaz, pra, só nada, pra gente fechar, só pra gente todinho fechar, deputado, assim.
1: Deixa uma pergunta pro intervalo.
2: Hugo Mota, o senhor acha que o processo de reeleição de Hugo Mota na Câmara Federal está encaminhado para acontecer? Eu conversei com o deputado Sóchens Cavalcante na semana passada e ele disse que esse processo está muito adiantado e acha que Hugo Mota consegue se reeleger presidente da Câmara. O senhor tem o mesmo posicionamento do deputado Sóchens Cavalcante?
1: Eu vou deixar uma também para o intervalo. A gente está falando de arestas. Na convenção foi sentido a ausência de um nome bastante importante do PSD, que é o do deputado federal Wellington Roberto. Inclusive, chegou a especular muito que ele estava insatisfeito por algumas composições internas. O que é que tem de verdade ou não aí nessa história? O senhor vai responder depois do intervalo.
3: E eu vou deixar uma também. Seu pai estava aqui do meu lado, Cícero Lucena, quando eu olhei nos olhinhos dele e perguntei se ele voltava encaiado. E eu quero saber se você também volta encaiado.
2: 8h46 na Paraíba, após o intervalo, tem perguntas no imprensado para o deputado Messinho Lucena. Ele responde após o intervalo comercial.
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8: Oito horas 53 minutos da Paraíba, 8h53, voltando na maior audiência do rádio jornalismo paraibano, o Paraíba Boa, disparadamente sendo a preferência no horário em todo o povo paraibano.
9: Registrar aqui um abraço de forma rápida ao amigo jornalista, para mim, um dos melhores aqui da Paraíba, Paulo Neto, que está nos assistindo aqui, inclusive mandou um abraço para você aqui também.
10: Cheiro,
9: o Stefano Vanderlei. O
10: Sandro Lima.
9: Um
11: abraço, Sandro.
10: Jordão Bezerra.
11: Abraço, Jordão.
9: Márcio Rangel.
12: Stefano é 13 anos doente.
9: É italiano. E meu pastor Júnior, lá da IBM.
12: Manda um abraço para todos.
9: O Márcio Rangel tá acompanhando lá em Campina Grande.
10: Tá,
9: né?
10: Com todo
9: o pessoal
10: gás
9: da MR, né? Um abraço, Márcio.
10: Eu queria saber de. Márcio tá aqui fazendo um comentário aqui para mim, perguntando por que o nome de Lígia Feliciano. A gente explicou bem direitinho, não foi, não?
9: Porque é a conterrânea dele?
10: É a conterrânea. Será que ele não gostou?
9: É, ficou tudo em casa, né?
10: Ficou tudo em casa.
9: Vamos fazer rapidinho, porque
8: merece um pouco. Eu respondo os questionamentos meus e Adinei e de Dayana pela sequência.
12: Vamos lá.
8: Fazer igual a sua casa lá na Câmara Federal. Questão de ordem.
12: Questão de ordem. Vamos lá. Primeira pergunta que foi feita com relação à reeleição de Hugo Mota. Primeiro, eu confio muito no trabalho. Nós, como paraibanos, entendemos que é um processo difícil a condução de uma casa como a Câmara Federal e principalmente ano eleitoral e mais ainda num Brasil tão dividido ideologicamente, onde muitas das pautas ela é movida não apenas da parte econômica, como na questão social, pautas prioritárias que nós temos aprovadas e que nós vamos aprovar ainda esse ano, mas também, como eu falei, pela questão ideológica, é muito difícil você tratar aquela casa, e ele tem feito isso com maestria, porque o Hugo é um jovem, mas é um jovem que já tem 4 mandatos, está indo buscar o seu 5º mandato, e tem na sua veia a questão de sempre estar ouvindo os lados, dialogar e buscar o consenso. Isso ele tem feito com maestria, e eu acredito muito que ele vai ser reeleito deputado federal aqui na Paraíba, como o mais votado que foi na passada, como um dos mais votados, se não mais votado novamente. E ao mesmo tempo vamos buscar ajudá-lo na sua reeleição. E eu acredito que foi até bem encaminhado quando ele fez um gesto e um aceno para o presidente Luiz Inácio Lula da Silva no apoio à reeleição do presidente.
9: Acho que ele acertou em declarar apoio ao Lula.
12: Eu acredito que aqui, principalmente no Nordeste, que nós somos, vamos dizer assim, tem a força do presidente Lula maior do que hoje da questão bolsonarista. Ele fez um aceno já garantindo provavelmente o apoio em Lula sendo reeleito para presidente da República, dele ter esse apoio também na sua reeleição da Câmara. Eu acredito que passou por também esse tipo de conversações a nível Brasília. Com relação ao Wellington Roberto, não existe distanciamento, não existe de forma nenhuma insatisfação, muito pelo contrário, a gente foi junto, caminhamos juntos, estamos juntos no PSD, conseguimos montar uma boa nominata para que pudemos a possibilidade de fazer os dois e buscar a eleição de um terceiro, dependendo da quantidade e do desempenho dos votos do restante do nosso partido. O doutor João aí disputando como um dos primeiros em Campina Grande, nós temos Samuca Duarte, nós temos Germana Vanderlei, esposa do Dr. Érico lá em Patos, Lana Dantas, todos esses já testados, inclusive em outras eleições para estadual e para federal. Nós temos João dos Santos, que já foi vereador, Raoni, também vereador aqui de João Pessoa, Neto Lima, que foi candidato a prefeito de Santa Luzia, nós temos Leila Fonseca, Helena Holanda, enfim, nós fizemos uma boa nominata que garante, eu acredito, a eleição de dois deputados federais que foram para lá de mandatos e buscando ainda lutar por uma terceira vaga. Tanto é que não há distanciamento que Caio Roberto estava lá. Foi Caio Roberto que colocou o Cícero Lucena nas costas e levantou ele para saudar o povo lá de que estavam presentes, aquela multidão na convenção.
9: Agora o nome de Caio Roberto está na mira do governo, viu?
12: Não, eu não vejo isso, não tem possibilidade, porque ali são homens de palavras, são homens que não mudam de lado. Isso aí são especulações por causa da questão, na época de Eduardo Carneiro, que não se concretizou, que ia abrir bases. Quais são as bases que vão abrir, se eles estão brigando entre eles mesmos, por base? Qual é a base que vai abrir para o Eto e, como falaram também, para Anderson Monteiro, que eu vi na especulações na imprensa? Se não foi escolhido Eduardo Carneiro, que foi o que se colocou à disposição de abrir suas bases para contemplar. Só que essas bases, pelo que me consta, foram abertas, mas só para pré-candidatos do PP, do progressista. Candidatos do progressista, o que também foi um dos motivos também da não escolha dele, ou talvez do veto de outros partidos. Enfim, eu não tenho essa preocupação, porque eu conheço a índole, o caráter de Caio Roberto, como também de Wellington Roberto. Eles fazem a sua política da sua forma, não é à toa que o Elton já está indo, acredito, para o oitavo mandato. A gente não vê ele aparecendo muito, ele também não é muito de estar dando entrevista, ele é muito de trabalho. Naquele dia mesmo ele estava no sertão, ele estava cuidando das suas bases. Nesse processo eleitoral a gente tem que sacrificar, rodar bastante, atender as pessoas. Eu sei que é um momento importante para a convenção e gostaria que ele estivesse lá, mas também ele já justificou os motivos que não pôde estar lá presente e não existe insatisfação nenhuma. Pelo contrário, tem sido um parceiro muito correto conosco, muito leal. Foi um dos primeiros a declarar apoio ao governador Cícero Lucena, ao candidato Cícero Lucena, assim como o Caio Roberto. E não tenho dúvidas que estaremos juntos nessa caminhada e caminharemos junto para a vitória. E
8: com relação, Daiana Lucas.
12: Com relação a Daiana Caiado, eu, desde o primeiro momento que adentrei no PSD, o presidente Gilberto Kassab, bem como o Caiado, quando foi lançado, porque até então, na época, existia ainda a possibilidade de ser Ratinho Júnior, podia ser Eduardo Leite ou o próprio Caiado. Se afunilou e foi decidido por Caiado. Em nenhum momento houve imposição do presidente Kassab com relação ao voto a presidente, até mesmo porque ele entende muito bem a realidade do Nordeste. Ele sabe que aqui existe um peso muito forte do presidente Lula, também da questão das ideologias aqui de Bolsonaro, mas óbvio que eu vejo ele como um grande nome para o processo e o enriquecimento do debate democrático de uma eleição nacional tão polarizada. Um homem que foi governador de Goiás, senador da República, um homem que tem no estado de Goiás os melhores índices na segurança pública, e entre os dois melhores na educação, junto com o Paraná, que também é gerido por um governador do PSD, Ratinho Júnior. É um homem que tem muito a trazer informações, tem conhecimento, tem experiência e vai fazer com que realmente a gente tenha mais um nome que possa debater. A gente entende que esse processo desde 2018 ele está muito ideologicamente dividido o país e é difícil a gente conseguir chegar no segundo turno. Mas ainda faltam mais de 50 dias. E agora a campanha vai para a rua. Agora ele vai ter mais tempo, vai ter mais como confrontar no debate as suas ideias. E eu acredito que ele vai crescer. Caiado é o nome que eu acredito seja uma via possível. Não é impossível. É difícil, mas não é impossível. E que é um grande nome. E por ser o meu partido, eu tendo a votar com ele também. Mas é bom deixar claro que qualquer presidente que se tornar presidente da República nós iremos buscar bater as portas do Palácio do Planalto para poder fazer os investimentos necessários na Paraíba.
8: Mas já é a sua decisão no primeiro turno?
12: O prefeito Cícero Lucena, ele foi governador, foi prefeito com Bolsonaro durante 2 anos e foi com Lula durante 3 anos e 4 meses. E nunca faltou recursos, pelo contrário, todos os projetos que nós encaminhamos, tanto para Bolsonaro como para o nosso presidente Lula, nós tivemos aprovação, os ministros sempre puderam retribuir pelas relações que nós conquistamos lá em Brasília e destinar vultuosos recursos. Eu coloquei uns outdoor, até aqui meu amigo Ricardo Barbosa questionou esse volume de investimentos de 1 bilhão e 200 bilhões, mas foram investimentos que nós conseguimos através do PAC, do Periferia Viva, da compra de ônibus elétricos, dos corredores viários que nós conseguimos financiamento na agência francesa, bem como das nossas emendas impositivas para saúde, para educação, para ação social. Eu fui o deputado entre os parlamentares da Paraíba que mais destinou recurso esses 3 anos e 4 meses de mandato para ação social. Sempre estive entre os 10 mais que mais destinou recurso na ação social do Brasil, entre deputados e parlamentares do Brasil, bem como fui o responsável pelo custeio, pela manutenção, pela construção do Hospital Veterinário do Bairro dos Estados, da Clínica PET. Vamos abrir um agora em Mangabeira, onde estaremos trazendo recursos também para poder manter, porque não é só a questão da construção da obra. O caro, muitas vezes, é o investimento na manutenção e no custeio, para que continue funcionando. Um hospital veterinário que custa 4 milhões e meio, por exemplo, de obra física, né, de paredes, de equipamentos, ele custa por mês R$500 mil, ou seja, 6 milhões por ano. É mais do que a própria obra. Só que isso tem que ser feito todos os anos. Então, são investimentos contínuos que a gente conseguiu desenvolver através da nossa relação, através das nossas emendas, trazer esse voltuoso recurso para João Pessoa, como para Cabedelo, quase 150 milhões, como mais de 100 milhões para Bahia e tantas outras cidades que nós podemos contemplar. Então, Caiado é um grande nome, é do meu partido. A gente tem conversado com os nossos aliados, muitos deles, como eu falei, votam em Lula, outros, inclusive, votam em Bolsonaro. A tendência é que eu acompanhe o meu partido com relação a Caiado, mas é como eu disse, como o governador Cícero sempre tem dito, o candidato Cícero, o nosso voto é o voto da Paraíba. Qualquer um que esteja como presidente, nós iremos lá bater a porta e buscar o que for possível e o que for de melhor para os cidadãos paraibanos e para o nosso estado.
8: Deputado Mercinho Lucena, agradecer ao senhor pela vinda até o Paraíba Boa, uma entrevista que já está repercutindo, antes mesmo que finalizasse, já está repercutindo em todo o estado. Agradecer ao senhor por ter aceitado o nosso convite e estar aqui conosco, participando dessa bancada que tem sido destaque em todo o estado da Paraíba.
9: Fique à vontade para se despedir, só não pode pedir voto, porque a legislação eleitoral ainda não permite.
8: Ainda não,
12: Eu posso pedir apoio,
8: a partir
12: do
8: dia 15.
12: Queria agradecer a vocês, a todos que estão nos ouvindo, nos assistindo pelas redes sociais. Parabenizar mais uma vez a audiência, o programa que vocês fazem, esse programa que traz a verdade, né, com credibilidade. E é isso que a gente... Por isso que toda vez que há a possibilidade de eu vir aqui, eu sei que o tempo muitas vezes é corrido, as viagens para Brasília, mas sempre que eu sou chamado, eu procuro ter um olhar especial, uma atenção especial com todos vocês, porque eu sei que além da verdadeira notícia que vocês dão, é com responsabilidade, com credibilidade e sem distorções. Então, estarei sempre à disposição. Quero aqui desejar um ótimo dia para todos que estão nos ouvindo, para todos que estão nos assistindo, dizer que tenho tido a possibilidade nesse meu primeiro mandato de ter aprendido muito e me sinto hoje no meu melhor momento, no momento que eu me considero mais preparado e pronto para poder dar continuidade a esse trabalho. Como você bem falou, não posso pedir o voto, que é vedado pela eleição, mas aqueles que puderem me apoiar nessa nova, nesse novo trabalho, nessa nova caminhada, eu gostaria de poder contar humildemente com o apoio de todos vocês. Então, muito obrigado a todos, fiquem com Deus e até uma próxima oportunidade.
8: 9:06 da Paraíba, hoje no Paraíba Boa, nós conversamos com o deputado federal do PSD da Paraíba, Mercinho Lucena, indo para um processo de reeleição para permanência na Câmara Federal. Ednei Oliveira, Dayana Lucas, essa entrevista de Mercinho, eu já, pelo que eu contei aqui, ó o papel cheio aqui, ó. Olha o papel cheio.
9: Só avisar os pastores que ele vai se reunir daqui a pouco. Pode botar a culpa na gente, viu? Diga que foi culpa nossa.
10: E não foi não, foi culpa de vocês dois mesmo.
8: Tem que ser. E você que ficou botando o veneno todinho aqui. Ó aqui, ó.
10: Eu?
8: Grande parte desse veneno aqui. Eu pintei todinho aqui, ó. Foi tudo, quase tudo certo.
9: Rapaz, se eu mostrar a minha folha, aí tá pior, cheio de rabisco aqui.
10: Rapaz, vocês ficam rabiscando, eu fico fazendo coração. Quadradinho. Será?
8: Ó, pensando, né?
10: Pensando.
9: É porque ela tá me vendo.
8: É assim mesmo, né? 9h07 da Paraíba.
10: Vamos, que eu tô com fome.
8: O Paraíba Boa foi embora, volta amanhã. Promessa de mais polêmica a partir das 7h da manhã. Encontro marcado com todo o estado. Amanhã, logo cedinho, nós estaremos esperando você para trazer as principais informações, aquilo que repercute em todo o estado. Tem saído aqui dessa bancada que tem pautado
10: tudo.
8: Todo dia tem.
10: Tem
8: e tá sobrando. Amanhã tem mais.
9: Ah, Jesus é bom o tempo todo, Jesus é bom.

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2: Maria, bom dia, queridos filhos e filhas, nesta Semana Nacional da Família. Olhando a Sagrada Família, naturalmente nosso olhar se repousa também sobre Maria. Exemplo de mãe, exemplo de esposa. Vamos pedir Nossa Senhora, fazer com que nossa casa, nosso lar seja abençoado. E se nos faltar alguma coisa em casa, amor, afeto, peça teu filho por nós. Vamos começar o dia assim? Pai, Filho e Espírito Santo. Amém. Senhor, amado Jesus, os profetas vos anunciaram como príncipe da paz. Os anjos anunciaram paz aos homens por ocasião do vosso nascimento. Morreste na cruz para consolidar a paz entre Deus e os homens. No dia da ressurreição dissestes: a paz esteja convosco. E por isso, ó príncipe da paz, no início deste dia, nesta manhã, venho pedir: abençoai e santificai a minha família. Peço, Senhor, a graça de que minha família possa ser, de fato, formadora de valores humanos e cristãos. Que todos nós tenhamos atitudes humanas de respeito, dignidade, de valorização do próximo, de promoção humana. Abra nossos olhos às necessidades do próximo. Senhor, pedimos a graça de que nossa família seja verdadeiramente uma família cristã, autenticamente cristã, exemplo para aqueles que vivem perto de nós. Senhor Deus, afugentai todo o mal, livrai-nos do perigo de nos perder. E se em algum momento nossos olhares se distanciarem, Senhor, tome-nos pelas mãos e conduze-nos ao lar. Senhor Deus, abençoai a minha família e abençoai a todas as famílias. Afastai para longe das famílias brigas, desavenças, as drogas, o desemprego, a enfermidade, a mentira, a traição. Que a família seja, Senhor, um lugar de diálogo e de amor, de carinho e de afeto. Senhor, abençoai e protegei a minha família nesta manhã. Amém. Pai nosso que estais no céu, santificado seja o vosso nome. Venha a nós o vosso reino, seja feita a vossa vontade, assim na terra como no céu. O pão nosso de cada dia nos dai hoje, perdoai-nos as nossas ofensas, assim como nós perdoamos a quem nos tem ofendido. E não nos deixeis cair em tentação, mas livrai-nos do mal. Amém. Senhor, fazei da minha família formadora de valores humanos e cristãos. Um bom dia a todos. Amém.

Olha só, muito bom dia pra você, agora 9 horas e 21 minutinhos, hoje, quarta-feira, a semana meiou, né? Hoje, 12 do 8, gente, 12 de agosto. Nosso WhatsApp tá liberado, 988-12-1005, pede já a sua música, manda aquele alusaço pra gente nessa manhã. E aí, como você tá? Você tá bem? Tá tudo bacana? Nada melhor que começar amanhã, né, com a oração do Padre Reginaldo Manzotti e essa canção maravilhosa, né? Vamos para o nosso break comercial e já já eu volto.

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O Ministério da Previdência Social ampliou a lista de doenças e condições que dão direito ao auxílio por incapacidade temporária, o antigo auxílio-doença, sem a exigência da carência mínima de 12 contribuições. Desde 24 de julho, a gestação de alto risco foi incluída nessa relação. A mudança, estabelecida por portaria, visa garantir o acesso ao benefício para gestantes em situações de maior vulnerabilidade, com o pedido podendo ser feito pelo Meu INSS, mediante envio digital da documentação.

Pois é, né? Estamos de volta agora 9 horas e 28 minutinhos. Programa 100% Você está no ar com muita música bacana aí, né? Pra gente ouvir nessa manhã de quarta-feira. Nosso zap tá liberado, você já pode mandar sua mensagem, mandar seu áudio, me falar aí de onde você está nos ouvindo nessa manhã. Quero saber, hein? Pede sua música. E aí, tá tudo bem contigo? Eu sou o Thiago Alves, tá? A partir de agora, a festa vai começar. Muita música boa, muita informação no 988121005. Você já deixa aí a sua mensagem no nosso WhatsApp. E vamos começar amanhã ouvindo aí Gustavo Lima, Inventor de Amores.

0: Não dá mais.
1: Um dia que igual. Como é que você está melhor da sua garganta? Tiago, Terezinha da Praia Jacaré, eu queria ouvir hoje Mariana Fagundes, peão todo tatuado. Para o meu gatinho Edu, vai para Irã de Manaíra. Adriana Inharia e Rodica Pegiano, e vai para Robson Costa. Para você, Tiago, e tudo que faça é maravilhosa. A 100.5. E até amanhã, Tiago, nesse mesmo horário.
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0: Mariana Fagundes!
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2: Oi, gente! Tudo bem? Nós estamos chegando aqui na nossa rádio preferida. Maravilha de programação. Ei, Chuchu, como é que você tá? Tudo bem? Boa! Hoje, quarta-feira, meio de semana já. É dia 12 de agosto de 2026. E ó, é o seguinte, hein? A partir de agora tem previsões astrais. A gente vai saber quais são os destaques pro meu, pro seu, pro nosso signo nesta delícia de meio de semana. Vamos lá então? Bora! Alô, você de Aries! Quartou com vibes excelentes e hoje você vai esbanjar energia física e mental, viu, Arianjo, Arianja? Seu pique estará na melhor forma e tudo deve caminhar do jeito que espera, o que só vai elevar a sua vitalidade e o seu rendimento no serviço também. União repleta de harmonia. Número de hoje, 23, a cor azul claro. Urano segue em sua casa do dinheiro e troca likes com os astros, impulsionando seus interesses materiais e financeiros. Hoje há belas chances de engordar os ganhos com coisas inovadoras ou o que você sabe e gosta de fazer, tá? Nos assuntos do coração, se tem um mozão, deve curtir um período redondinho e cheio de cumplicidade no romance. Número de hoje, 28, a cor é o laranja. Olha, Urano segue todo animado em seu signo e sorri para os astros, prometendo um período descontraído, alegre e estimulante com quem convive. Pode esperar que a diversão tá garantida com seus queridinhos, viu, ô Gemini Lover? Nos assuntos do coração, altos papos aí com o mozão. Seus encantos estarão irresistíveis, viu? Número de hoje é o 20, a cor é prata. Câncer! E você de câncer? A lua tá aí, muito incentivando você a começar algo bem lucrativo. É hora de colocar seus planos em prática e suas ideias criativas em ação, viu? O dia também será positivo na vida profissional. Ó, na relação a dois, dará mais valor aos momentos íntimos e à privacidade com o love. Número de hoje para você de câncer é o 60, a cor preto. E assim, ponto final. Terminamos o primeiro bloco já, prometendo voltar daqui a pouco. Qualquer momento estou aqui de novo para falar para você de Leão, Virgem, Libra e Escorpião. Continue com a gente e até daqui a pouco.
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3: Hora certa aqui na 100.5, 9:45.

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Um agricultor de Piraí do Sul, nos Campos Gerais do Paraná, chamou a atenção ao filmar um tornado a poucos metros de distância, com notável tranquilidade. Edson de Oliveira, que estava com o filho e um colega, explicou que se apavorar é pior e que precisava manter a calma para os outros. O tornado, que atingiu a região no último sábado, arrancou árvores pela raiz e destruiu casas na área rural, causando prejuízos em barracões, granjas e locais de criação de animais.

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2: Hora certa na Paraíba, 9h51, estamos de volta, né, com o programa 100% você. E eu quero já mandar aqueles abraços especiais para os nossos ouvintes queridos que estão aí ligadinho. O meu amigo Jackson, ele lá no Valentina, Sérgio, lá no Gásio. Muito obrigado aí pela audiência de vocês. A Camila lá nos bancários, que está também ligadinha aqui na nossa programação. E tem ouvinte aqui nessa manhã, o Rodrigão, lá nos bancários. Bom dia!
3: Bom dia, Tiago Alves. Bom dia a todos os ouvintes do programa 100% Você, Rádio 100.5. Aqui é Rodrigo dos Bancários, na escuta do programa, essa quarta-feira, ouvindo aqui sempre as melhores músicas, a interação que só esse programa tem. Quero mandar, Tiago, um abraço também para Paulinho dos Bancários, que está na sua escuta. E quero também pedir uma música. Gostaria de ouvir Belo, Sonho por Sonho. Um excelente dia, Tiago, para você e para todos os ouvintes. Deus abençoe a todos.
2: Coisa boa, né, Rodrigão? Muito obrigado aí pela sua audiência. Tem ouvinte, já tem ouvinte aqui. Bom dia.
4: Alô, Tiago.
2: Com quem eu falo?
4: Everaldo de Santa Rita, Tiago.
2: Tudo bom, meu irmão? Tudo bom contigo, com a família? Como é que vai as coisas? Me diz aí.
4: É um prazer falar com você, né, Tiago?
2: Satisfação é toda minha.
4: Toda manhã, a gente tá ligadinho com você, viu, Tiago?
2: Toda manhã aí, ouvindo.
4: 5.5, Tiago, é nosso, é de Santa Rita, é da Paraíba toda, viu, Tiago?
2: Com certeza, meu irmão.
4: E antemão, já agradecer pelo espaço, a audiência é muito grande, né? Aqui na rua do colégio tem nossa amiga Graça, tem Craig, tem Neide, Zilândia, Carol, Maria José, tá todo mundo sintonizado aí todos os dias,
2: sim,
4: viu, Thiago?
2: Coisa boa.
4: Esse povo aí, esse povo é conectado e o botão do rádio dela são colado, viu, Thiago? Não sei você.
2: Coisa boa, meu irmão.
4: Ela não escuta essa rádio, viu, Thiago?
2: Ah, cara, muito obrigado aí pelo carinho de vocês também.
4: Tá, pessoal. É dedicado, né? É muito amiga de Raquel Maroja, é dedicado a 100.5. E se a 100.5, eu acho que elas já tinha dado Chio em rádio, viu, Tiago? Mandar um abraço aí para nossa amiga Otávio Bernardino, tá na escuta, viu? Nossa amiga Diandra, tá na sintonia, né? Nossa amiga Cícia, tá também ligadinho. E nosso amigo Tony, confecções aqui no Mercado do Santa Rita, com uma caixa de som amplificada.
2: Coisa
4: e
2: boa.
4: E transmite seu programa todos os amanhã, viu, Tiago?
2: Um abraço ao pessoal aí no Mercado Público.
4: Tiago, eu quero que você coloque aí uma música pra gente curtir aqui, na rua do colégio, viu? Entendeu?
2: Sim, como é o nome da música?
4: Aqui você coloca aí, Tiago, é bom pra gente. Viu? Tiago, eu quero que você coloque aquela música, se você soubesse, esse carinha que aqui tá.
2: Qual música?
4: Se você soubesse, é frio, né, Tiago?
2: Isso, vamos ouvir, né?
4: Coloca aí pra gente curtir aqui na rua do colégio demais.
2: Vou colocar aqui José Augusto, Sonho por Sonho.
4: José Augusto, vocês querem um show também. Minha irmã, já agradecer pelo espaço, me deixar sempre ligadinho com você demais.
2: Um abraço, meu irmão.
4: Bom dia, Tiago.
2: Um abraço, Deus abençoe, tá? Tamo junto sempre. Tchau, tchau.

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1: Oi, gente! Tudo bem? Nós estamos de volta aqui na nossa rádio preferida. Maravilha de programação, chuchu. Quarta-feira, meio de semana. Estamos aqui com previsões astrais. Bora! Alô, você é de leão! Pode glorificar de pé, bebê, porque as estrelas desenham no céu o cenário perfeito para você lacrar e lucrar hoje, hein? É o seguinte, hoje suas principais qualidades estarão no modo turbo, abrindo as portas para alcançar glórias e conquistas. Romance animado, blindado e cheio de harmonia. O número de hoje é o 9, a cor cinza. O período pode ser muito produtivo no serviço, ainda mais se explorar seu lado focado, detalhista e batalhador, viu, virgem ou virginiano ou virginiana. Os frutos do seu empenho vão aparecer na conta bancária e a mudança positiva está prevista, hein? Ainda mais no período da manhã. Ó, o clima é de entrosamento e estabilidade com o love. Número de hoje, 47, a cor rosa. Libra, amores, quartou com notícias espetaculares. Hoje tá muito bom, né, Librinha? Seu signo deve mostrar por que tem fama de ser o rei da gentileza. É, hoje o momento é próprio para pensar fora da caixa, expandir seus horizontes. Aproveite aí para aperfeiçoar e investir em novos conhecimentos, porque você vai longe, hein? Há belas chances de conhecer alguém com potencial para ser sua alma gêmea também. Astral feliz com o mozão. Número de hoje é o 9, a cor branco. Você de escorpião, teu lado ambicioso batalhador tá no comando e se depender dos astros, você tem tudo pra triunfar, bebê. É, hoje vai com força, foco e confiança, porque deve bater metas no serviço e pode conquistar benefícios e melhorias, inclusive na parte salarial, amém? Se já tem compromisso, bom, vai curtir o clima em mais caliente hoje no romance, viu? Se tá solteiro ou solteira, a sensualidade vai ser a marca registrada e, claro, vai inspirar paixões na pista. Número de hoje, pra você de escorpião, é o 58, a cor é o lilás. E assim, ponto final, né? Terminamos o segundo bloco aqui do nosso horóscopo de hoje. Eu volto daqui a pouco e aí termino de vez falando pra você de Sagitário, Capricórnio, Aquário e Peixes. Enquanto isso, curte aí a melhor programação do Brasil. Até daqui a pouco.
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2: É isso mesmo, você está na melhor programação de todas as manhãs aqui, o programa 100% você. Agora 10h10, vamos rapidinho para o nosso break comercial e eu volto já, tá? É rápido. Me aguarda aí que eu volto trazendo muito mais música boa para você. E vai mandando o zap pra gente, ó, não para de chegar zap aqui, ó, no nosso WhatsApp, o Nael lá do Cristo, muito obrigado, Sivaldo, lá do Cuiá, muito obrigado aí pela audiência de vocês. O meu amigo Fernando disse aqui, Tiago, manda um abraço pra todo mundo aqui na minha família, um abraço pra todo mundo aí, meu Fernandão, vamos para o nosso break, eu volto já.

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os Estados Unidos dispararam contra um navio do Panamá que tentava furar o bloqueio dos portos iranianos, decretado pelo presidente Trump. O incidente ocorre após o fracasso das conversas de paz, com a estratégia de Washington focada na asfixia econômica de Teerã. Este evento destaca a crescente tensão na região, com o bloqueio do Estreito de Hormuz pelo Irã e a assinatura de um pacto de defesa mútua entre Arábia Saudita, Paquistão e Turquia para reforçar alianças de segurança.

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2: Hora certa na Paraíba, 10 horas e 23 minutinhos. Vamos falar com ele, o Robson. Robson, muito bom dia, meu irmão. Tudo bem? Ele que está lá em Kel Motos e Bicicletas em Várzea Nova. Tudo bom, Robson?
3: Bom dia aí para você, bom dia para os ouvintes, você com a Rádio Mais Popular da Paraíba, a Rádio que é linda, com você no dia a dia, fazendo essa programação maravilhosa. 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
3: Valeu, Robson. Aí, um abraço para toda a equipe aí de Kel, meu irmão. 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Tá? Bom trabalho para ti, o grande Robson. E um abraço aí a toda a equipe. Vamos ouvir música? Disse adeus.

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1: Oi, gente! Tudo bem, chuchuzinho? Vamos lá, docinho de caju! Está na hora de terminar previsões astrais nessa delícia de quarta-feira, meio de semana. Alô, você de Sagitário! Sagitário! Tá querendo notícia boa, né, Cristalzinho? Todo mundo recebeu? Ah, você também vai receber, com certeza. Tem God News aí da Lua, convidando você a investir em coisas inovadoras e diferentes, viu? Tua energia física e mental hoje fica alta e a disposição pode melhorar ainda mais se você estiver longe da rotina. Dá um chega pra lá na monotonia, viu? Respira novos ares. Mercúrio e Urano blindam o romance e prometem sucesso pleno na conquista. O número de hoje é o 16, a cor é o azul. Capricórnio. Hoje você vai contar com um instinto mais apurado para administrar suas posses e recursos, Caprica. Aproveite para cuidar logo de tudo, porque o período é oportuno para desenrolar questões que envolvam taxas, juros, impostos ou proventos, tá? A 2, astral vibrante com o show do Azinho. Número de hoje, 45, a cor magenta. Aquário. Senhoras e senhores de Aquário, hoje o dia está repleto de energia positiva, as coisas devem caminhar do jeitinho que você gosta, viu? É, porque o Urano está seguindo em seu paraíso, empoderando sua criatividade, garantindo que a sorte vai soprar forte em sua direção. Então aposte aí nas suas ideias incentivadas e em seus palpites, tá bom? Ideias inventivas serão o caminho também. É, a conquista está apenas a uma questão de tempo. Bora lá. Número de hoje para você de Aquário é o 20, a cor lilás. E você de peixes, o dia está excelente, trazendo promessas para os seus interesses de trabalho. Hoje não deve faltar disposição para pegar firme no serviço. Então bora lá na luta, minha consagrada. É, o romance ganha mais cumplicidade, tá? Tá solteiro, solteira? Teu poder de atração vai ficar tinindo e o crush pode cair de amores. Número de hoje, 60, a cor é o pink. E assim, ponto final, terminamos o nosso horóscopo do dia. Mas ó, eu volto, tá? Amanhã já, na véspera de final de semana, na quinta-feira, junto com você. Forte abraço, beijo, se cuida e até lá. Tchau, fui!
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2: Hora certa na Paraíba, 10h35, vamos para o nosso break comercial e eu já volto.

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cesta básica em Florianópolis registrou uma queda de 6,28% em julho, conforme dados divulgados. Apesar da redução, a capital catarinense ainda figura entre as cidades com a cesta básica mais cara do país, impactando o orçamento das famílias. Apesar da leve melhora, o custo de vida na cidade continua sendo um desafio para os moradores, que buscam alternativas para equilibrar as despesas. Acompanharemos os próximos levantamentos para verificar a tendência dos preços e o impacto na economia local.

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1: Oi, oi, oi, oi, oi, oi, oi, oi, oi! Salve, salve, simpatia! Estamos chegando! Tá começando mais uma edição do Novelizando e o resumo da sua novela favorita. Meiuca de semana, hein? Dia do sofá e dia de novelizar também. É 12 de agosto de 2026. Eu, Silva Júnior, sempre com aquele sorrisão no rosto, porque sorrir não paga imposto. Gente, começando com a nobreza do amor, a novela das seis da Globo. Virgínia afirma que avisará Agendal sobre o paradeiro de Alica. E Sebastião teme a reação do rei de Batanga. Ladisa consegue despistar Pascoal. Sebastião sonda José sobre sua origem. Malungo escreve a Alica e conta que Agendal ainda não o permitiu retornar a Batanga, claro. Mirinho pede desculpas a Manuel e agradece sua amizade. Virgínia chantageia Diógenes e Maria Helena comenta com Dora que teme a reação de Fortunato ao descobrir que Murilo estará na cidade. Gente, esse foi o resumo de hoje de A Nobreza do Amor. Daqui a pouco eu volto com tudo que vai rolar em Coração Acelerado. Segura!
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2: Agora na Paraíba, 10h53.

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O Ministério da Previdência Social ampliou a lista de doenças e condições que dão direito ao auxílio por incapacidade temporária, o antigo auxílio-doença, sem a exigência da carência mínima de 12 contribuições. Desde 24 de julho, a gestação de alto risco foi incluída nessa relação. A mudança, estabelecida por portaria, visa garantir o acesso ao benefício para gestantes em situações de maior vulnerabilidade, com o pedido podendo ser feito pelo Meu INSS, mediante envio digital da documentação.

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1: Muito bem, estamos de volta com mais um bloco do nosso Novelizando e o resumo da sua novela favorita. Gente, agora tem Coração Acelerado, você sabe, está nos últimos capítulos, termina sexta-feira, que é depois de amanhã. Então você já sabe, quando a novela entra nessa fase dos últimos dois, três capítulos, normalmente a emissora não libera o capítulo. Claro, né? Porque muita gente não consegue assistir naquele horário, daí se escuta o resumo, acaba, né, não assistindo. Então, a Globo, pra fazer todo mundo ficar ali preso ao horário da novela, não liberou, não divulgou o resumo de Coração Acelerado pra esse dia, tá bom, gente? Lembrando que na próxima segunda começa a nova novela. Eita, nova novela das sete, que claro, a gente vai trazer diariamente também aqui no Novelizando, tá bom, gente? Mas daqui a pouco eu volto com Quem Ama Cuida, segura!
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Um agricultor de Piraí do Sul, nos Campos Gerais do Paraná, chamou a atenção ao filmar um tornado a poucos metros de distância, com notável tranquilidade. Edson de Oliveira, que estava com o filho e um colega, explicou que se apavorar é pior e que precisava manter a calma para os outros. O tornado, que atingiu a região no último sábado, arrancou árvores pela raiz e destruiu casas na área rural, causando prejuízos em barracões, granjas e locais de criação de animais.

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1: Muito bem, estamos de volta com o nosso Novelizando desta quarta-feira, dia do sofá e dia de assistir aquela novela favorita também. Agora tem a novela Carro-Chefe da Globo, Quem Ama Cuida, a novela das nove da Plim Plim. Agora você vai ficar por dentro do resumo desta quarta. Elisa interrompe o clima entre Pedro e Adriana. Edivaldo registra Pilar observando Yuri desfilar em trajes de banho. Francesca aparece para Otoniel e afirma que o anel de Arthur está na casa do ex-patrão. Brigitte acusa Bia de não cuidar direito da filha. Ademir reflete sobre a ideia de Carmita se hospedar em sua casa para conviver com Pedro. Adriana fica sabendo por Pedro, Kleber e André que a promotoria acatou as denúncias de Sueli. E esse foi o resumo de hoje desta quarta de Quem Ama Cuida. O Novelizando de hoje vai ficando por aqui. Eu sou o Silva Júnior e amanhã eu volto com mais resumos da sua novela favorita. Aproveita bem a quarta-feira, aquele vinhozinho, aquela moral com a patroa. Grande abraço e até amanhã.
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2: Agora 11 horas e 29 minutinhos, o programa 100% Você fica por aqui. Eu já quero agradecer aí a sua audiência, a sua participação. Alô Ferreira, ó, muito obrigado aí pela sua audiência, tá bom? Que Deus abençoe, até amanhã, o mesmo horário, eu, Thiago Alves, vou estar aqui te aguardando, hein? Tchau, tchau, gente. Muito obrigado pela audiência de vocês.

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Marcelo Martins, saxofone. Paulo Calazans, teclados. Carlos Bala na bateria. André Vasconcelos no contrabaixo.

0: Atenção Paraíba, nem mais, nem menos. 12 horas, 1 minuto.
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0: Sejam todos muito bem-vindos ao Rádio Jornalismo da 100.5 FM Líder. Hoje é quarta-feira, dia 12 de agosto do ano 2026. Edição de número 613 do programa Voz da Paraíba. Direto dos estúdios da Rádio 100.5 FM Líder. A partir de agora, a informação sem maquiagem e a opinião com coragem. Vamos aos destaques do programa Voz da Paraíba desta quarta-feira. Tudo aquilo que a nossa produção preparou para você ficar bem informado.
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0: A escolha da vice-governadora na chapa de Lucas Ribeiro. E as consequências após o anúncio de ontem. A 100.5 FM Líder foi a primeira a apostar no nome de Lígia Feliciano para ser candidata a vice-governadora na chapa de Lucas. O jornalista Ednei Oliveira, que faz parte do programa O Paraíba Boa, que vai ao ar diariamente aqui na 100.5 FM das 7 às 9 da manhã. Foi ele quem anunciou o improvável nome de Lígia para compor a chapa de Lucas Ribeiro. Escute aí Ednei Oliveira ontem pela manhã, apostando as suas fichas no nome improvável. Até Fabiano Gomes discordou. Escutem aí. Na 100.5 FM Líder, ontem pela manhã, quando Ednei anunciou que poderia ser a improvável Lígia Feliciano.
2: Então, os termos dele. Então, entre ser escolhido e ser o vice, tem um caminho diferente. Então, Ednei acertou sim. Adriano foi escolhido. Como ele foi rifado do processo, eu preciso colocar outro nome.
3: Quem é o nome?
4: Rafaela. É?
2: Não.
4: Quem?
2: Um nome que ninguém colocou, inclusive, não estava ali naquela lista. Lígia Feliciano.
4: Itia.
3: Sempre vice. Não, deixa de brincadeira.
2: Tô colocando.
3: Quem?
2: Cada um tem suas...
3: Fecha o bolão?
2: Lígia Feliciano.
4: Fecha o bolão. Bota Rafaela Camaraense, homem. Bota Rafaela.
3: Chama o Samu, que eu tô passando mal.
2: Fecha o bolão.
3: Chama o 92 aí. Lígia Feliciano.
2: É minha aposta.
3: Soma em quê? O partido já apoia ele. Não tem uma glosa de voto em Campina Grande. Qual é o grande reduto de Lígia para ser vice?
2: Minha aposta, líder.
3: Vamos no bolão, então.
2: O meu bolão tá esse bolão mesmo.
3: O bolão eu já fiz, tá lá com o Zé.
4: Bota Rafaela. Sim, qual é nessa lista
3: não,
4: aqui.
3: O meu tá lá. Cada um bota o nome dele.
2: Já botou, já.
4: Bota Rafaela, Camaraense.

0: Wellington Souza, solta as palmas para Ednei Oliveira. Esse cara acertou o improvável na política da Paraíba.
1: É moral.
0: Quem quiser saber mais, acompanhe todos os dias. Ednei Oliveira está lá na bancada de Fabiano Gomes, das 7 às 9 da manhã, com Dayana Lucas, com Rodinei e com Fabiano. E com Cláudia Bezerra também. Agora, Ednei tem uma fonte jornalística secreta. Tem uma fonte jornalística confiável. Tem uma fonte jornalística de credibilidade. Eu aprendi no primeiro ano do curso de jornalismo na Universidade Federal da Paraíba. O professor Marcos Nicolau, professor Moacir Barbosa, professor Davi, os professores todos diziam: olha, um bom jornalista tem que ter boas fontes. E as fontes você guarda em segredo. É constitucional. Guarde o sigilo da fonte. O jornalista não precisa revelar quem são suas fontes. Agora, no STF, parece que tem ministro que não gosta de fonte de informação. O ministro do STF, Alexandre de Moraes, determinou uma operação da Polícia Federal contra a fonte que passou detalhes a um jornalista no estado do Maranhão.
2: Que absurdo!
0: Esse jornalista no estado do Maranhão denunciou um ministro do STF, Flávio Dino, por uso de carro do Tribunal de Justiça do Estado do Maranhão. E aí Alexandre de Moraes mandou, foi investigar a fonte. Eu, sinceramente, eu não sei se guarde ainda um livro que eu tenho em casa de Alexandre de Moraes, que fala sobre os direitos e as garantias individuais. O jornalista paraibano reconhecido e aplaudido no Brasil inteiro, chamado José Neumann Pinto, criticou o ministro Alexandre de Moraes por essa decisão que vai de encontro ao que diz a Constituição da República Federativa do Brasil.
3: De Moraes continua tratando a Constituição da República como se fosse um documento que não vale para nada. Ele acaba de enquadrar a fonte, Raimundo Coutrin, ex-secretário de Segurança Pública do Estado do Maranhão, que foi fonte do jornalista Luiz Pablo, na revelação que ele fez do uso indevido de automóveis públicos pelo colega do Alexandre, o Flávio Dino. Isso não pode continuar assim. As coisas têm que ser resolvidas. O Alexandre tem que ser submetido à lei e não rasgar a lei. Não podemos mais conviver com esses maus costumes de republiqueta de banana. Aliás, de banana não. De banana podre. Bom, eu vou ficando por aqui, cada dia mais revoltado, direto ao assunto. E peço que você dê o like aqui nesse comentário e se inscreva no meu canal do YouTube. Zé Neumann e Pinto, direto ao assunto.
0: E ainda, consequência da decisão de Lucas Ribeiro em anunciar Lígia Feliciano. O PDT acaba de anunciar rompimento com Lucas Ribeiro. O PDT anuncia rompimento com Lucas Ribeiro e agora vai decidir se terá candidatura própria, e a candidatura própria seria de Rafaela Camaraense, ou se apoiaria Cícero Lucena ao governo. O governador Lucas Ribeiro participa amanhã no Clube dos Oficiais da Polícia e Bombeiros Militares da Paraíba do diálogo sobre segurança pública com as entidades da Polícia e Bombeiros Militares do Estado. O evento está marcado para amanhã, às 9 horas da manhã, na sede do Clube dos Oficiais em Manaíra, em João Pessoa. Confirmado, Chico Mendes, deputado estadual que foi líder do governador João Azevedo na Assembleia, aceitou o convite e será o primeiro suplente na chapa de João Azevedo. Primeiro suplente de senador de João Azevedo. Alguns candidatos a deputado estadual do PSB não concordam com a decisão de Chico Mendes. Por quê? Vou explicar daqui a pouquinho a vocês. Chico Mendes é um dos campeões de voto do PSB. Se ele sai, o número de votos cai e prejudica os outros candidatos. E o caso da investigação da Polícia Federal que apura denúncia de armação contra o deputado federal de Alagoas, Alfredo Gaspar, que foi escolhido candidato a vice-presidente na chapa de Flávio Bolsonaro. A denúncia de um comerciante envolve o deputado paraibano Lindenberg Farias, que é paraibano, mas é candidato lá pela banda de lá do Rio de Janeiro. A denúncia diz que foram pagos R$ 16.500 a uma jovem para que ela pudesse inventar a denúncia de que teria sofrido um estupro do deputado de Alagoas. Vejam só como será o nível dessa campanha em nível nacional. Esperamos que essa baixaria não chegue aqui para a Paraíba. E os destaques da área policial desta quarta-feira.

Mulher apontada como uma das mais perigosas do Rio Grande do Norte é presa na Paraíba. Caminhão sem freio desce ladeira e atropela mulher no sertão do estado. A vítima teve fratura exposta. O fato aconteceu na cidade de Paulista,

No litoral sul, a polícia civil prende homem acusado de crimes contra a dignidade sexual de incapaz. Operação Lotus, a polícia civil prende integrante de organização criminosa em João Pessoa. Em Alagoa Grande, a polícia prendeu suspeito de furtos contra estabelecimentos comerciais. O malandro ia à noite, arrombava a porta do supermercado e fazia as compras. Botava até no carrinho o indivíduo cometendo esses crimes contra supermercado lá em Alagoa Grande. Em Dona Inês, a polícia prendeu um suspeito de crime de homicídio qualificado. Na cidade de Esperança, a polícia civil prende duas mulheres em flagrante por tráfico de drogas. Vamos agora aos destaques do esporte desta quarta-feira. Hoje tem equipes brasileiras na Taça Libertadores da América. Hoje tem no Mineirão, às 9:30 da noite, Cruzeiro e Flamengo. Hoje também tem em São Paulo, Palmeiras e Cerro Porteño. Esse jogo será às 7 da noite. Amanhã tem Mirassol e LDU. Amanhã também tem Rosário Central e Corinthians. E o Botafogo da Paraíba, hein? Se preparando para o jogão de sábado. O empate tá bom. Uma derrota complica. Por que o empate tá bom? Porque o Botafogo vai jogar com o Amazonas. O Amazonas também está brigando pela vaga. O Santa Cruz está brigando pela vaga. Se o Botafogo perder, o Amazonas tem 23 pontos. O Amazonas vai para 26 pontos. Igual com o Botafogo. Por isso que esse jogo é um jogo chamado de 6 pontos. Se o Botafogo empatar, aí o Botafogo continua, vai para 27 pontos. E o time do Amazonas fica com 24. O Botafogo fica com 3 pontos à frente. E eles estão brigando diretamente pela vaga à próxima fase.

0: 12h23, abraçar meu amigo Afrânio Duarte, Coronel Garoba, abraçar meu amigo Edivan Teté, abraçar Dona Olívia lá de Souza, Sertão da Paraíba, um abraço para toda a família, obrigado pelo carinho da audiência, meu amigo Adesso Macedo, Sargento Pontes, da Polícia Militar da Paraíba, Sargento Pontes lá do Bancário, um abraço grande meu amigo, obrigado pelo carinho da audiência. 12h23 agora na Paraíba. Queria começar o programa de hoje lamentando, rapaz, esses fatos, né, que nós estamos assistindo no Brasil. O caso do deputado federal Lindbergh Farias, que é paraibano, mas foi para o Rio de Janeiro e lá é deputado federal. E Lindbergh está envolvido aí numa confusão grande. Desde que a CPI do INSS foi instalada, Lindbergh criou uma confusão com o deputado federal Alfredo Gaspar, que já foi promotor de justiça, né, foi membro do Ministério Público lá em Alagoas, e que foi convidado para ser o relator do INSS, do escândalo do INSS, do roubo dos aposentados. E aí o deputado do PT, Lindbergh Farias, começou uma confusão com ele. Quando Alfredo Gaspar... Eu vou contar aqui porque Carlos Magno está na linha. E Carlos Magno, eu vou perguntar a ele já qual que é que ele está achando dessa confusão para depois a gente ir para outros temas. Então, o que é que acontece? Lindbergh Farias, quando foi no dia do anúncio do relatório da CPI, Lindbergh Farias acusou Alfredo Gaspar de estupro. Chamou Alfredo Gaspar de estuprador. Foi uma grande confusão e há quem diga que isso foi uma tentativa de descredibilizar o deputado Alfredo Gaspar, de tirar o foco do relatório do INSS, em que Alfredo Gaspar pedia para denunciar o Lulinha, o filho de Lula, e diversas outras pessoas envolvidas nesse escândalo. E aí Lindbergh pegou a senadora Soraya Tronic, que é outra que teve um problema com Bolsonaro na época da campanha, e os dois foram para uma entrevista coletiva à imprensa dizer que tinham recebido documentos, que Alfredo Gaspar era acusado de um estupro de menor e a menina teve um filho, enfim. E Alfredo Gaspar ficou indignado, né? Ele disse, quero que faça o exame DNA para a gente passar limpo essa história e desmoralizar quem tiver que ser desmoralizado. E depois desse fato, as coisas ficaram aí. Alfredo Gaspar foi tomando suas providências jurídicas e eis que surge um comerciante no Rio de Janeiro que foi à Câmara Federal para denunciar que, segundo ele, né? Segundo ele denuncia. Tem um vídeo aí circulando. E o vídeo é verdadeiro, fiz questão de procurar se existia esse vídeo. É um depoimento desse comerciante lá na Câmara Federal, a Polícia Legislativa, informando de que ele foi chamado para participar de uma armação e que dinheiro foi depositado na conta dele, foi retirado, ele sacou para entregar à menina que teria sido contratada para participar dessa armação contra o deputado federal Alfredo Gaspar. Então, está um rolo grande. Vou trazer ele, Carlos Magno, já que ele possa nos dar boa tarde nesta quarta-feira. Muita coisa acontecendo na política da Paraíba e na política do Brasil, Carlão. Boa tarde.
1: Boa tarde, Marcelo. Boa tarde, Buinho. Boa tarde a todos os ouvintes da 100.5. A rádio aí do Canavial. A cidade do Canavial. Boa tarde à Paraíba inteira. Abraço especial, Raquel e Dona Estefânia Maroja. Olha, primeiro eu queria começar com uma certa coincidência, Marcelo. Quando eu saí na segunda-feira do programa Intrometidos, toda vez eu saio e

0: laço num cachorro quente que tem ali em Jaguaribe. Pra comprar um cachorro quente e levar pra minha mãe, né? Na segunda-feira eu não fiz diferente, fiz a mesma coisa. Meu roteiro é sempre esse. Saio de Intrometidos, passo em Jaguaribe, que é o caminho da minha casa. Paro ali no cachorro quente e compro o cachorro quente da minha mãe. Pois bem. Estava eu fazendo o pedido quando. Aliás, eu estava estacionando o carro. Quando chega dois carrões do Exército W4, preta, um atrás da outra, ele pronto, é um comboio, né? Eu não dou a mina, não sei que eles vão estacionar, tá, mas eu não dou a mina, não entro. E vou fazer o meu pedido. Acontece que pessoas que estavam dentro do carro eram exatamente Damião Feliciano e uma tropa. Estavam comemorando e falando alto e tal, e pedindo lá o cachorro quente, caldo de cana e aquele bate-papo todinho. Aquilo ali me acendeu um alerta.
1: Estavam comemorando.
0: Me acendeu um alerta. Eu digo, rapaz, está acontecendo alguma coisa. Aconteceu ou vai acontecer. No outro dia não deu outra. A candidata chamada por Lucas Ribeiro é a doutora, né? A esposa de Damião Feliciano. Ele estava todo serelepe lá no Mundial Lanche e eu vi, né? Ainda me veio aqui na língua perguntar, mas eu digo, não vou perguntar não, porque ele está tão entusiasmado aí, tá a galera toda com ele e estava dentro daqueles carros e tal. Não deu para perguntar. Doutora Lígia Feliciano. Agora, o que me espanta são setores do Partido dos Trabalhadores. Não sei se você viu uma entrevista do vereador Marcos Henrique. Aí perguntaram para ele, alguém perguntou, que eu não sei nem qual é o blog, perguntou o que é que ele achava da Coronel Viviane como vice-governadora. Aí eles que vetou, o PT vetou. O PT vetou a candidatura da Coronel, que é a Coronel bolsonarista. Eu fico imaginando como é um dia na cabeça desse povo. Primeiro porque o PT tem uma larga interação com o governo desde a época de João, né? Secretarias, tal, cargos e tudo mais. O que a gente vê em nível nacional é Lula, angariando votos da direita, da esquerda, caminhando para o centro, fez um acordo agora com o Ciro Nogueira, o cara que passou 4 anos metido, metendo pau nele, né, porque Ciro Nogueira quer garantir a sua eleição para o Senado lá no Piauí. No Piauí parece que a situação está ruim para ele, então Lula faz um acordo com ele. Não tem problema nenhum. Né? Não tem problema nenhum. O próprio Alckmin, que falava o que falava de Lula, hoje compõe o governo com o Lula, não tem problema nenhum. Mas aqui na Paraíba, o PT ainda continua com aquela tese do Velho Testamento. Velho Testamento é a separação, é a desumanização do outro, a desqualificação do outro por uma questão ideológica. Isso é muito ruim, pelo menos para a candidatura de Lucas. Eu acho que isso é horrível. Por quê? Porque ele tira um ator de cena de uma maneira triste, terrível, né? Começa a rotular as pessoas, né? Tudo bem que ele disse que a coronel não tinha, era bolsonarista, não tinha aquela expressão toda, mas tem. Então, o que é que a gente tem que fazer? A gente tem que sair da nossa bolha e falar para os de fora. Ou seja, se o PT, no Brasil inteiro, não contasse com outros partidos, contasse só com o PT, o presidente Lula jamais seria eleito. Isso tem que ser inculcado na cabeça desse povo. Né? Pois é, então de repente eles queimaram o Eduardo Carneiro. Eu acho que aí já houve um pequeno prejuízo para a campanha de Lucas. Queimaram a Coronel Viviane. Aí, outro prejuízo para a campanha de Lucas. Mesmo em face do quê? Da justificativa do vereador e do PT. Ele estava falando ali pelo PT. Então, é mais uma baixa. Né? Segundo consta, eu tenho uma informação de que ela será a futura comandante da Polícia Militar da Paraíba. Informação segura. É informação de quem entende. Informação de quem sabe. A pessoa falou para mim, evidentemente, que é ao contrário de Maranhão, eu não, do Maranhão, lá do estado do Maranhão, eu não vou revelar minha fonte. Nunca, jamais. Nem sobre tortura, mas ela está cotadíssima para ser comandante da Polícia Militar do estado da Paraíba. E será muito bem-vinda. É uma coisa inédita, né, aqui na Paraíba, nosso estado, ter uma mulher como comandante da Polícia Militar. É uma mulher que. Eu acompanho o trabalho dessa moça. Eu digo uma moça porque ela é uma pessoa nova, jovem. Desde a época que ela era tenente da Polícia Militar. Se destacava aqui na base do conflito, do confronto com vagabundo, tiro, bala. Já fui baleada, eu acho, ali na época das pessoas e tudo. Então, uma excelente profissional e uma pessoa do confronto. É uma infante, é do confronto. Foi muito bem. Então, é por essas e por outras. Que a gente fica um pouco perplexo com as atitudes de determinadas pessoas. O nome da doutora Lígia, ela vem agregada, né? Já tem experiência já de duas posições no governo João Ricardo Coutinho e João Azevedo. Ela tem um know-how, um espaço como vice-governadora, então eu acho que vem agregar um pouco. Enquanto isso, o PDT vai e rompe com o Lucas, ou está na iminência de romper com o Lucas. Porque
1: Já rompeu. O PDT já anunciou o rompimento.
0: já anunciou o rompimento, então, por conta da Rafaela Camaraense, que era um pule de 10, né? As pessoas apostavam muito nela. É, então, já temos esse outro problema. Quer dizer, para quem quer ser, para quem é candidato e quer ser governador do estado, eu acho que já está arranjando problema demais, né? Já está arranjando problema demais. Pois muito bem, esse é o atual foco da política aqui no estado da Paraíba. Até agora, nada de novo além desses fatos, que não sei até que ponto isso vai influenciar ou influir. É, no andamento da campanha do governador Lucas Ribeiro.
1: Agora, Carlos Magno, você iniciou falando sobre a questão da fonte da informação e Alexandre de Moraes ordenou uma operação da Polícia Federal contra a fonte da informação do jornalista lá do estado do Maranhão, que publicou matéria e vídeo criticando o fato de Flávio Dino, quando chega lá no Maranhão, utiliza lá um carro blindado lá do Tribunal de Justiça do estado do Maranhão.
0: Pois é, Marcelo. Olha, vamos por partes. Vamos começar do final. No final, Dino, ele, em sua defesa, alega que o cara não é jornalista. Ora, quem começou essa coisa toda, essa balbúrdia toda, foi o próprio STF. E eu vou te explicar como. Quem foi que decidiu que não era obrigatório? Obrigado, o cara ter o diploma de jornalismo para exercer a profissão. O STF. Então, todo cara que faz um vídeo, blog, diz que é jornalista e é. É jornalista e é. Pronto, é. Acabou. O STF não derrubou? Olha só o que ele criou. Estou vendo sobre essa perspectiva. Porque tem outro. O cara disse que é, sim, jornalista. Agora vamos para outra fase, né? Eu não vejo problema nenhum em o Tribunal da Paraíba vem um ministro Supremo e o Tribunal fornecer segurança. Acho que isso é uma coisa institucional. Oferecer um carro, cuidado, segurança para o ministro do STF, ou do STJ, ou do TST aqui, no caso do TRT. Eu não vejo nada demais. Nada demais. Tranquilo. Agora, o que foi que aconteceu? Se o ministro Flávio Dino se incomodou tanto com essa coisa, chamou até de perseguição, Ora, quem danado em sã consciência vai entender que alguém está perseguindo ou stalkeando um ministro do STF? Ninguém, Marcelo. Isso não passa pela cabeça de ninguém. Né? Era só dizer, não, fui, sim, o carro estava à minha disposição, tal, e está tudo bem. Aí o jornalista disse que quem estava usando ele e a família. Mas e daí? Para mim não tem problema nenhum. Mas existem coisas piores acontecendo. Piores acontecendo e está tudo bem. Acaba dizendo, realmente eu fui e está bem. Agora, o cara ir na casa do indivíduo, determina um mandado de busca e apreensão, aí pega o laptop do cara, o celular do cara, e vai vasculhar ali os contatos do cara, para ir atrás da fonte do cara, aí, meu irmão, estamos ferrados. Aí não, acabou. Eu, a única coisa boa que a gente tira dessa coisa, se é que existe algo bom, é que as entidades de classe, todas elas, viu, Marcelo? Tem que dar a mão a torcer. Todas elas, a ABI, a Associação Brasileira de Imprensa, a Associação Brasileira de Jornais, de Rádio e Televisão, todo mundo repudiou a ação do ministro Alexandre de Moraes. Ou seja, sigilo da fonte é uma coisa sagrada. É sagrada. Ela é totalmente imprescindível ao trabalho do jornalista e do jornalismo. E o jornalismo livre, liberdade de expressão, é um princípio basilar do Estado de Direito ou de um Estado democrático. Ninguém pode romper essa barreira e ficar por isso mesmo, não. Bom, agora a gente vai ver a repercussão por parte da corte diante dessas manifestações, né? Pessoas até que imaginavam que nunca fosse falar nada. Ontem eu vi a própria Natuza Neri da Globo News, ela criticando a ação de Alexandre Moraes. Eu vi o pessoal da CNN criticando a ação de Alexandre Moraes, o pessoal da PAN, o pessoal do SBT. Então, há uma certa unanimidade em torno desse assunto das fontes. O pessoal não quer nem entrar no mérito da questão do carro, questão da divulgação. O pessoal está totalmente interessado na questão da revelação das fontes. Isso foi um erro, isso foi uma coisa absurda, né? Eles falam que é uma questão política e tal, não interessa, a fonte é sagrada. Pronto, a fonte me revelou que a coronel pode ser a comandante da PM. Se alguém me perguntar quem te disse, eu digo que eu não vou dizer nunca. Acabou, morreu e pronto. Você acredita ou não acredita? Você me contrapõe, você joga um argumento para me contrapor. Né? Agora, aí pergunta quem é minha fonte, essa coisa. Não existe isso. Ficou muito feio, ficou muito mal, entre outras coisas, né, Marcelo? O que hoje está acontecendo no nosso Brasil é uma coisa completamente absurda e que a gente tem que resolver isso de uma maneira séria e com uma maneira de se pensar. É pensar, é você analisar a real e atual situação do país. Agora, não é para pensar no agora, é pensar no futuro. A gente tem que criar uma perspectiva de futuro. O que virá daqui para frente? Entende? É isso que me preocupa, é isso que nos deveria mover hoje no pensar e no agir. É exatamente isso.
1: Carlos Magno, eu queria fazer uma reclamação, levar uma reclamação até Vossa Excelência.
0: Que foi, meu filho?
1: É o seguinte, eu conversei hoje com um cidadão, ele tem empresa de limpa-fossa. Esses caminhões de limpa-fossa.
0: Sim.
1: E ele disse, Marcelo, lá no seu programa, eu escuto todos os dias, eu não vou dizer o nome dele, para eles não diga meu nome não, porque, sei lá, pode até ter algum problema. Ele disse, é o seguinte, o limpa-fossa, até o mês de junho, para você deixar lá o, né, o caminhão fora, o descarte, né? Você fazer o descarte dos dejetos.
0: Sim.
1: Do caminhão, era R$140 na estação de tratamento de esgoto, Tacajepa.
0: Ah.
1: Ele disse, eu nunca vi isso na minha vida. Quando foi agora em julho, desde julho que a gente está pagando outro valor. De 140, pulou para 220, ou seja, um aumento de quase 60%. Ele disse, olha, antes o aumento era 10%, era 15%. Mas eu não sei o que foi que aconteceu na Cajepa, que pela primeira vez na história, o aumento do descarte do esgoto, né, dos dejetos, que os caminhões de limpa-fossa chegam na casa das pessoas, eles são contratados, retiram aquele esgoto e vão lá na estação de tratamento de esgoto da Cajepa, vão descartar lá. Então, ele me disse, olha, Marcelo, veja meu argumento. A quantidade de esgoto que uma estação de tratamento de esgoto dessa recebe é muito grande. Então, um caminhão de esgoto não significa nem 0,001%. E cobrar R$140 já era alto. Porque a gente tem caminhão, a gente paga o diesel, pneu, manutenção do carro, documento do carro, funcionário. Aí a gente ainda paga uma taxa Cajepa. E essa taxa era 140, e a gente, os donos de limpa-fossa já reclamavam, que era alto. Agora foi para 220. R$220. Eu disse, me mande aí o boleto, porque ele disse que funciona assim. Eles emitem uma guia, né, um boleto para você pagar nas casas lotéricas. Só pode ser pago nas casas lotéricas. Então você paga na casa lotérica e quando você chega lá na estação de tratamento de esgoto, você já tem que apresentar o comprovante daquele caminhão, para aquele descarte. Então era 140, aumentou R$80, é R$220 agora cada caminhão de limpa-fossa. Se tiver alguém me ouvindo aí que queira colaborar com esse debate, confirmar ou não, me trazer mais detalhes sobre isso, me traga, porque isso também acabou gerando um aumento para as pessoas. Por exemplo, os bairros que você não tem esgotamento sanitário, por exemplo, lá no bairro que eu moro, Jardim Cidade Universitária, uma parte tinha esgoto, outra parte não tem. E onde eu moro não tinha esgotamento sanitário. Fizeram agora, por exemplo, acabaram de fazer o esgotamento sanitário. Então, eu contrato ainda o limpa-fossa. A partir desse mês não vai ser preciso contratar mais, porque já tem rede de esgoto, eu vou pagar diretamente a Cajepa. A minha conta de água vai vir agora, a minha conta que eu pagava mais o dobro, né? Né, 100% do esgoto. Se você pagar R$200 de água, aí você agora vai pagar R$400 na conta. Então eu só queria tratar com Vossa Excelência aí essa questão, para ver se Vossa Excelência também reclama em algum lugar. Eu pedi para ele que me enviasse a guia, o boleto do mês de junho, que era 140, e me enviasse também a guia e o boleto agora mês de julho e agosto, para que eu pudesse enviar para a Cajepa e pedir uma informação à Cajepa. Por que o aumento dessa vez foi tão alto, viu, meu caro Carlos Magno?
0: Eu acho que tem que ver isso aí bem direitinho. ser assim. A resposta será essa. É uma nova regulação. Uma nova regulação em face da privatização dessa parte do esgoto sanitário da Cajepa. É isso aí que eu acho, Marcelo.
1: Meu amigo Carlão, um tema que seria para ser ameno, mas virou também uma grande preocupação. O jogo do Botafogo da Paraíba com Santa Cruz virou novamente uma praça de guerra, meu amigo. A polícia encontrou até explosivo com torcedores do Santa Cruz, foi uma confusão. As catracas não funcionavam. O irmão de Tony Show, do nosso amigo Tony Show, foi lá na tenda da 100.5 FM dizer, olha, eu tô aqui com o celular para entrar no aplicativo do link lá do reconhecimento facial para acesso ao estádio, não está funcionando. Já faz uma hora que eu estou tentando e o sistema de reconhecimento facial não estava funcionando. Ou seja, o cara vai se divertir, isso arranja problema no Almedão, viu, meu caro Carlos Magno?
0: É por isso que eu não vou, Marcelo. É por isso que eu não vou. A última vez que eu fui ali no Almedão foi um jogo Botafogo Esporte. Né? Eu deixei passar aí por último, porque eu sabia que ia dar problema lá embaixo. Eu virei um espectador privilegiado. Eu subi naquela murada da arquibancada Sol e vi uma carga de cavalaria. A gente só vê no filme, né? Filme de guerra americano, Velho Oeste, ou então nas guerras napoleônicas, uma carga de cavalaria. Eu vi ali, ao vivo e a cores, com a torcida do Esporte. Esse pessoal, rapaz, eu acho que tem jeito não. Ou você toma uma atitude séria, dentro da lei, evidentemente que ninguém quer aqui que polícia nenhuma extrapole a lei, mas é porque esse pessoal, eles não tem limites. Não tem limites. Torcida, essas torcidas organizadas, seja lá de onde for, não tem limites. Aqui mesmo, né, eu vendo torcida do Botafogo brigando contra a torcida do Botafogo, eu vi aqui. Isso o cara tá com a família, leva uma filha, leva um filho, um garotinho, pra ele curtir o futebol, ver o futebol. Aquilo ali é o quê? A gente tá preparando uma nova geração de torcedores, pessoas que gostam do esporte. E de repente, o cara pode ser atingido por uma pedra, um soco, sei lá o quê, uma bomba. É difícil, Marcelo. Ou se toma uma providência séria, começa-se a banir essas pessoas dos estádios, será que ninguém entra. Identifica o cara, né? Que a gente teve a câmera Smart, devia colocar isso dentro dos estádios. Quem iniciasse já ali já tirava a fotografia do cara, o camarada saía encanado, já ia para o Index, o Index Librado, ou seja, o cara já estava no livro dos esconjurados. Nunca mais participaria de uma partida de futebol, pelo menos naquele campo ali. Eu acho que devia ser desse jeito, como acontece em algumas cidades do Brasil. Na Europa é desse jeito. O cara é banido. O que significa banido? Para sempre. Ele não entra no estádio para sempre. No estádio acabou aquela confusão todo dia. A última vez que teve uma confusão na Europa, morreram parece que 22 pessoas. Pessoa, Marcelo, acabei ir para um campo de futebol e de lá sair com 22 pessoas mortas, foi na Europa. Pronto, depois desse caso aí, dessa tristeza, eles tomaram uma posição firme, forte, pronto, acabou. Aqui no Brasil tem que fazer a mesma coisa, deixar essa história de direitos humanos de lado e partir para ou você se submete à lei e à ordem, ou então você vai ser banido, no mínimo. E que largar uns cacetes também, pra aprender a ser homem. Porque o cara que vai pra um campo pra provocar baderna não é torcedor, é vagabundo. É isso aí, Marcelo.
2: Ô, Carlos Magno, Marcelão. Quem é doido pra ir pra o campo, Carlos Magno? É João Lucas.
0: Ah.
2: Mas meu amigo, a mãe dele, quando vê aquela cena ali, ficou com medo. Disse, não leve não, pelo amor de Deus. E ele
0: não,
2: pode...
0: é pra ficar com medo mesmo, rapaz. É pra ficar com medo mesmo. É a única vez que eu fui pro campo com minha filha, foi porque ela era assessora do Botafogo, estava na assessoria de imprensa, foi quando o Botafogo foi campeão brasileiro da Série D. Aqui, já tem uma foto aqui, Botafogo e Juventude. Mas aí não dava para ter briga, porque a torcida contrária era do Rio Grande do Sul. Aí tinha três ou quatro gatos pingados, o resto era todo botafoguense. E aí não tinha problema nenhum, não. Mas se fosse, por exemplo, o Botafogo e um time aqui de Pernambuco, ou um time aqui do Rio Grande do Norte, tu é maluco, eu levava nunca. Eu conheço, rapaz. Teve uma vez aqui, eu não sei se... Você não lembra que o bar de São Velho mudou-se. Era lá do outro lado, veio pra cá, pra esquina. Aí eu tava aqui na esquina quando veio jogar o América aqui. Rapaz, eu tive pena, a gente teve pena dos torcedores do América, rapaz. Os caras estavam esperando já na entrada do estádio ali, com pedra na mão pra jogar nos carros dos caras. Era pra os caras, os americanos, né, no caso, o torcedor do América de Natal, aí corria pra dentro do bar da gente, ou seja, o bar do Flamengo, a gente vestido com a camisa do Belo, chamando eles pra cá, pra gente defendê-los. Aí foi quando eu lembro que eu liguei pro Coronel Kelso naquela época. Boy, pelo amor de Deus, mande alguém pra aqui. Chegaram duas viaturas lá. O cara quebrando tudo, ó. O cara torcendo no Botafogo. É horrível. A gente tem que tomar uma posição forte. Muito forte. O Estado tem que estar presente de uma maneira forte. Porque do jeito que está, não vai. Vão acabar com o futebol.
1: Carlão, eu vou trazer aqui pra você ouvir. O José Neumann e Pinto e também Malu Gaspar da Globo criticando o ministro Alexandre de Moraes, os dois últimos, por causa dessa medida contra a fonte da informação, ou seja, a fonte daquela informação, quem está em casa sabe que é uma, digamos, uma pessoa da Polícia Civil, uma pessoa da Polícia Militar, um cidadão de um bairro, enfim, um servidor público, né, municipal ou estadual, que lhe passe uma informação e você conta, repassa aquela informação e ela é confirmada. Então, Zé Neumann e Pinto, escuta aí, Carlos Mago, o que disse José Neumann e Pinto.
3: Mas continua tratando a Constituição da República como se fosse um documento que não vale para nada. Ele acaba de enquadrar a fonte, Raimundo Coutrinho, ex-secretário de Segurança Pública do Estado do Maranhão, que foi fonte do jornalista Luiz Pablo, na revelação que ele fez do uso indevido de automóveis públicos pelo colega do Alexandre, o Flávio Dino. Isso não pode continuar assim. As coisas têm que ser resolvidas. O Alexandre tem que ser submetido à lei e não rasgar a lei. Não podemos mais conviver com esses maus costumes de republiqueta de banana. Aliás, de banana não. De banana podre. Bom, eu vou ficando por aqui, cada dia mais revoltado, direto ao assunto, e peço que você dê o like aqui nesse comentário e se inscreva no meu canal do YouTube. Zé Neumann e Pinto, direto ao assunto.
1: Isso aí é Zé Neumann e Pinto, né? O grande jornalista e credenciado no Brasil inteiro. E agora, Malu Gaspar também, da Globo, indignada com essa operação determinada por Alexandre de Moraes contra a fonte do jornalista lá no estado do Maranhão. Vamos ouvir.
4: A gente vê um ministro do Supremo Tribunal Federal, como o ministro Alexandre de Moraes, achando que pode violar o sigilo da fonte, violando uma cláusula importantíssima para a nossa democracia, da nossa Constituição, que ele deveria guardar, violando um artigo da Constituição para proteger um colega. Isso é uma ameaça seríssima à democracia.
5: E o precedente que também dá essa situação de instabilidade, né, Malu? Porque se isso começa a ficar uma coisa normal, o que, que vai ser feito em relação ao artigo, a essa cláusula pétrea da Constituição, que garante que essa fonte ela é inviolável?
4: É que eles se sentem tão poderosos, tão acima do bem e do mal, que eles acham que agora, para favorecer eles mesmos, eles têm que violar a Constituição. Quer dizer, é uma completa inversão das coisas. O ministro do Supremo não está no Olimpo. O ministro do Supremo também está sujeito ao mesmo artigo 5º da Constituição, que diz que todo mundo é igual perante a lei. Ser ministro do Supremo não dá salvo conduto a ele para violar a Constituição. Hoje é o jornalista no Maranhão, que algumas pessoas dizem que é blogueiro ou não é blogueiro, na tentativa de desqualificar o jornalista.
5: novamente, o que interessa não é quem, é a situação, porque nós estamos falando aqui de instituições, de garantias democráticas. Então, o que a gente tem que prestar atenção nesse momento é no cerne da situação. Não existe prova de que o jornalista estivesse perseguindo o ministro. Então, o que a gente tem que ver é justificado violar a fonte de um jornalista para proteger ou atacar alguém que você julga que está te incomodando? Isso é democracia? Isso é garantia democrática? A gente precisa prestar muita atenção nisso. E aí, eu acho que a gente vai ter uma conversa agora,
6: isso,
5: né?
6: Agora.
5: Eu acho importante também chamar a atenção para a atuação da Procuradoria-Geral da República. Quando a gente viu recentemente operações sobre o Jacques Wagner, que estava sendo suspeito de receber vantagens do Banco Master, o Everton Rocha, suspeito de receber vantagens no INSS. O que é que disse o Paulo Gonê? Muito invasivo. Não podemos apreender relógio, não podemos apreender dinheiro, onde a civil entrar em tal escritório, não pode, invasivo demais. Agora, contra o jornalista, nessa situação flagrantemente inconstitucional, o Procurador-Geral da República autorizou. Quer dizer, tem uma completa inversão de valores que eu acho que a gente precisa ficar muito atento, porque senão vai acabar na casa de cada cidadão.
1: E aí, Carlão?
0: Aí, Marcelo, quando é que tá. Quando é na casa dos outros, a gente fica calado. Agora, quando começa a bater no pescoço a água, aí todo mundo fala, né? Todo mundo fala. Agora imagine se isso fosse do governo passado. Como não seria, hein? Como não seria? O alarme seria grande, grande. A gente tá vendo que alguém tá se acordando. Que alguém tá acordando para o fato, acordando para Jesus. E vendo o que está acontecendo no país. Agora sim, a palavra, a fala da Malu, ela é muito enfática. É enfática e direta. É, ela disse uma coisa, aquilo que a gente já sabe. E o pessoal se acha acima de tudo. Tanto é que o Gilmar Mendes, ele usa e abusa o direito da entrevista, de falar do processo dos outros, coisa que a Lomã proíbe, mas para eles, eles estão acima da Lomã. Eles estão acima da Constituição, estão acima de tudo. Ninguém pode processá-lo, ninguém pode falar nada, absolutamente nada. Então, para que Constituição? Ou então fazer outra Constituinte, uma Constituinte revolucionária, né? Seria ótimo, porque aí, eles, assim como eles vão parecer e tudo, eles poderiam até redigir uma nova Constituição. E estaria bom, estaria de bom tamanho. Mas é disso que a gente está vivendo hoje, Marcelo. E o pior é que não pode nem reclamar o Papa. Porque o Papa parece que também ele compactou com essa agenda woke. Aí a gente não tem mais condição não. Avalie o bispo. Chamar o bispo também não ajuda em nada. Essa é a situação. Mas, quanto isso, vamos vivendo aqui no nosso cadinho, na nossa pontinha leste do Brasil. É só vendo o que está acontecendo no Planalto Central. É horrível.
1: É, para fechar mesmo, Carlos Magno, agora, muitos temas, rapaz, acaba que eu não tenho como deixar de lhe ouvir. Esse caso lá, de que o comerciante denuncia, o Lindbergh Farias, o deputado federal, ele é paraibano, mas é deputado federal lá pelo estado do Rio de Janeiro.
0: Isso.
1: Ele calou-se, não foi? Depois dessa confusão toda aí, ele na hora lá, da leitura do relatório da CPI do INSS, ele chamou o Alfredo Gaspar de estuprador.
0: Ele gritou, rapaz.
1: Ele gritou lá na frente de todo mundo e agora parece que ele baixou mais a bola, viu, Carlos Magno? O negócio aí, a denúncia é pesada aí. É claro que a gente não pode antecipar um julgamento, mas as coisas aí estão bastante complicadas.
0: Pois é, rapaz. A gente não pode falar, mas eu posso pelo menos discutir sobre o que eu vejo das redes sociais, né? A melhor fonte de informação para mim é o X, o antigo Twitter. E segundo informações que eu colhi ali no TikTok, no antigo Twitter, é que ele está desesperado, viu, Marcelo? Ele não está bem, não. Porque ele sabe o que ele fez, foi muito sério. Foi sério demais. Até para os padrões, determinados padrões de baixaria, aí tem limite. A gente está dentro da casa do povo. A gente está dentro do Congresso Nacional. Não pode, rapaz, o cara usar desses termos, dessas falas, contra ninguém. Por muito, muito menos do que isso, pessoas foram levadas ao Conselho de Ética. Por muito, muito menos. Foi suspenso. Né? Tem o deputado aí que foi processado que ele mandou para o Conselho de Ética, né, e um deputado lá do Norte, não sei se é do Amapá ou de Roraima, é que vai ser o relator, é um cara do MDB, né, um Robaci, alguma coisa, vai ser o relator. Mas eu quero saber como é que a eleição está aí. Esse negócio é como eu disse a você, isso vem desde fevereiro. Março, ele foi encaminhado, março, foi feito aí, até agora nada. E o que o Rafael Gaspar quer é celeridade, celeridade, para saber, para tomar uma iniciativa e ver o que vai fazer. Mas me parece que dessa, mesmo se Lula ganhar a eleição, Marcelo, mesmo se Lula ganhar a eleição, a situação para o Lindbergh não vai ser fácil, não.
1: Muito bem, Carlão, obrigado pela participação aí, forte abraço. E hoje tem Flamengo, viu? Hoje tem Flamengo contra o Corinthians, contra o Cruzeiro.
0: É, estaremos aqui da ligados.
1: Um abraço grande. Abraço a dona Rita.
0: Obrigado, querido.
1: Um abraço, 13h04.
0: Abraço a todos.
1: Vamos no intervalo, daqui a pouco a gente vai trazer mais informações. É, e o pessoal tá mandando mensagem aqui dizendo o seguinte, Marcelo, depois bota de novo aquele trecho que é de Ney Oliveira, jornalista da equipe da 100.5 FM, ele faz parte do programa O Paraíba Boa, né? Que vai ao ar diariamente das 7 às 9 da manhã aqui na 100.5 FM Líder. Edinei ontem cravou, é Lígia. Aí Fabiano disse, não pode, como é que vai escolher Lígia? Lígia não acrescenta nada, Lígia é de Campina, o governador já é de Campina. Lígia é do. É, o marido é deputado federal, já aliado de Lucas, não vai acrescentar nada. Edinei disse: olha, a fonte me disse, anote aí o nome de Lígia. Isso foi ontem de manhã, quando foi à tarde estourou a bomba.
2: Agora, Edinei, viu, Marcelo? É um cara homem, viu? Ele diz assim: se ele apostasse, ele tinha ganho. Se ele fizesse, vamos apostar aqui 10 mil reais, ele tinha ganho.
1: Tinha levado.
2: Porque ele sabia que ia ser.
1: Tinha levado uma grana
2: tinha
1: boa.
2: Tinha levado uma grana boa, era. Se ele tivesse me dito antes, eu
1: tinha
2: feito a aposta.
1: Eu não me conto com ele porque ele fica lá no outro estúdio, eu não me deparo com eles assim. Mas amanhã eu vou mandar um zap para eles lá no Paraíba Boa perguntando, Edinei, me diga aí quem vai ganhar a campanha. Porque o homem, a fonte é boa. Vamos para o intervalo, a gente volta já.
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11: Marcelo José. 13:13 agora na Paraíba. Boa tarde, 13 minutos. Vou repetir aqui a questão dos carros de limpa-fossa, pessoal. Carros de limpa-fossa em João Pessoa. Um dos proprietários me informou que carro de limpa-fossa estava pagando R$140 pelo descarte, né, dos dejetos na estação de tratamento de esgoto da Cajepa, lá de Mangabeira. Então, cada caminhão que chegava, você tinha que pagar R$140. E aumentou para R$220. Aumentou R$80 por cada caminhão. Então, ele pediu para fazer um apelo aqui. Se a Cajepa puder nos enviar alguma informação sobre isso, porque, segundo os donos de caminhão de limpa-fossa, o valor foi muito alto, exorbitante o aumento. E aí eles estão fazendo essa reclamação. Estou repassando aqui uma reclamação aos donos de caminhões de limpa-fossa, viu, Ed?
12: Ô, Marcelo, e ainda é aqui dentro de João Pessoa, né? E se for para, vamos dizer, onde eu moro, Lucena, não tem esgotamento sanitário. Eu chamar um caminhão desse daqui para lá, deve ser vai ter que aumentar, na verdade, né? No que aumentou agora na Cajepa, vai ter que aumentar lá. Aí vai ficar difícil para gente, viu, Neguei?
11: Você veja bem as coisas como é que são. Tem um grupo de WhatsApp, tem um grupo que é da Segurança Pública, da Polícia Civil. Nesse grupo tem os jornalistas.
12: Isso.
11: E o pessoal da Secretaria de Segurança Pública lá coloca as matérias e os vídeos e as fotos nesse grupo. Só que desde manhã, tem repórter que já recebeu esses vídeos desde manhã. Até agora, esses vídeos não tinham sido colocados no grupo de imprensa, entendeu? Uhum. Ou seja, alguns recebem, são beneficiados porque recebem no próprio zap, entendeu?
12: Isso, eu sei como é.
11: Então já colocaram no Instagram, já divulgaram, tá? Matéria, no blog, todo mundo já divulgou. E no grupo mesmo do jornalista não tinha chegado. Eu fui reclamar agora com o pessoal da comunicação da Secretaria de Segurança Pública do Estado da Paraíba. Porque fotos e vídeos você coloca lá no grupo, cada um que pegue lá e divulgue.
12: Isso.
11: Mas a gente já percebe que alguns têm esse benefício de receber no próprio zap os vídeos e as fotos.
12: É, isso aí. Marcelo, eu já vi isso aí, viu, Marcelo? Infelizmente.
11: Eu estava reclamando agora aqui. Eu disse, olha, quando tiver operações, você vai lá no grupo e coloca, né? Porque até agora no grupo lá da imprensa da Secretaria de Segurança Pública não tinha nem a foto nem vídeo. Se alguém quiser ficar chateado comigo, fique. Mas a verdade é que eu estou dizendo. Se você tem uma operação da polícia, a Polícia Federal é assim. A Polícia Federal não passa para jornalista individual, não. Ela bota lá no grupo, para todo mundo ter a mesma oportunidade. Aí, infelizmente, aqui na Secretaria de Segurança Pública do Estado da Paraíba, tem lá o grupo de jornalistas, mas alguns jornalistas estão recebendo antes, já de manhã cedo, esses vídeos e essas fotos. Eu não acho correto isso.
12: Estou
11: dizendo aqui, não há porque não acho correto. E comigo é assim, eu não abro, meu amigo, o que é correto, eu não tenho esse negócio. Não, mas fulano vai ficar com cara feia, que fique. Ah, porque não sei ninguém, o delegado ou o secretário, fique. Comigo não tem esse negócio. Comigo é o seguinte, você tem um grupo de imprensa? Tem. Então coloca lá as fotos e os vídeos das operações da Polícia Civil. Coloca lá, cada jornalista vai pegar e vai divulgar. Mas não, aqui, infelizmente... E aí eu não culpo os jornalistas, porque cada um, né? Então acaba com o grupo de jornalistas, porque se você vai passar fotos e vídeos privilegiadas para alguns jornalistas, então acaba com o grupo, não precisa mais. Não pode haver privilégio você encaminhar foto e vídeo de operações para determinar. Se fosse para mim, mandasse para mim de manhã, eu ia estranhar. Eu digo, olha, tá mandando para mim e não tem lá o grupo do jornalista para mandar. Bota lá no grupo, cada um vai lá e pega. Essa operação que teve hoje de manhã, que prendeu o francês lá na Praia de Jacumã e prendeu a mulher do Rio Grande do Norte. Ela já tem condenação com trânsito em julgado por tráfico de drogas. E eu não sei se o francês já tem condenação com trânsito em julgado, mas é investigado por tráfico de drogas. E os dois viviam nesse ramo e nessa casa de luxo lá no litoral sul, lá na cidade de Conde. E foram presos agora pela manhã. Então, esses vídeos dessa prisão deles, esses vídeos e fotos foram colocados agora no grupo, porque eu reclamei. Eu reclamei a eles lá. Cadê os vídeos e as fotos da matéria da prisão do francês? Então, assim, pessoal, infelizmente, Wellington, o Brasil é desse jeito. É tudo jeitinho brasileiro, entendesse?
12: Tinha um amigo da gente, Marcelo, que trabalhava na secretaria, era radialista também, agora ele mandava para todo mundo de rádio. Ele fazia programa de rádio, mas mandava para todo mundo.
11: Tem que ser assim.
12: É.
11: Tem que ser assim. Se a assessoria vai mandar para a imprensa toda, bota lá no grupo, lá, pronto, todo mundo pegue lá. Mas bem,
12: é o Brasil.
11: 13h19. Tem gente na linha? Tem gente na linha. Vamos ouvir. Alô, boa tarde. Alô? Caiu. Vamos trazer aqui essa informação que é a história lá dos vídeos e fotos. A história é o seguinte, a Operação Bonjour. Polícia Civil prende casal acusado de tráfico internacional de drogas. A Polícia Civil da Paraíba, por meio da Delegacia de Defraudações e Falsificações da capital, localizou e prendeu nesta quarta-feira uma mulher e um homem, sendo ele de nacionalidade francesa, em uma residência de luxo no município de Conde. A ação de desdobramento de uma investigação sobre um grupo criminoso do Rio Grande do Norte especializado em estelionato e falsificação de documentos para a abertura de contas em instituições financeiras. De acordo com as informações recebidas, Bianca está entre as 10 criminosas mais procuradas do Rio Grande do Norte, enquanto Roger é alvo de processo de expulsão do país por tráfico internacional de drogas. Contra ela havia mandado de prisão por tráfico de drogas, associação ao tráfico e posse de arma. Já em desfavor dele, tramita processo de expulsão para cumprimento de pena. Após a prisão, o casal foi conduzido à unidade policial para a realização dos procedimentos legais e permanecerão à disposição da justiça. A Polícia Civil da Paraíba reforça seu compromisso no enfrentamento às organizações criminosas, atuando de forma integrada e qualificada para garantir a responsabilização dos envolvidos e a proteção da sociedade. 13 horas e 21 minutos agora na Paraíba. 13h21. Hein? Meu caro Wellington Souza, um deputado federal que é candidato nessas eleições acaba de ser atendido em um hospital de João Pessoa. O deputado federal teve problemas de dores fortes e foi levado para o hospital. Nós temos aí o áudio do deputado federal explicando o que aconteceu, qual é a situação, se vai sair do hospital hoje, se vai voltar para a campanha, como é que é. Solta aí o Wellington Souza.
0: Bom dia. Vocês sabem que recentemente eu fiz uma cirurgia na coluna. Comecei a ter umas dores andando muito de carro, viajando muito. Aí doutor Christian, meu médico, decidiu fazer algumas infiltrações na coluna. A gente já fez agora de manhã, bem cedinho, já estamos bem. Se Deus quiser, já nós estamos na rua, vamos ter alta ainda hoje. Um abraço aí carinhoso para todo mundo.
11: É o deputado federal Rui Carneiro. Problema na coluna, viu, velho? Problema na coluna. Problema na coluna é ruim, rapaz. É ruim. Quem tem problema na coluna, às vezes não consegue nem andar. Um amigo meu, jovem, problema na coluna. Problema na coluna é ruim, rapaz. É ruim. Quem tem problema na coluna, às vezes não consegue nem andar. Um amigo meu...

0: Rodrigues, viu? É, o pessoal, o que você quiser ver de fofoca da política é aqui na Severo Rodrigues, viu, Marcelo?
1: Qual é a última? Qual é a última fofoca aí da Severo Rodrigues? Tem alguma?
0: Fofoca é sobre essa vice aí do candidato a governador, né, Marcelo?
1: Quer dizer que esse é o tema mais comentado aí no fofocão da Severo Rodrigues.
0: Amigo, olha, aqui no fofocão aqui, entendeu? É lá perto do Corete, lá embaixo, entendeu? Lá na Praça Getúlio Vargas.
1: Geraldo.
0: É só essa vice aí, que os votos já estavam em casa, né, Marcelo? Dela. Aí vai buscar mais votos aonde, Marcelo? Me diga aí alguma coisa.
1: Fale mais perto aí do telefone, que o som tá fugindo um pouco.
0: Esse celular meu, celular fuleira, sabe, Marcelo?
1: É daquele de cinquentinha, é?
0: É daquele lanterninha, quando tá perto de se acabar os créditos, ele fica falhando, sabe?
1: É o Xigling.
0: É o Xigling, é.
1: Marcelo. É o Xigling. Me diga uma coisa, uma perguntinha. Você gostou da indicação de Lígia?
0: Rapaz, eu acho que eu não sou de acordo, não, né? Que ela já foi, né, Marcelo? O Ricardo, com todos aí, eu acho que Damião já estava aí com eles, né? Aí Lígia vai conseguir mais votos em Campina para ele aí. Marcelo, me liga, ele já é de Campina. Eu acharia que ela tinha que ser um vice aqui de João Pessoa, viu, Marcelo? Isso é minha opinião, viu, Marcelo? Eu dei minha opinião hoje lá no Fofocão, mas uns concordaram, outros ficaram em dúvida, e cada cara que diga, escale um vice aí, entendeu, Marcelo? Eu acho que não foi essas coisas todinhas não, viu, Marcelo? Isso é minha opinião, viu, Marcelo? Meu timão, eu já agradeci pelo espaço, né? Um abraço aí pra Joselito, né, Marcelo? Joselito, Josa, como é que é?
1: Quando era policial, era Joselito. Hoje ele está na reserva remunerada. Hoje é o presidente Josa, viu?
0: É verdade.
1: E a doutora Diandra, deu um show ontem, hein?
0: Diandra, Marcelo, a gente passava aqui, depois do programa, o povo chamava, perguntava, entendesse como é que é, Marcelo. Cheguei em casa, era 4 horas da tarde, Marcelo, né? Diandra aqui subindo a ladeira. E o pessoal tudo agradecendo pelas participações dela do programa. Programa de muita gente que escuta o programa. E o comentário foi muito bom, né? Eu já agradeci aí, né, pelo esse espaço que você deu. A Diandra, né? E o pessoal, povo no mercado, o pessoal tudo sintonizado na Tempo do Cinto. E agradeceu aí pela essa entrevista, né, Marcelo? Transparência, humildade e é de Santa Rita, né? Santa Rita tem a prata da casa, né, Marcelo? Só que às vezes o pessoal não vê esse lado, né, Marcelo? Nós temos aí várias opções aí pra Santa Rita, né? Andar melhor, ficar melhor, e o povão quem vai decidir, né? O povão quem vai decidir aí quem é o melhor pra Santa Rita, né? Muitos nomes aí na praça. E o porrão tem que decidir, viu, Marcelo?
1: Vai ser uma disputa, vai ser uma disputa especial, uma eleição à parte, a eleição de Santa Rita. Quem vai ter mais voto? É Fernanda Alvino, a esposa de Jackson Alvino, ou vai ser Jane Panta, a esposa do ex-prefeito Emerson Panta? É uma eleição à parte, viu?
0: A briga vai ser aí, né, Marcelo? Vai ser aí, um saiu do poder, o outro tá no poder e o bicho vai pegar, viu, Marcelo? Nós temos em Santa Rita, né, senador, nosso time federal, time estadual, tá aí, a cidade tá cheia, né, de opções aí de Santa Rita, pra você escolher aí um nome bom pra representar a Terra Santa, né, Marcelo?
1: É, pra federal também é outra disputa, vamos ver quem vai ter mais votos, se é Raquel Maroja, se é Samuca,
0: Cicinha também é candidata, né, Marcelo?
1: Se é Cicinha, se é Rui Carneiro, enfim, se é Cabo Gilberto, vamos saber quem vai ser o primeiro colocado em Santa Rita.
0: É verdade, é onde a gente anda, as discussões, é só politicagem, viu, Marcelo? Ninguém fala em brasileiro, ninguém fala em rebaixamento, vai de time, é só política, viu, Marcelo?
1: O fofocão da Severo Rodrigues tá apimentado.
0: É, fofocão, quer saber de fofoca? É aqui no Salão de Ronaldinho.

0: aqui em Jean Estofado, é aqui Manel Dias, aí vai lá para a Praça da Vitória, aí vai para a Praça do Atleta lá em ginásio, já no Jardim Planalto, o cara fica doido o dia todinho, Marcelo. Cada um que diga uma fofoca, Marcelo.
1: Um abraço às garotas, às meninas, Evelyn e Luísa.
0: É verdade, viu, Marcelo? Amanhã vai fazer 10 meses de vida, viu, Marcelo?
1: Eita, que maravilha.
0: 10 meses. Nossa amiga Evelyn e Luísa vai fazer 10 meses de amanhã, viu, Marcelo? De antemão, só agradecer pelo espaço, né? Um abraço para a Mariquinha da Rodoviária, Marinha do Relógio, né? Claudio do Minibop, tá na escuta. Seu Nivaldo do Abacaxi, nosso amigo Dero. Manel Dias, Aurélio, Sargento Aurélio tá na escuta. E mandar um abraço aí para nosso amigo Tui Confecções e nossa amiga Ceiça, né? Educadora aqui de Santa Rita, né? Todo dia conectada aqui. E na rua do colégio tem nossa amiga Zilândia, tem Carol, Credineide, viu, Marcelo? Ouvinte todos os dias esse seu programa aí. E demais, só agradecimento. Um abraço para você, Boi. Você é um cara de qualidade lá em Lucera. Valeu, Marcelo. Um abraço.
1: Valeu, um abraço grande para você. 13h29 agora na Paraíba. Telefone liberado para a participação do povo da Paraíba. 3229-1005. Olha, o PDT anunciou o rompimento com o grupo do governador Lucas Ribeiro. O PDT ficou muito chateado porque abriram mão da indicação de Rafaela Camaranense e indicaram outra mulher, indicaram Lígia Feliciano. Aí o PDT rompeu com Lucas. É moído, viu? É moído, Elton. Tem ouvinte na linha? Alô, boa tarde.
2: Boa tarde, meu querido, estimado amigo. Agora vai ser Jorge Brau Silva. Boa tarde, meu querido, estimado Marcelo José, tudo bom?
1: Um abraço, meu amigo.
2: Pra mim é um prazer muito grande de participar desse teu programa tão maravilhoso aí. Marcelo, e você, como está?
1: Graças a Deus, amigo, tudo bem.
2: Pronto, um abraço aí para o nosso amigo, o Elton Souza aí, né, o Boinho, né?
1: Conhecido Boinho.
2: Pronto, olha, e tem uma pessoa ontem que aí da Ceponci que completou o ano, viu? Tá sabendo? O homem que sabe aí tá na televisão, sabe aí tá micro-ondas, é caixa simplificada. Você conhece muito, sabe quem é Léo Tec?
1: Oi?
2: Você conhece o amigo que trabalha com o Luiz Vieira, o seu Luiz, nosso amigo Léo Tec?
1: Não conheço, mas terei a oportunidade de conhecer.
2: Brother, ele tá ontem completou uma nova data, né? A ver com o seu Luiz Vieira não tá, né? Aí ele fica só aí na mesa de som, sabe? Ele trabalha mais o nosso amigo Mano Costa aí, né? Um abraço pro nosso amigo Léo Tec, né? O homem que tem de televisão aí, né? Caixa amplificada, micro-ondas. E, amigo, e aproveitar mandar um abraço para a grande conselheira que vem trabalhando, parabéns, né? A nossa amiga, a irmã Josa, Bandeira Cabral. E o nosso amigo aí, né? Everaldo Rua do Colégio, Dona Graça. E Manda Edelícia. E o palhaço propaganda, sabe, né? Chega de propaganda aí, né? E meu irmão Raul Batista, e meu vizinho aqui, né, Zé Teixeira, Renata, Graziele, Dequinha, e um abraço para todos os amigos de Santa Rita aí, né, nosso amigo Ezequiel Machado, um abraço para seu Luiz Vieira, Mano Costa, né, e enfim, a dona, meu irmão, e atenção, meu amigo, lápis e papel na mão, um abraço para a dona Marinha, né, dona Maria do Relógio, dona Maria Cardoso, dona Mariquinha da Rodoviária. Atenção, lápis e papel na mão, 996-22-3162.
1: Ok, Bilzinho. 13h32 agora na Paraíba. Olha, Wellington Souza, você lembra do nosso amigo Gilson Souto Maior? Gilson Souto Maior?
3: Lembro demais, tenho até uma foto com ele aí. Com o Gilson, lançou até um livro.
1: Isso, lançou um livro sobre o rádio da Paraíba, né?
3: Isso.
1: Eu recebi uma informação do nosso amigo Jean, que é lá da igreja Cidade Viva. O filho de Gilson Souto Maior é pastor lá na França. E ele está aqui na Paraíba. E hoje ele vai realizar um culto missionário, né, o pastor Gilson Souto Maior Júnior, o filho de Gilson Souto. Olha aqui a informação, ó. Ministrando o evangelho há quase uma década na França, o pastor paraibano Gilson Souto Maior Júnior e a sua esposa Shirley estarão no culto missionário desta quarta-feira, hoje, no Centro de Convenções Cidade Viva, a partir das 7:30 da noite, para falar sobre as experiências de evangelização em um contexto marcado pelo ateísmo e por uma sociedade pós-cristã do país europeu. Ele vai passar essa experiência, como é o cara ser pastor lá na França. O pastor presidente e supervisor da Cidade Viva, Sérgio Queiroz, revelou a importância do culto missionário desta quarta-feira à noite, que vai receber o casal de missionários, Gilson Souto Maior Júnior, e sua esposa, Shirley, para falar aos corações dos cristãos sobre a realidade do continente europeu e, em especial, a França. Vai ser 7:30 da noite. Filho do nosso querido Gilson Souto Maior.
3: Show, merece. Gilson é um cara retado.
1: Mandar um abraço aqui a Clodoaldo Oliveira, nosso amigo, que é
3: lateral.
1: Nosso lateral. Ouvinte assíduo do programa, viu? Eu, às vezes, não me esqueço de mandar um abraço para ele, mas lembrei agora, porque lembrei de Gilson Souto Maior, lembrei de Adamastor Bezerra Chaves também, nosso ouvinte. Muito obrigado pelo carinho da audiência. Tem ouvinte na linha? Alô, boa tarde.
4: Boa tarde, meu grande amigo Marcelo José. Prazer falar com você. O abraço do Elton Souza, nosso boinho liderança da cidade do Sena. Ontem eu não estava em casa, eu perdi a entrevista da doutora Diandra, né? A gente sempre manda um alô para a doutora Diandra. E quando eu precisar, e as pessoas precisarem, né? Que ela é advogada em direito previdenciário e também é trabalhista, é uma pessoa que tem longo serviço prestado, né? À comunidade aí e ao povão. E eu perdi, né? Foi ontem, foi Marcelo. Ela foi entrevistada aí, né? Perdi, cara. Ontem eu não estava aqui. Eu saí. Estou num corre-corre para tirar essa carteira de identidade nacional. Rapaz, a gente já mudei para essa outra atual. É outra de novo. Depois, daqui para frente, vamos mudar de novo. É trabalho, é transtorno. Porque quem tem benefício do INSS, aí tem que tirar. Diz que é obrigatório. E parece que é para todo mundo, né, Marcelo? É para todo mundo tirar essa identidade nacional. Aí é com 30, 40, aqui em São Miguel diz que é 5 meses. Eu não vou tirar aqui, vou ter que ir. Infelizmente, eu não tenho um apoio de um carro aqui, não tem nada, vou ter que fazer das tripas coração para ir para uma pessoa, para a Casa da Cidadania, ou falar com o prefeito aqui, ver se ele pode me ajudar eu tirar essa carteira de identidade nacional. Porque aqui diz que é 5 meses e é uma burocracia danada, quer que deixe lá o nome do documento, eu vou deixar, eu não sou doido. Eu quero dar entrada, para depois, o dia, né? Um mês, eu acho que no máximo é 30 ou 40 dias, no máximo. Aqui eu quero entregar com 5 meses, não dá. Aqui São Miguel do Taipu, meu amigo, sei não. O prefeito faz uma boa gestão, mas com relação a esse nosso documento, isso aí eu acho que também é relacionado aí ao governo do estado, e eles vejam isso aí. Eu acho que a pessoa que não tem condições e ganha um salário mínimo, né, para ajuda a família, que olha, hoje o aposentado ajuda a família, ajuda filho, ajuda a irmã, que é desempregada, e é isso aí. É tão sacrifício, né, Marcelo? E a gente tem que mudar os documentos. Mas, Marcelo, outro, aqui é meu repúdio também, eu falei no programa de mano, mas ele não entendeu. A diretoria do Santa Cruz, rapaz, quer interditar, Marcelo, o estádio Almedão. Você tem, né, conhecimento, você tem conhecimento da área esportiva. Na sua opinião, isso aí não está errado, não. A diretoria do Santa Cruz ingressou lá no STJD, lá, né, esportivo lá do Rio de Janeiro, da CBF, do Rio de Janeiro, para interditar o estádio Almeidão aqui em João Pessoa, para os caras verem bagunça, saqueia o bar, faz e acontece, 250 latinhas, os bandidos lá, torcedor não é torcedor, bandido lá do Recife, Santa Cruz, 250 latinhas, prejuízo aí no bar do Botafogo, e os caras lá da diretoria ainda quer entrou com uma representação contra o Botafogo e interditar o estádio Almeidão. Depois eu quero seu comentário. E mandar um alô aí para Dado das Prata, Preto Velho, Mário do Gesso aí, do Alto da Cozibra, Galeguinho da Prótese e toda a família dele, Bandeira Cabral e a irmã Josa, doutora Diandra, né, a mãe dela, é, que é sexta, aí da Jara Estábula, grande advogada doutora Diandra, Mariquinha da Rodoviária, Marinha do Relógio, a mãe dela, dona Maria Cardoso, André e Isaac, os filhos de Marinha. Também um alô aí para Paulinho da Paz, Luiz de Tibiri. É muita gente, audiência total fechada. E meu amigo Ramiro Cirandeiro de Pilar, que eu recomendei aí, né, a Voz da Paraíba, o Conexão Líder e a programação maravilhosa da 100.5 com vocês no meu dia. Show de bola, um programa que dá vez e voz. Isso é importantíssimo, porque sua marca é registrada. Marcelo, comenta aí essa ação aí do Santa Cruz do Recife, querendo interditar o estádio Almeidão. Durma assim com um barulho desse. Boa tarde, Marcelo. Obrigado.
1: João Batista, meu amigo, um abraço ao povo de São Miguel do Itaipu. Obrigado pelo carinho da audiência. A primeira informação que eu vou lhe dar é: você não precisa tirar sua carteira de identidade nacional agora. Você, com calma, você vai ter um prazo bastante elástico para resolver isso. O prazo é até março de 2032, ou seja, você tem 5 anos e mais de 5 anos para resolver isso. Agora, que cada pessoa já deve começar a providenciar já. Enquanto mais rápido você procurar o órgão para tirar sua nova carteira de identidade, melhor, né? Por quê? Porque a partir de março de 32, o documento que nós temos, boinho, ele vai perder validade, viu? Tem que tirar o novo documento, mas você tem 5 anos para frente. Você não iria fazer um negócio desse para dar 6 meses, né? Então, João Batista, não se preocupe, amigo. Não tem agonia. Quando você vá se organizando, marca um dia, mas nós temos ainda 5 anos pela frente para tirar esse novo documento, viu? Tem ouvinte na linha? Alô, boa tarde.
5: Boa tarde, Marcelo. Boa tarde, Boinho. É Josa de Mezinho.
1: Boa tarde, Josa.
5: Marcelo, parabéns pelo programa, viu? Muito bom mesmo, muito bom mesmo. Hoje, nota 10. Sempre nota 10, hoje vai ser 11. E concluindo aqui, Marcelo, estava aqui escutando o Carlos Magno, não sei. Nós que gostamos da internet, gostamos de estar informados, que não tem coisa melhor. Sei que tem todo mundo, hoje tem um celular. Você abrir e pesquisar, ler um pouquinho, se atualizar no Brasil, na nossa Paraíba, o dia a dia, a política, em tudo. E a gente, mesmo com as decepções, que é decepcionante quando você vê um deputado federal, por infelicidade paraibano, acusar o outro deputado, seus pares, de estuprador de adolescente e de criança. Tudo isso para encobrir um relatório de uma comissão de CPMI onde dizia que o filho do presidente estava envolvido e recebeu suborno de R$300 mil. Para tirar o foco, você tenta destruir uma vida para proteger um ladrão, proteger um corrupto. Isso é vergonhoso, Marcelo. Isso é uma calúnia muito pesada. Um pai de família, avô, ser chamado de estuprador, porque um relator, no seu relatório, denunciava não só do filho do presidente, como ex-ministro e tantos presidentes de sindicato. Eu estou acompanhando, eu leio, venho há dias acompanhando isso aí. E o que mais me chamou a atenção, os advogados do deputado Lindenberg do PT, eles pedem a anulação que a polícia do Congresso não tinha poderes para ouvir nem para investigar ele. Pediu anulação. Ele não disse que não, pelo menos no meu ponto de vista, ele não disse que não cometeu crime. Ele disse que a instituição que está investigando o caso não tem poder para investigar ele, que ele é deputado federal. Tinha que passar pelo STF. Dá para entender, né? aí vem uma senadora despreparada, o meu acorda dele e é, também vai se tornar ré. Isso é vergonhoso para a gente, normais, seres humanos normais, que gostamos de ler, gostamos de estar atualizados. Para o brasileiro num todo. Aí vem o outro caso, Marcelo. O nosso carequinha Alexandre de Moraes. Se eu salvo não me engano, o cidadão que denunciou o Dino, que por usar veículo do Estado, a família usando em benefício próprio, não há serviço. Aí manda prender, manda apreender celular, manda apreender tudo. Aí agora manda o informante, a pessoa que passou a mensagem, a reportagem, né, para o repórter. A Constituição precisando só não vale nada. Já até deu um palavrão, ó. Não vale nada. A interpretação é o que eles querem. Aí hoje, Marcelo, tudo que é imprensa no Brasil, detonando ele. Por mandar prender o informante, o cidadão que repassou para o repórter denunciar de mim. Isso é vergonhoso. Hoje, nosso país de ontem para hoje só foi vergonha. Como outra vergonha, Coronel Viviane foi a escolhida vice-governadora e foi queimada pelo PT, como a deputada Cida Ramos de, né? Ela, se eles foram contra. Então, eu sou militar. Então, todo militar do Brasil deveria votar contra o PT. Me perdoe. Questão de eleitoral. Está lá. Isso é vergonhoso. E eu que votei 30 anos? Eu sou militar há 30 anos, sempre votei no PT. Eu me senti traído, apunhalado nas costas. Então, quer dizer que o voto do militar não serve para a esquerda. Nós somos usados, feito aquela cana esbagaçada e jogado para a porca com Deus. Não valemos nada. Não valemos nada. E no meu ponto de vista, um tiro no pé que o governador não perdeu. Um tiro no pé. Marcelo, parabéns, Marcelo, pelo programa, viu? Sempre parabéns para você. Não fui sábado pro jogo devido àquilo. Até pronto, mandei até a foto para você. O pessoal do Santa Cruz aqui na praia, brigando, roubando, tomando tudo do povo, um vergonhoso. Aí minha idade já não dá mais para isso, não. Eu preferi ficar em casa assistindo. Ouvindo pela 100.5, não dá mais não. Vergonhoso. Um abraço e parabéns pelo programa.
1: Obrigado, José. A gente vai no intervalo e volta já. Vou falar sobre essa questão de João Batista aí. A Silvânia já mandou mensagem para mim dizendo: Marcelo, aqui em Dona Inês, a prefeitura tem um setor para resolver isso, para tirar essa documentação, essa identidade nacional. Aí João Batista me disse aqui que a Prefeitura de São Miguel do Itaipu parece que não está resolvendo isso. A Prefeitura de São Miguel do Itaipu tem que auxiliar, sobretudo, as pessoas idosas, as pessoas que têm alguma dificuldade de se deslocar até lá, né, ou para ir para outra cidade. Como João Batista estava falando, ir para João Pessoa para resolver o negócio da carteira. Ah, isso tem que ser resolvido na cidade.
3: E na ação social, Marcelo. Na cidade, ação social.
1: O prefeito tem que saber disso, rapaz. Não pode deixar uma pessoa sair da sua cidade para ir para a capital para resolver o negócio de uma carteira de identidade nacional. Tem gente na linha, ué? Vamos ao ouvinte. Alô, boa tarde.
6: Boa tarde, Marcelo.
1: Boa tarde,
6: minha Paraíba. Principalmente a minha cidade de Santa Rita. Boa tarde, o grupo Santa Rita Verdade, né, Marcelo? Você que está lá no grupo. É o seu amigo André do Povo, Marcelo. Eu estava escutando nosso amigo Josa Nezinho aí. Josa Nezinho falou tudo, né? Isso foi a prova que o povo do 13 está aperreado. Inventa coisa mais coisa. Não viu nada ainda. Daqui para frente você vai ver. Isso é só o começo, né? Domingo vai começar, né, Marcelo? Ô, meu amigo Marcelo, nessa campanha pode usar camisa, bandeira. Fala aí, Marcelo, pois eleitor, do lado A, lado B. Como é que é isso aí, Marcelo? meu amigo lá. Essa campanha do, que vai ter domingo. Já pode já falar o nome dos candidatos, errado. Jamais não pode, né, Marcelo? E aproveitar, Marcelo, o prefeito Jacques, né, estava lá em Vazia Nova ontem. Ele já meteu a caneta azul, viu? Sobre o tapete preto, lá em Vazia Nova, né? Você, só você tem um carro, né, Marcelo? A gente precisa andar no tapete preto, né? Realmente, esse caçamento não é muito bom, porque quando chove, tem uma brechinha, aí tá arrombando tudo, né? E no tapete preto, você pode passar até você pode andar até com a Ferrari. Eu acredito que já toda a rua de Santa Rita aqui, Marcelo, ele vai estar com o tapete preto, viu? Porque a principal que tem aqui foi do ex-prefeito Panta, né? Que passou aqui nas principais, só tá faltando só os cantos da rua, né? E vai ser muito bom. E eu vou dizer a você, viu? Eu acredito que esse jovem Jacques, né? Ele vai copiar Macadilon, vai copiar Panta, e agora vai ser a vez dele. Eu acredito que vai ser prefeito, porque do jeito que Jacques tá indo bem, viu, Marcelo? E faça um comentário isso aí, viu, Marcelo? A primeira palavra que eu disse em cima, sobre domingo, e um abraço.
1: Um abraço, Canindé. Obrigado pelo carinho aí, pela sua participação no nosso programa. Muito bom ouvir o povo, né? A opinião do povo, a participação espontânea do povo da Paraíba. Canindé, de acordo com o calendário eleitoral, a partir do próximo domingo começa a campanha de rua. Campanha de rua, o candidato pode pegar umas 5, 10 pessoas com banderola no meio da rua, entrar de casa em casa, conversar com o povo, botar um carro de som para falar o seu nome, o seu número, pedir voto. Os candidatos até agora não podem pedir voto nas entrevistas. Depois de domingo, pode. Pedir voto, ir para a rua, fazer reunião, botar um tamborete para subir em cima, como Nahima Xavier fazia lá em Maria e Guarabira. Nahima Xavier, uma radialista muito famosa lá de Guarabira, botava um tamborete e fazia um comício em cima de um tamborete, como Salomão Gadelha fez lá em Souza, botava um tamborete resistente, é claro, né, para aguentar o peso de Salomão, saudoso Salomão Gadelha. Então, Canindé, pode, viu? Pode usar blusa, agora deixa eu explicar aqui, não pode os candidatos distribuírem bens, como camisa, a camisa da cor do partido, não pode. Os candidatos não podem sair distribuindo aí camisa com a foto dele, não pode. Agora, se alguém tiver no mercado, numa feira, fabricando, e você for lá e comprar, pode. Você pode adquirir sua camisa amarela, vermelha, verde, azul, o eleitor pode adquirir. Agora, os candidatos não podem fazer distribuição de camisas, seja lá da cor que for, com a foto que for. Agora, cada um pode mandar confeccionar uma camisa com seu candidato a presidente da República, pode. De Lula, de Bolsonaro, de Zema, de Caiado, pode. Você manda confeccionar a foto do seu candidato. Do governador, eu quero fazer a foto do meu governador, Marcelo. Pode? Pode. Pode fazer a foto do governador, botar na sua camisa e ir pra rua. Agora, não pode distribuição de material, né? De camisa, por exemplo, para os eleitores. Tem gente na linha, Wellington? Vamos botar esse ouvinte. Alô, boa tarde.
7: Marcelo.
1: Oi.
7: É porque assim, eu sou aposentado, né, pelo INSS. Aí, eu escutei uma notícia um tempo desse, mas eu não sei se é verdade. Que diz que principalmente quem é beneficiário, aposentado, pensionista, PPC, Bolsa Família, essas coisas, diz que tinha que cuidar e tirar essa carteira de deputado nacional. Infelizmente, ontem eu não estava em casa, eu perdi, né? Então eu ia fazer a pergunta à doutora Diandra, mas meu amigo Veraldo, depois tu me passa o nome da doutora Diandra, que ontem eu não estava tratado, né? Não estava em casa, para ir para resolver um negócio com a minha irmã, aí para saber, né, se é para quem é aposentado, né, pelo INSS, que eu vi aí, eu escutei mesmo no rádio aí, que uma rádio até nacional, né? Lá da News, Band News, aquela rádio lá do sul do país, que diz que é aposentado, pensionista, PPC Loa, que recebe benefício, né, do governo federal, pelo INSS, tinha que cuidar nisso. Você fica apreensivo, né, Marcelo? E com relação aqui, assim, ó, eu sou cego, na linguagem popular, né? Deficiente visual, que chama, mas eu sou cego, falar logo assim na linguagem, né, que para todo mundo entender. Aí, dificuldade, minha irmã cuida de mim também, tem filho de menor. Aí, quer dizer, aí era para ter um apoio, rapaz, aqui da cidade.
8: até que tem esse negócio para tirar documento. Mas minha irmã foi olhar e disse, não, e você pega lá o nome do CPF, da identidade dele, traga para cá. Eu sou doido? Não, eu quero ir presencial, com meu documento, e logicamente com uma pessoa, né? Ou minha irmã, um amigo, para ir. Eu vou pegar meu nome do documento, Marcelo, eu vou mandar para ninguém, rapaz, sou doido não. Né, Marcelo? Eu acho que eu estou correto. Obrigado aí, Marcelo. Muito boa tarde.
1: Obrigado pela participação. 13h53. Vamos no intervalo, a gente volta já com a Voz da Paraíba.
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7: Muito bem, são agora 14 horas e 1 minuto, meu caro Wellington Souza. Para fechar com chave de ouro, vamos prestar nossa homenagem a Ednei Oliveira, jornalista da 100.5 FM, que através do seu trabalho profissional antecipou no programa de ontem, de manhã, o nome improvável. Ninguém apostava em Lígia. Você apostava em Rafaela Camaraense, você apostava Eduardo Carneiro, apostava em outros nomes. Até a Coronel Viviano foi citado, disse que estava tudo certo, mas depois não deu certo. Agora, menos Lígia Feliciano. Solta aí o nosso Ednei Oliveira dizendo que ia ser Lígia Feliciano. Ontem de manhã, acertou em cheio que era Lígia Feliciano, a escolhida por Lucas Ribeiro para ser a vice-governadora.
8: Aceitou os termos dele. Então, entre ser escolhido e ser o vice, tem um caminho diferente. Então, Ednei acertou sim. Adriano foi escolhido. Como ele foi rifado do processo, eu preciso colocar outro nome.
9: Quem é o nome?
10: Rafaela, é?
8: Não.
10: Quem?
8: Um nome que ninguém colocou, inclusive, não tava ali naquela lista. Lígia Feliciano.
10: Eita.
9: Sempre vice, é? Brincadeira.
7: Sempre vice.
9: Não, deixa de brincadeira.
8: Estou colocando.
9: Quem?
8: Cada um tem suas...
9: Fecha o bolão?
8: Lígia. Lígia Feliciano.
10: Bota Rafaela Camaraense, homem. Bota Rafaela.
9: Chama o SAMU, que eu tô passando mal.
8: Fecha o bolão.
9: Chama o 92 aí. Lígia Feliciano.
8: É minha aposta.
9: Soma em quê? O partido já apoia ele. Não tem uma glosa de voto em Campina Grande. Qual é o grande reduto de Lígia para ser vice?
8: Minha aposta, Lígia.
9: Vamos no bolão, então.
8: O meu bolão tá esse bolão mesmo.
9: O bolão eu já fiz, tá lá com o Zé.
10: Bota Rafaela nessa lista
9: não,
10: aqui.
9: Não, o meu tá lá. Cada um bota o nome e deixa
8: já
9: lá.
8: Já botou, já.
10: Bota Rafaela, camarada.
7: Tá aí. 14 horas, 3 minutos. Encerrar o programa hoje com Oswaldo Montenegro. Você tem uma lista de amigos? Você que tá em casa, você tem uma lista de amigos? Então, dê uma olhada na lista dos seus amigos.

A Voz da Paraíba agradece a sua audiência. Estamos encerrando mais uma edição do nosso programa. Não esqueça, de segunda a sexta-feira, temos um encontro marcado ao meio-dia, aqui, com a bancada do programa A Voz da Paraíba. Muito boa tarde e até a próxima edição.

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0: 2h52 agora, hora certinha, 2h52.
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O Ministério da Previdência Social ampliou a lista de doenças e condições que dão direito ao auxílio por incapacidade temporária, o antigo auxílio-doença, sem a exigência da carência mínima de 12 contribuições. Desde 24 de julho, a gestação de alto risco foi incluída nessa relação. A mudança, estabelecida por portaria, visa garantir o acesso ao benefício para gestantes em situações de maior vulnerabilidade, com o pedido podendo ser feito pelo Meu INSS, mediante envio digital da documentação.

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1: Fala, gente! Tudo bem? Nós estamos chegando aqui na nossa rádio preferida. E aí, chuchuzinho, tudo jóia? Beleza? Hoje é quarta-feira, meio de semana, dia 12 de agosto de 2026. Tá na hora aí do nosso Fofocando. A gente vai saber quais são as notícias do mundo dos famosos, hein? E a primeira de hoje foi uma provocação internacional sobre o jogador Neymar Júnior. Gente do céu, olha essa provocação. O ator, o Brad Pitt, tá lá com seus 62 anos e resolveu falar sobre o Neymar Júnior durante uma entrevista a uma revista americana. E ele não economizou nas brincadeiras, tá, gente? Tudo começou enquanto o astro de Hollywood assistia uma partida da Copa do Mundo. Ao ver um jogador cair no gramado e exagerar na reação depois de uma falta, Brad Pitt brincou que estava pensando em começar a dar aulas de simulação para os jogadores. E aí sobrou para o Neymar, né? O ator citou o brasileiro como exemplo e disparou que algumas das atuações em campo estão entre as piores que ele já viu, né? Brad reconheceu que tentar cavar uma falta faz parte do jogo, mas disse que o Neymar poderia melhorar na maneira de vender as quedas. E o melhor foi a proposta, viu? Brad Pitt afirmou em tom de brincadeira que poderia ensinar o Neymar a cair com mais sutileza, sem exagerar, sem fazer isso com tanta frequência, para parecer mais convincente. Claro que tudo foi dito em tom de provocação, já que o Brad Pitt aproveitou a sua experiência como ator para brincar, né, justamente com as famosas quedas e reações dos jogadores. Bom, o Neymar até então não respondeu publicamente à provocação. Agora, eu quero ver é se o Neymar aceita fazer esse curso de atuação em Hollywood, hein? Porque pelo jeito, o Brad Pitt já tá oferecendo a primeira aula. Gente, o que vocês acham? Hã? Eu acho que o Neymar melhorou um pouco nesse quesito. Vocês não acham? Você não acha que ele melhorou um pouco? Caía muito, né? Lembra? Na outra? Não nessa Copa agora, na outra e tal, que ele machucou. Vocês lembram? Eu acho que ele deu uma boa melhorada, né? Mas o Brad Pitt não perdoou, não, hein? Ha! Comenta aí que eu quero saber de vocês, tá bom? E o nosso Fofocando volta já já pra falar pra vocês da novela da mansão da Maíra Cardi com o Thiago Nigro, o primo rico. Gente, ganhou mais um capítulo. E esse capítulo custa 45 milhões de reais. Eu vou contar pra vocês o que aconteceu daqui a pouco. Tá? Continue aqui na melhor programação do Brasil e até daqui a pouco!
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0: Um agricultor de Piraí do Sul, nos Campos Gerais do Paraná, chamou a atenção ao filmar um tornado a poucos metros de distância, com notável tranquilidade. Edson de Oliveira, que estava com o filho e um colega, explicou que se apavorar é pior e que precisava manter a calma para os outros. O tornado, que atingiu a região no último sábado, arrancou árvores pela raiz e destruiu casas na área rural, causando prejuízos em barracões, granjas e locais de criação de animais.
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1: Fala, meus amores, minhas amoras. Tudo bem, Chuchu? Como é que vocês estão? Estamos de volta aqui na nossa rádio preferida, maravilha de programação nessa delícia de quarta-feira. E a segunda de hoje do Fofocando é sobre a novela da casa, da mansão da Mayra Cardi, o Thiago Nigro, que a gente já falou tanto aqui, que tem Bíblia nos cômodos, enterrada no chão. Lembra? Gente, ganhou um novo capítulo. A casa, a mansão. E esse capítulo custa 45 milhões de reais. Como assim? O casal, já que a casa não fica pronta, né? Lá em São Paulo, o casal então comprou uma nova mansão em Porto Feliz, no interior, dentro do luxuoso condomínio Fazenda Boa Vista. Enquanto não fica pronto, peraí, né? Vou comprar uma casa de 45 milhões aqui. A propriedade tem piscina, quadra de tênis e uma enorme área externa para a família aproveitar. E quem revelou a compra foi o próprio Thiago, né? Agora vem o detalhe curioso. A nova mansão é 5 milhões de reais mais cara do que a propriedade que o casal comprou anteriormente em Alphaville, adquirida do jogador Neymar por cerca de 40 milhões de reais. Essa primeira mansão ainda tá vivendo sua própria novela, né, gente? A reforma já teve orçamento milionário para esquadrias, problemas com revestimentos, infiltrações que geraram mais de 600 mil reais em gastos extras e até problemas com mofo na área da sauna. O projeto da casa, de aproximadamente 2 mil metros quadrados, também previa academia, biblioteca, camarim, quarto de oração, cozinha industrial, elevador para transportar comida e até passagens secretas. Ou seja, enquanto uma mansão continua em obras e cheia de histórias para contar, o casal agora tem uma segunda propriedade milionária para chamar de lar, mais cara ainda. A pergunta que fica é, será que essa nova mansão vai escapar da famosa novela da reforma? Ou vem mais uma temporada milionária por aí? Será que ele vai abrir mão da casa de Alphaville? Jesus, como assim? É muito dinheiro, impressionante, né, gente? Fala a verdade. Que é isso, rapaz? Não é à toa que ele é chamado de primo rico, né? É, só não é meu primo. E não sei se é seu, mas se for seu, muito bom pra você. E o nosso Fofocando, gente, volta daqui a pouquinho. Já, nós vamos contar uma história que aconteceu, que parece que é de mentira, mas aconteceu de verdade, gente. Uma rádio lá, britânica, protagonizou uma das maiores gafes do ano ao anunciar, por engano, a morte do rei Charles III. o rei que aparece nas redes sociais aí, eu adoro os memes dele, né? Que a galera dubla ele, né? Ele é muito engraçado. Daqui a pouco eu vou contar essa história. Jesus amado, que babado. Eu conto, tá? Continue aqui na melhor programação do Brasil e a gente volta a qualquer momento.
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2: Opa, opa, opa, 3h54 agora.
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os Estados Unidos dispararam contra um navio do Panamá que tentava furar o bloqueio dos portos iranianos, decretado pelo presidente Trump. O incidente ocorre após o fracasso das conversas de paz, com a estratégia de Washington focada na asfixia econômica de Teerã. Este evento destaca a crescente tensão na região, com o bloqueio do Estreito de Hormuz pelo Irã e a assinatura de um pacto de defesa mútua entre Arábia Saudita, Paquistão e Turquia para reforçar alianças de segurança.

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1: Fala, meus amores, minhas amoras. Tudo bem, xixizinho? Delícia de quarta-feira, meio de semana, hoje dia 12 de agosto. Vamos lá para a última de hoje aqui do Fofocando, que é uma notícia internacional. Parece mentira, mas aconteceu de verdade, tá? Uma rádio britânica, gente, protagonizou uma das maiores gafes do ano ao anunciar, por engano, a morte do rei Charles III. É, o senhorzinho lá que aparece nas memes, na internet, que a galera dubla ele, muito legal, eu adoro ele. Ele é muito engraçado, né, o jeitinho dele. O caso aconteceu na rádio Caroline, não sei se é assim que fala, mas enfim, Caroline. Não sei, ó, do nada a programação foi interrompida, ou Caroline, né, deve ser Caroline, é, em inglês, né, chuchu, é, corrija aí. A programação foi interrompida e os ouvintes começaram a ouvir três mensagens de obituário pré-gravadas. Quando morre alguém, sabe, esses negócios assim. É, depois disso, nada, nada em cima de nada. Foram nada menos que 16 minutos de silêncio seguidos pelo hino nacional do Reino Unido. Uma das mensagens dizia que a programação estava sendo suspensa em respeito ao falecimento do rei Charles III, gente. Só que o rei estava vivo. Que isso, menino. E agora vem a parte mais interessante. A agência reguladora britânica Ofcom, ela investigou o caso e descobriu que um funcionário da rádio acessou os arquivos de obituários que ficam preparados justamente para uma emergência, né? Enquanto fazia manutenção no sistema. E o motivo? Segundo a investigação, ele acessou os arquivos porque ficou curioso, queria saber como é que era. Como o programa estava sendo transmitido remotamente, o funcionário acabou disparando as gravações no ar, gente. Quando percebeu a besteira que fez, sabe o que ele fez? Ele entrou em pânico. Em vez de tirar aquilo do ar, resolver o problema, ele simplesmente saiu correndo do prédio, foi embora. É, bom, o diretor da rádio ainda estava ocupado, né? Estava numa ligação e a correção só aconteceu 30 minutos depois. A emissora de rádio alegou que um problema técnico havia colocado informações incorretas na programação, mas a Ofcom não deixou barato e enquadrou a rádio por violar regras de precisão e demora na correção do erro, né? Depois do susto, o funcionário foi advertido e os arquivos de emergência passaram a ficar em um computador com mais restrição. Agora imagina o susto dos ouvintes. Você liga o rádio, escuta o hino nacional britânico, o anúncio da morte do rei e meia hora depois descobre que foi simplesmente um funcionário curioso que apertou o botão errado. Hã? Você imagina? Impressionante, né? E ele saiu correndo, não arrumou não, não tirou do ar não, saiu correndo. Que coisa, menino! É, pois é, acontece nas melhores famílias, melhores rádios, melhores países, né? E o nosso Fofocando fica por aqui, e ó, a gente volta, se Deus quiser, amanhã para trazer mais informações para você do mundo dos famosos, tá bom? Forte abraço, beijo, se cuida e até lá, tchau, fui!
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0: Muito bem, hora certinha aqui na nossa tarde, 4h30, isso, 4h30 agora.
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2: Vamos nessa, dando sequência por aqui, 4h47, hein, galera?
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4: Agora são 17h08 em Santa Rita, na Paraíba.
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4: Está entrando no ar o programa Conexão Líder. Um programa feito para conectar você com as principais notícias do dia. Vamos agora aos destaques de hoje do nosso Conexão Líder.
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4: Transforma Santa Rita. Prefeito Jackson Alvino assina ordem de serviço para a construção de parque linear no Jardim Europa. Gestão Evilásio Cavalcante reorganiza a Prefeitura de Cabedelo, destrava ações e prepara a cidade para novo ciclo de investimentos. Senador veneziano registra candidatura ao Senado no TSE e confirma a chapa com Janine Lucena e Paulo Rebelo. Preterido para vice de Lucas, Marcos Henriques manda recado ao governador sobre a escolha de Lígia Feliciano. Há que arcar com os ônus e com os bônus, disse o vereador.
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4: A apresentação e produção do Conexão Líder é de Mano Costa. A apresentação, a operação técnica e de audiovisual é de Luiz Vieira, e mais uma vez hoje por conta de Léo Tech. 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O arroba da rádio é arroba 100.5 AFM Líder. O meu arroba é o arroba Mano Costa, você já sabe, Mano com dois N's. Arroba Mano Costa. E o arroba do Luiz é arroba Luiz Vieira PB, Luiz com Z, e o PB de Paraíba, arroba Luiz Vieira PB. Com a gerência comercial de Osmar Queiroz, o Garotinho, está no ar mais um Conexão Líder.
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4: São 17 horas e 12 minutos, começando mais um Conexão Líder pela sua 100.5 FM, a FM Líder. Muito boa tarde, meu amigo, muito boa tarde, minha amiga. Finalzinho de tarde, comecinho de noite, estamos por aqui, começando mais um Vespertino, né? Até às 19 horas, juntos, daqui a pouquinho, logo no segundo bloco, abrir os telefones, participação de todos. Segue repercutindo, estado afora, a indicação da doutora Lígia para a vice de Lucas. Muita coisa acontecendo nos bastidores, mas agora o nome já está escolhido, já foi anunciado, não tem como voltar atrás. O PDT da Rafaela Camaraense abre dissidência, né? Há um momento de insatisfação. A Rafaela, que esteve muito, muito, muito forte na cotação para ser indicada a vice de Lucas, acabou não vingando, né, o nome da Rafaela Camaraense. E aí o Carlos Lupe, o presidente nacional do PDT, levando o partido, rompendo com a base governista, levando o partido para a base de Cícero. É o que se comenta desde o início do dia. Eu acho que se eram nomes enquanto possibilidades, eram alternativas postas à mesa, então que estivesse igual para todo, para cada um, né, em situação de paridade para cada um dos nomes, além da Rafaela, olha, Rafaela Camaraense, Adriano Galdino, Wilson Filho, Eduardo Carneiro, quem mais? Nomes do PT que poderiam ficar entre o vereador Marcos Henriques, de João Pessoa, entre a deputada Cida Ramos, que é presidente do PT da Paraíba, enfim. Só que, eu já dizia isso ontem, o deputado Damião Feliciano foi muito astuto, né, nos bastidores. Damião, que vinha reivindicando um espaço na chapa para o União Brasil, ele que hoje preside o União Brasil, deputado federal pelo União Brasil, que se federou com o Progressistas, fazendo então nascer, gerando como fruto disso a Federação União Progressista. Então, a partir disso, né, enquanto uma grande legenda que é a União Brasil, também nasceu da fusão do PSL com o Democratas, já nasceu grande União Brasil, e reivindicando esse espaço, só que bem calado, né, não era aquela coisa efusiva que chegava a discutir, a brigar pelo espaço, mas dizia que a União Brasil tinha tamanho para reivindicar essa vice. Então, acabou que trabalhou muito os bastidores. Hoje, o Ednei Oliveira, aqui no Paraíba Boa, aqui da 100.5, ele trouxe um bastidor de que o Damião trabalhou muito em Brasília, desde Brasília, para emplacar o nome de Lígia Feliciano como candidata a vice de Lucas aqui na Paraíba. E aí citou o Gustavo Feliciano, que é filho de Lígia e Damião, que hoje é ministro do Turismo. Esse alinhamento de Damião com o Hugo Mota, que acabou de anunciar apoio ao presidente Lula, em contrapartida, recebe apoio de Lula na sua reeleição, caso reeleito deputado federal. Em contrapartida, recebe o apoio de Lula já de antemão na sua postulação à reeleição para presidente da Câmara dos Deputados, que a bancada governista deve votar com Hugo. E diante de todo esse alinhamento lá desde Brasília, de lá para cá veio o nome de Lígia, então, emplacando essa vice de Lucas. Lucas, que pertence ao Progressistas, como eu disse, Progressistas que está federado com a União Brasil. E aí alinhou-se então, né, o Damião com Hugo Mota e Agnaldo Ribeiro, provavelmente deve ter sido chamado a essa conversa, ele que é presidente do Progressistas aqui na Paraíba, E o nome de Lígia Feliciano foi então alçado mais uma vez à condição de candidata a vice-governadora. A doutora Lígia, que foi vice-governadora de Ricardo Coutinho no seu segundo mandato. O primeiro mandato de Ricardo, o vice-governador foi Rômulo Gouveia, indicado por Cássio à época. Houve o rompimento com o grupo cassista, né, entre Cássio e Ricardo em 2014, quando concorreram ao governo, Cássio de um lado, Ricardo do outro. E no meio estava o PMDB de Vitalzinho, de Vital do Rego Filho, que aí foi o fiel da balança naquele segundo turno. Cássio ganhou por uma fração pequena de votos de Ricardo no primeiro turno. E no segundo turno, com o apoio do PMDB, então PMDB, o Ricardo acabou levando, né, a disputa, vencendo a disputa. Nesse arranjo político de 2014, Rômulo, que era vice-governador de Ricardo, indicado por Cássio, optou por seguir com Cássio, ele que era nascido, né, no berço cassista em Campina Grande. O Rômulo voltou a postular sua vaga na Câmara Federal, na Câmara dos Deputados, como deputado federal, ganhou aquela campanha para deputado federal. E então, quando vagou o cargo de vice, Ricardo, que chegou a Campina Grande para a convenção do PSB, sem vice ainda, no dia da convenção, e lá fechou-se então o nome de Lígia. Depois de referendado o nome de Lígia em Campina Grande, Ricardo veio em comitiva para João Pessoa e encerrou a sua convenção aqui, eu acho que foi no Forró, que a época, já com Lígia indicada para a vice em 2014. Então Lígia, doutora Lígia, foi vice-governadora entre 18. Em 2018, Ricardo optou por ficar no governo para estruturar toda a campanha, para ser o grande timoneiro daquela campanha política que elegeu João Azevedo como governador da Paraíba, ainda no primeiro turno, com cerca de 64% dos votos, indicando a doutora Lígia novamente para o cargo de vice-governadora em 2018. Ela que foi também vice-governadora de João Azevedo na sua primeira passagem como governador, de 19 a 22. Em 22, o arranjo já era com os Ribeiro, depois de terem desembarcado do governo figuras como Efraim Filho, como o veneziano Vital do Rego, dentre outras figuras pontuais. Acabou que o grupo de João se alinhou com o grupo Ribeiro e Aguinaldo indicou então seu sobrinho Lucas Ribeiro para vice-governador. Todo o resto é história. Para o Senado foi Poliana Werton, né, que saiu candidata, era candidata a deputada estadual, declinou da deputação para vir para a senatória, foi candidata também com um grande desempenho eleitoral, diga-se de passagem, entrou tarde, de forma tardia no jogo. Se Poliana tivesse ali mais uns 15, 20 dias de campanha, talvez o resultado eleitoral não tivesse sido o mesmo, elegendo Efraim Filho naquela eleição. Há quem diga que Poliana teria conseguido alcançá-lo. Enfim. E aí, agora, João sai do governo em abril, dia 2 de abril deste ano, deixa Lucas Ribeiro no governo, João, que vai agora candidato ao Senado, né, com os suplentes Chico Mendes e Roberto Franca, e Lucas, que herdou a cadeira de governador, tem agora, mais uma vez, doutora Lígia como candidata a vice, nessa grande articulação realizada pelo Damião Feliciano. Ontem, já no finalzinho do programa, eu expunha, né, a importância do vice nesse caso específico de Lucas, no caso de eleição de Cícero ou de Efraim, não, porque estão se elegendo para o primeiro mandato. Em 2030 teriam a condição de se candidatarem mais uma vez à reeleição. Já Lucas não. Lucas, exercendo de forma titular o cargo de governador, ele que herdou a cadeira de João, como eu disse, então é governador titular, ele parte para o pleito do dia 4 de outubro deste ano como governador, sentado na cadeira, portanto, já para a reeleição. Então, Lucas não concorre mais à reeleição como governador, para a reeleição do governador em 2030. O que restaria a Lucas seria se desincompatibilizar em abril de 30 para ser candidato ou a deputado estadual, seriam as opções, deputado estadual, deputado federal ou senador, seriam as opções de Lucas, ou permanecer no governo. E aí nós fizemos ontem um desenho breve do que seria do papel da vice-governadora, no caso, em caso de eleição, obviamente, de Lucas e Lígia Feliciano, no papel, no protagonismo que este cargo de vice-governador de Lucas exerce nesta campanha específica, pelo fato de que Lucas não será candidato mais uma vez à reeleição de governador em 2030. Então, no caso da vacância, Lucas saindo do governo para ser candidato a deputado federal, tendo o Aguinaldo como candidato a governador, por exemplo, desenhamos aqui, fizemos esse suposto cenário. Lígia sentada na cadeira, e aí vamos para as várias prospecções, as várias possibilidades de que, uma vez sentada na cadeira, com direito legítimo a ser candidata à reeleição, Lígia, dentro desse acordo que foi firmado em 26, que supostamente estamos aqui levantando aqui possibilidades, não estou dizendo que isso aconteceu, obviamente estamos aqui conjecturando. Digamos que Lígia, na condição de ser indicada a vice, aceitasse a condição de permanecer no governo para manter a estrutura política que viabilizasse a candidatura de, por exemplo, vamos lá, de que Aguinaldo viesse ser candidato ao governador, apoiando essa candidatura de Aguinaldo, e Lucas saindo a federal para herdar esse espólio político de que hoje é de Aguinaldo como deputado federal. Saiu então Aguinaldo e Lucas candidatos, sustentados enquanto estrutura política pela governadora Lígia. Ou não, de repente não há esse acordo, Lucas, que não encerraria sua carreira política em 2030, saindo do governo, teria então a possibilidade de ser candidato ao Senado, por exemplo, e Lígia como candidata a governadora, que encabeçaria a chapa como governadora, tendo Lucas como candidato ao Senado. É uma possibilidade, estamos aqui conjecturando. Ou, permanecendo no governo, Lucas Ribeiro, Lucas terminaria o mandato em 31 de dezembro de 2030, permanecendo no governo, indicaria Aguinaldo Ribeiro como seu sucessor, já que o grau de parentesco permite, né, segundo grau de parentesco, a partir do segundo grau, o parentesco permite que um titular do cargo executivo possa indicar um sucessor. No caso de Lucas, o indicado seria Aguinaldo para governador e Lígia Feliciano indicada a vice-governadora de Aguinaldo. É mais uma possibilidade que surge. Então, são coisas que, não é? São movimentos do xadrez político que ocorrem agora em 26, que já refletem as possibilidades, os resultados que geram reflexos em 2030. Então, para tudo isso, foi estudado esse nome de Lígia, fora de que tanto se falou que Lucas precisava de um vice que desse paz e governabilidade à sua gestão a partir do dia 1º de janeiro, e Lígia deu dois belos exemplos de que pode pacificar internamente um governo enquanto vice-governadora, quando foi vice-governadora de Ricardo e de João, e de que houve total harmonia, pelo menos entre ela e o governador, né? Tanto os ex-governadores, à época seus titulares, Lígia, que chegou a assumir o governo interinamente em algumas oportunidades, doutora Lígia que deu todo o exemplo, toda a condição de governabilidade, tanto para Ricardo quanto para João, exerceria também esse mesmo papel de dar tranquilidade internamente ao governo no caso da eleição de Lucas. Então, só que aí, no outro lado da análise, existem vários pontos de defecção, de problemas que foram identificados. No PT mesmo, gerou-se um grande ruído com o Cida e com Marcos Henriques. O PDT de Rafaela Camaraense, que desembarca do mesmo, gerou-se um grande ruído com o Cida e com Marcos Henriques. O PDT de Rafa...

Inclusive, ao assumir o governo em abril, já ali no final de abril, início de maio, quando a região do Vale do Paraíba, a região metropolitana, foi inundada pelas enchentes do início de maio, o governador Lucas esteve em loco visitando as áreas atingidas pelas águas. E quem esteve ao lado do governador, presente em todas essas localidades, foi Rafaela Camaraense, como assessora pessoal do governador. Para se entender a importância que Rafaela Camaraense teria para Lucas, é de que na primeira reunião, com todos os seus auxiliares, todos os secretários de governo, a única pessoa, fora o governador, que não era secretária na plenária, sentada entre os secretários, a única pessoa não secretária era Rafaela Camaraense, indicando o alinhamento, esse refinamento, esse aprofundamento na relação mantida entre ela e o governador, pessoa da sua estrita confiança. Então, o que tudo indicava é de que caminhava, depois das negativas, por exemplo, de Adriano Galdino, que era o primeiro nome da lista, que foi convidado a integrar a chapa do governador como vice, contanto que abrisse algumas de suas bases. Adriano, que negou-se a redistribuir suas bases políticas em razão de enfraquecer o coeficiente eleitoral dos republicanos e possivelmente inviabilizar a eleição da sua filha Adriana, caso ele saísse para disputar a vice-governadoria ao lado de Lucas. E aí Adriano disse que não. Então o primeiro nome confirmado de que foi convidado para compor essa chapa, que foi Adriano Galdino, disse não concordou em distribuir suas bases. Wilson Filho, outro nome, também não concordou em distribuir suas bases. Os nomes do PT que não entraram na última discussão foram preteridos. Nomes, possíveis nomes como Luciano e Maísa Cartacho também foram descartados. Então a coisa, quando foi afunilando, o próprio Eduardo Carneiro, que o que possivelmente pode ter queimado a sua indicação, um vídeo de 2018, quando Eduardo Carneiro apoiava a candidatura de Jair Bolsonaro, e aí ressuscitaram esse vídeo, sabe Deus de onde, e aí tumultuou o ambiente para Eduardo Carneiro também, que também seria um bom nome, porque um deputado, se a moeda, né, os valores envolvidos nessas indicações, já que seriam as tais bases, as projeções indicam que Eduardo Carneiro seja deputado eleito para cerca de 50 mil votos. Ele teria votos, teria cartas para jogar, teria fichas para jogar na mesa. Só que aí o ambiente ficou tumultuado para Eduardo. Enquanto tudo isso que eu estou falando acontecia, o Damião Feliciano agia nos bastidores para confirmar a doutora Lígia. Então, voltando ao início, a própria Rafaela Camaraense, como eu vinha dizendo, desfrutando de todo esse grau de confiança, bastava ela esperar que as peças do xadrez fossem sendo retiradas para abrir o caminho para ela, porque, consequentemente, fatalmente, essa indicação cairia no colo de Rafaela Camaraense pelos nomes que já haviam sido convidados e declinado dos convites. Obviamente que essa conversa aconteceria com a Rafaela Camaraense. O nome da tenente-coronel Viviane Vieira também veio, né, também entrou no circuito, mas também não foi confirmado. Se fôssemos levar para o grau de confiança entre Viviane e Rafaela Camaraense, com certeza Camaraense ganharia essa disputa pelo grau da relação que tem mantido com o governador Lucas. E depois de tudo isso acontecido, passada a convenção no dia 5, hoje são 12, uma semana depois então da eleição, estamos aqui comentando sobre os desdobramentos da indicação e da confirmação da doutora Lígia Feliciano como candidata a vice-governadora na chapa de Lucas Ribeiro, como eu disse ontem, que ainda é composta por João Azevedo, do PSB, ao Senado. Na outra vaga ao Senado está Nabu Vanderlei, do Republicanos, obviamente dois candidatos ao Senado, porque nesta eleição, dois terços da Câmara Alta do Congresso Nacional, como assim é chamado o Senado Federal, dois terços da Casa serão renovados a partir das eleições de outubro. Então, dois senadores devem ser eleitos aqui pela Paraíba, dois novos senadores, dentre os quais eu acho que só Veneziano está na disputa, né? Pode ser reeleito. Efraim foi eleito no um terço, que foi renovado em 2022, permanece porque ainda está há apenas 4 anos, pode ser ou eleito governador.

senador ou permanecer no cargo de senador por mais 4 anos. E a senadora Daniela Ribeiro, eleita em 2018, ao lado de Veneziano, lá atrás, que encerra seu ciclo político no Senado nesta legislatura do Senado, mas que já está como primeira suplente do candidato Nabor Vanderlei, é a senadora Daniela Ribeiro, que nas movimentações, nas possibilidades de movimentações, eu digo uma delas aqui, no caso de reeleição de Hugo Mota, como deputado federal da Paraíba, e consequentemente reeleito presidente da Câmara dos Deputados, hoje Hugo, que tem 2 indicações de ministérios no governo Lula, por exemplo, o Ministério das Comunicações e o Ministério do Turismo, são indicações de Hugo Mota. Em caso de reeleição de Lula, o Hugo reeleito, uma vez reeleito deputado federal e uma vez reeleito presidente da Câmara dos Deputados, teria tranquilamente, por exemplo, força para indicar Nabor Vanderlei para o Ministério de Lula. Digamos que Nabor ganhe uma das vagas ao Senado em 4 de outubro, chegue com muita força em Brasília, eleito senador, o filho presidente da Câmara dos Deputados, qual a dúvida que Hugo teria força ao lado de Nabor para emplacar o pai como ministro de Lula, por exemplo? Daniela voltaria ao Senado Federal no próximo ano como senadora, assumindo essa suplência, através dessa suplência, a cadeira de Nabor no Senado Federal. Então, são muitas as possibilidades. Chico Mendes, que deixa a postulação a deputado estadual, indica sua esposa na região de Cajazeiras, lá no Alto Sertão Paraibano, e temos um Chico Mendes fortíssimo, líder do governo João, permanece como líder do governo de Lucas, agora como primeiro suplente de João. João, de repente, sai para uma disputa pela prefeitura de João Pessoa em 2028. E aí, das projeções, das conjecturas, vamos lá dizer que João ganha essa prefeitura de Léo Bezerra, com Léo na cadeira, obviamente, que o torna favorito, fazendo uma boa gestão nos próximos 2 anos, vai credenciá-lo para estar à altura de uma grande disputa em João Pessoa, o prefeito Léo Bezerra. Mas, conjecturando, digamos que João Azevedo saia para a disputa, exercendo o cargo de senador, digamos que eleito, obviamente, em 4 de outubro deste ano, em 28, João tem a disposição de disputar a prefeitura de João Pessoa. Vai bater chapa, vai bater de frente com Léo Bezerra, vamos lá dizer que João ganhe. O Chico Mendes teria aí mais de 6 anos de titularidade no cargo ao Senado. Teria 6 anos a partir de 1º de janeiro de 2029. O nosso Chico Mendes se tornaria senador da República. São possibilidades. Todo o jogo está sendo jogado. As fichas estão na mesa. Daqui a pouco, segunda-feira, a campanha política começa na Vera, com as caminhadas, os arrastões, carro de som, material, adesivo, candidatos na rua, e a gente vai ver o resultado dessa corrida no domingo, dia 4 de outubro, a partir das 5 horas da tarde. Provavelmente teremos um segundo turno ao governo. São 3 candidaturas fortes, são 3 candidatos competitivos. Neste momento, Lucas, Cícero e Efraim. Cícero, que liderou as intenções de voto na pré-campanha por mais de 1 ano, obviamente que precisava se esperar a chegada de Lucas ao governo. Lucas, que tinha dentre os 3 postulantes, entre Cícero, Efraim e Lucas, Lucas era o de menor rejeição, obviamente por ter a carreira política mais curta do que seus opositores, obviamente. E aí a taxa, o percentual de menor rejeição, abre aí um horizonte de possibilidades de crescimento. Óbvio que sentar na cadeira, pegar na caneta e ter uma maior exposição enquanto governador da Paraíba daria a Lucas um fôlego, e é o que está acontecendo. Lucas, que nesse momento lidera, segundo pesquisas recentes, obviamente são retratos do momento, todo o quadro é mutável demais, os números se movimentam constantemente, de forma frenética, uma hora é um número, outra hora é outro, enfim. O que temos nesse momento de Lucas, de que estão assim, Lucas, Cícero e Efraim. Havendo a estrutura de militância do grupo governista, colocando ao lado do eleitorado Lucas no segundo turno, restaria a Cícero e Efraim, quem fosse para essa disputa, fazer essa composição.
resta saber quem será o fiel da balança no segundo turno. A preço de hoje, com os números mais recentes, o segundo turno seria disputado entre Lucas e Cícero. De acordo com esses números de hoje, perguntaríamos, para onde iria Efraim? Há quem jure de pé junto e garanta que Efraim comporá com Cícero, que inclusive já fizeram acenos. Até recentemente, nos debates, a gente viu que Cícero e Efraim não partiram para um embate direto entre eles. Eram os dois, era mais ou menos o desenho de 2-1, era mais ou menos isso. Mas a gente não sabe, não podemos mensurar, dentro desse quadro que eu coloco, vamos dizer que entre Lucas e Cícero numa disputa, a gente não sabe o poder de convencimento, por exemplo, de um Agnaldo Ribeiro, de um Hugo Mota, sentados à mesa com Efraim Filho, no quanto poderia influenciar numa decisão de Efraim por exemplo, apoiar Lucas. Não sabemos onde isso pode chegar. Não temos ideia de quanto seria colocado nesta mesa em espaços no governo, em estrutura política, no quanto figuras como essas poderiam causar esse rebuliço no tabuleiro político da Paraíba. A preço de hoje, como eu disse, a lógica daria de que Efraim provavelmente compusesse com Cícero. Mas a gente não sabe, como eu disse, o grau de capacidade até onde poderia ir o poder de convencimento de um Hugo Mota, de um Agnaldo Ribeiro, entre outras, se um João Azevedo sentado à mesa, dialogando, a gente não sabe até onde isso pode chegar. Então, realmente é esperarmos para ver o desenrolar da campanha, os desdobramentos dos acontecimentos que virão, né? São vários episódios a serem vividos e vivenciados, e a gente precisa, de fato, enquanto eleitores, aí eu me coloco aqui do lado de cada dessa visão que todos nós precisamos ter, dos protagonistas dessa novela, digamos assim, que começa segunda-feira. Na verdade, a pré-campanha há muito mais tempo, mas a corrida eleitoral, de fato, a partir de segunda-feira, que a gente vai compreender de que forma, acho que é a partir de domingo, dia 16, é que as coisas vão realmente começar a se desenhar na Paraíba para a gente entender qual vai ser a dinâmica desse jogo. Em nível de debate, nós já vimos, não vi muito aquecimento, não vi um discurso, um diálogo muito, muito quente, muito aquecido entre Cícero e Efraim. Mas Cícero e Efraim versus Lucas, o pau cantou. Lucas tem mostrado que está sendo bem preparado para esses embates. Fora, do outro lado, a experiência em debates e na carreira política, que tem uma figura como o nosso Cícero Lucena, que debutou na política em 1990 somente como vice-governador de Ronaldo Cunha Lima, somente. E o nosso Efraim Filho, que começou como deputado estadual, e aí o pai alçado à condição de senador em 2002, Efraim Moraes, senador em 2002, Efraim Filho alçado à condição de deputado federal, Efraim Moraes pai, que já era deputado federal, e aí Efraim Filho vai para a disputa na Câmara dos Deputados. O Efraim Moraes pai encerra a carreira, eu acho que foi em 2010, quando ele disputou ao lado de Cássio e Ricardo, naquela composição que Ricardo foi eleito governador a primeira vez em 2010. Efraim pai perde aquela campanha, encerra a carreira política. Efraim filho, que continua se reelegendo para a Câmara dos Deputados, até que em 2022, ou seja, 20 anos depois que seu pai foi eleito senador da República, tendo Cássio Cunha Lima como candidato a governador, o nosso Efraim Filho, então, é candidato ao Senado em 22, com Pedro Cunha Lima, filho de Cássio, encabeçando a chapa majoritária. Efraim foi eleito, e que Pedro, que foi ao segundo turno com João, perdeu aquela campanha. Tudo mais é história, a gente já sabe disso. Então, está aí colocado essa humilde visão que nós temos sobre tudo que está acontecendo, a indicação de Lígia, os desdobramentos que isso causa e o que a gente pode esperar enquanto eleitores da campanha política que se avizinha. Domingo começa, acho que é domingo, dia 16, que começa, o coro vai começar a cantar e a coisa vai complicar, o bicho vai pegar para todo mundo. Olha, 17 horas e 41 minutos, o prefeito Jackson assinou uma nova ordem de serviço hoje, o Transforma Santa Rita, virado no Jiraia dentro de Santa Rita. Hoje teve Parque Linear, iniciada a obra do Parque Linear,
um centro de vivência com pista de corrida, com área pet, brinquedo, né? Aqueles negócio lá de praticar exercício, as máquinas, enfim, os aparelhos, muita coisa. Um parque linear todo estruturado num centro de interação, de comunhão social para o pessoal do Jardim Europa. Negócio bonito, bacana, que a gente fala daqui a pouco na volta do intervalo. Na volta eu abro os telefones para a gente bater aquele papo e levar o programa até as 7 horas da noite. Eu volto já.

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5: Deixa eu ver aqui. São 17h48.
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5: Vá liberando o telefone por aí, por favor, aí, Léo. 3229-1005, voltando com Conexão Líder. É, e a sua participação, que é importantíssima pra gente. Liga pra cá. 3229. Já tem gente aí, é? Tem uma pessoa aí, veja aí. Alô? Tem WhatsApp? Peraí que a gente. Vamos ver quem é que liga. Vamos, peraí, só um minuto. 3229-1005. Liga pra cá. Solta o WhatsApp aí, Léo.
7: Miguel de Santa
8: Rita, viu? Parque Linear do Jardim Europa.
7: Manda um alô aí pros irmãos Guarabira, viu? Que estão ligados.
8: Gestão Evilásio Cavalcante reorganiza a prefeitura.
7: Um alô pra Nem, pra tudo. Da verdura.
8: Ações.
7: Todo mundo do mercado tá ligado, viu? Mano Costa. Tá todo mundo ligado. Silva, tá ligada? Milene Milete, as filhas de Jacim Mendonça. Parecida de Jacim Mendonça, tá ligado também, viu? Tá tudo ligada.
5: Tá ok, vai.
9: Grande Mano Costa, Luiz, essa bancada eficiente desse grande jornal. É, Luiz, até que fim, graças a Deus, né? Era de praxe, a gente sabia aí. Pedimos aí a Robertinho, junto com vocês, a nossa Verônica. E a iluminação na Praça da Vitória já está toda iluminada. Praça da Vitória aí, viu? Muita gente fazendo fake news aí, ex-vereador aí. Mas a praça está bonita demais, viu? Machado, eu fazia outro vídeo com ela toda, todos os ângulos precisos, para mostrar aí o trabalho, a força do prefeito Jackson, que tem investido muito aí, e o Paulo Sérgio tem ganhado muito, viu? Ganhado muito. É isso aí, grande Mano Costa, grande Luiz. É como eu sempre digo, o Paulo Sérgio está sendo abraçado, muito bom. E acreditamos aí que futuramente, né, teremos umas obras aí no Paulo Sérgio, uma gestão Jackson Alvino, todos que fazem aí, né, o sempre vereador Messino Bode, o nosso secretário Flávio Panta, e essa bancada eficiente, a nossa grande Verônica, aí, a mulher da Rádio Escuta, sempre em QAP total, viu? A praça, daqui a pouco eu vou pra lá, viu? Vou pra lá, vou fazer um vídeo bem diferente, em todos os ângulos, e agora não tem como fazer fake news da Praça da Vitória, mas não. Agora é tudo LED, é tudo LED. Agradecer a equipe aí de iluminação pública aí.
5: Telefone, Léo, telefone, vamos atender. Alô, boa tarde.
10: Boa tarde, Mano Costa.
5: Oi, Bilzinho.
10: Boa tarde, Leotec. Ô, mano.
5: Oi.
10: É, hoje, foi 1h15 da tarde. Você escutou o plano de Marcelo José?
5: Não. Aqui já estava trabalhando ainda.
10: Foi, eu dei alô para o Léo Tec, dei alô para você, seu Luiz Vieira. Olha, e aproveitar aqui o gancho aqui, né? É, vou dar aqui logo esse alô aqui, né? Vou dar alô para o melhor entregador de televisão aí, ó. É, a rede de televisão, caixa de som, micro-ondas aí, né?
5: Sim.
10: É o nosso amigo Léo Tec aí, né? O melhor entregador de televisão, viu, amigo? É, o homem é bom, o homem é espetacular.
5: Sim.
10: Um abraço para o Léo Tec aí, aniversariado do dia. É, e também, quer mandar um abraço para quem? Meu vizinho aqui, Zé Teixeira.
5: Sim.
10: A esposa dele, Bequinha. As filhas, Renata, Graziele, Arthur Lourenço. E meu irmão João Batista, o irmão Bandeira Cabral, a irmã Josa. E mandar um abraço para Dona Mariquinha, né? Mariquinha da Rodoviária, Dona Maria do Relógio, e Dona Maria Cardoso. E o rapazão, ele passou, o rapazão. Mandar um abraço para o rapazão aí, né?
5: Sim.
10: E também quero mandar um abraço aí para o nosso amigo que sempre está no programa aí, né? Esse aqui é o Machado. Um abraço para o seu Luiz Vieira, né? Também. E mandar um abraço para todos aí, né? E agora vamos agora ao telefone, né? Lápis e papel na mão. É o 99622-3162. Lápis e papel na mão. 99622-3162. Um abraço aí pra Nanda Delícia, o Estibiri. Muito obrigado e uma boa noite.
5: Tá ok, meuzinho, obrigado. 3229-1005 para sua participação, estamos aqui. Quem tá comigo aqui também, manda um abraço pra gente aqui, é o nosso Marcônio Filho. Marcônio, um abraço, meu irmão. Marcônio, que é filho do nosso João Bocão, tá aqui com a gente. Sempre falo, professor, jogador, professor, instrutor, treinador de handball, um dos maiores aqui do estado, viu? Um abraço, Cone. Alô, boa tarde.
11: Alô?
5: Oi.
11: Josinaldo.
5: É nada.
11: É.
5: A estrelinha apareceu.
11: E aí, tudo bem?
5: Cadê Dona Fátima? Fátima não, Lúcia de Alhandra, cadê?
11: Tá lá, Alhandra. Cidade de Alhandra.
5: Em Alhandra, né?
11: Ô, mano.
5: Oi.
11: Manda um alô pra minha mãe aqui, chama Mariquinha aqui de Vazia Nova.
5: Dona Mariquinha de Vazia Nova, um abraço, Dona Mariquinha.
11: É, pra tá ouvindo, eu vou passar pra ela, né?
5: Passe, ela um passe pra ela, passe.
11: É Mano Costa, tome.
12: Oi, Mano Costa.
5: Tudo bem, Dona Mariquinha?
12: Tudo a sua paz, Deus está no controle. De
5: graças a Deus, graças a Deus.
12: Quando ela falar, manda um alô, Mariquinha de Vazenal.
5: Mando na hora, um beijão pra senhora, viu?
12: Pode mandar, não se esqueça não.
5: Mando sim, beijo.
12: Deus, muito santo de vida, viu?
5: Amém, a nós.
12: Deus abençoe.
5: Amém.
12: Nada quer falar com você.
5: Tá certo.
11: E aí, Mano Costa?
5: Fala, bicho, qual é a janta hoje?
11: Eu já jantei já, vô.
5: Já jantasse? Eu chetei. Não,
11: já almocei já.
5: Sim, janta de 5h55 da tarde, que janta danada é essa?
11: Eu almocei cedo hoje.
5: Sei.
11: 3 horas.
5: Entendi.
11: Arroz, macarrão e
5: carne. Vai, conta a tua.
11: E Deusinho.
5: Já falou, ainda agora, já mandou um abraço pra você já.
11: João Batista.
5: João Batista ainda não.
11: É, Fabiano Pela de Campina Grande.
5: Ligou? Valmir de Campina Grande. Ah, você sabe quem é Valmir, né?
11: Eu sei quem é Valmir, meu amigão.
5: Aham, tá bom. Ok.
11: Conheço.
5: Tá.
11: E cadê Luiz Vieira, tá aí?
5: Luiz Vieira tá no trio, tá trabalhando no trio hoje.
11: Hoje, né?
5: É.
11: Quer mandar um alô para Robson Costa aí, do By Night aí.
5: Certo, seu aí. Robson é um cara gente boa demais.
11: Eu conheço das antigas,
5: gente Robson boa.
11: Costa, ele trabalha mais na Raça FM aí.
5: É, verdade, trabalhou na Raça mesmo. Verdade.
11: E tá na melhor, né, é a 100.5, né, a popular da Paraíba, né?
5: Show.
11: É show?
5: É.
11: Então tá bom.
5: Valeu.
11: Até amanhã aí.
5: Valeu, Naldo.
11: Manda alô pra minha mãe aí amanhã.
5: Dona Mariquinha, manda na hora, deixa comigo.
11: Dona Mariquinha de Vaza é nova.
5: Beleza.
11: Tchau. tchau.
5: Vai. É uma figura. Essa galera dessa rádio é muito massa. 3229-1005, telefone aberto para sua participação. Pronto, já chegou. Alô, boa tarde.
13: Alô.
5: Fala, Luiz.
13: Alô, mano.
5: Fala, meu irmão.
13: Ô, mano.
5: Oi.
13: Eu quero agradecer o programa hoje.
5: Sim.
13: E que ontem de noite, Verônica mandou rezar.
5: Mandou o Robertinho aí, foi?
13: Foi, mandou o Robertinho.
5: Show de bola, cara.
13: É show de bola, mano.
5: Então já tá tudo claro por aí já, Luiz?
13: É bonito, mano. Eu vou aqui, mano. Aqui na frente da minha casa, mano.
5: Pronto, agora tá certo.
13: O programa, ó, mano.
5: Ui.
13: Sempre eu digo, esse programa da Sempre do Chico é o programa que melhor que tem é essa rádio, mano.
5: Valeu, meu irmão.
13: Porque a gente liga, vocês aí não tem... Escolher ninguém não, mano.
5: Eu não, daí. Aqui todo mundo é amigo.
13: Ô, Fê. Deficiente, o velho.
5: Fala todo mundo.
13: Entende a gente. Mas tem raio aí que. Não entende ainda não.
5: Nada, aqui, você, aqui vocês mandam, rapaz.
13: Mas lembra do Chico? Entende a gente. Eu quero agradecer. A Valença da Mota, ao prefeito,
5: certo.
13: Aqui tá o luxo, mano. Obrigado, mano.
5: Valeu, Luiz. Um abraço, meu filho. Obrigado pela participação. 3229-1005, o telefone tá aberto para sua participação. Vamos conversar, vamos bater papo, vamos trocar ideia. Tem mais áudio aí, meu querido?
14: Oi, olha boa ele. Noite, mano. Eu quero mandar um abraço pra Naldo. Naldo.
5: Pronto, já deu branco.
14: Naldo.
5: Olha aí.
14: Tem quero mais, mandar não? Um abraço aí. Voltou. Para Naldo e Daniel. Boa noite, Mano Costa.
5: Deu defeito.
14: Um abraço aí para Dona Maria Cardoso. Teca.
5: Oi.
14: Já na escuta.
5: Sim.
14: Mira. Niba.
5: Niba.
14: Bariquinha da Barraca. Wilson Tibiri.
5: Sim.
14: Paulo da Paz.
5: Certo.
14: E minha madrinha, Estefânia
5: Maroja. Maroja.
14: Raquel Maroja.
5: Elas.
14: Henrique Maroja.
5: Ah.
14: Um abraço aí. Tudo de bom. É. Eu tô na sintonia, viu, mano?
5: Sim, senhor.
14: Na sintonia.
5: Tudo
14: bom. Mano.
5: Oi.
14: Em breve vai ter um circo no Parque do Povo.
5: Qual de circo você entende, safadinho?
14: Charada.
5: Olha aí.
14: Charada.
5: Ele quer a safadezinha com charada, que eu tô ligado já.
14: Dele, o circo agora tá grande.
5: Eu
14: não tô caminhando, né, muito, né? É. Mas eu não tô indo pro circo, mas quando chegar, eu vou me apresentar.
5: Olha aí.
14: O picadeiro.
5: Não tá caminhando, mas vai lá dançar safadeza lá no circo de charada.
14: É, o palhaço charada.
5: Olha aí. Parceiro dele.
14: Eu quero desejar tudo de bom. Um abraço aí pra garotinho da alegria.
5: A safadezinha, ele não tá caminhando quase nada, mas vai lá dançar lá em charada. Ele e a Deus, dois safados. Vai.
15: Boa noite, Mano Costa.
5: Fala,
15: boa
5: brother.
15: Noite, Leotec, que é o Nan, viu?
5: É o Nan.
15: Direto do Las Vegas Clube, viu, Mano Costa? Ouvindo Conexão Lida aqui, viu? A galera todinha ligada no programa, viu?
5: É nóis, parceiro.
15: Mandar uns abraços aí pros irmãos Guarabira, Everaldo do Colégio, Paulinho da Paz, o Zé o Vigilante, o Dudé, o Bilzinho de São Miguel de Itaipu, viu? O Lambu da Casa Pio e o Wilson de Tibre Doido, todos ligados no Conexão Lida. Aquele abraço, Mano Costa.
5: Valeu, bora no telefone. Alô, boa noite.
16: Boa noite, meu amigo Mano.
5: Fala, Severino de Propaganda. Palhaço Propaganda, fala. No circo. Foi, Elias vai pro circo charada. Ó, ainda pra você se apresentar nesse circo, não?
16: E vai ser nesse circo, vai chegar lá, vai estar no circo de charada. É, a gente vai com o povo, hein?
5: Ele disse que é. Eu não sei onde é, não, mas ele disse que é.
16: Eu sei que ano passado ele é do Pato pra mim.
5: Leve o Palhaço Propaganda lá, rapaz.
16: Eu vou, meu filho, eu não sei quando eu tava no circo, tava na rua do Rio, eu não fui uma apresentação no trio, em cima,
5: Mas, rapaz, todo mundo perdido com esse cheiro de charada aqui em Santa Rita.
16: Ah, meu filho, eu não tenho preconceito com nada. Trabalhando e ganhando meus trocadinhos, tá bom demais.
5: Tá bom demais, é isso aí.
16: Tendo saúde, eu quero ter saúde pra fazer o melhor, dar o melhor pra minha Santa Rita, ok? Quero mandar um abraço pra nossa amiga do Fábio, Marinha, Marinha do Relógio, Mariquinha, viu? Lambu. E todos vocês que fazem parte dessa bancada aí, viu? Os amigos garotinhos que estão escutando aquele radinho. E todos os taxistas do Mercado Público de Santa Rita, os colegas lá de Marco Moura, viu? E José do Sindicato e nosso amigo Luiz que está na luta e na batalha para ganhar o pão de cada dia. Boa certo. Tarde para você, fica com Deus. Palhaço propaganda, o melhor de Santa Rita.
5: É o cara. 3229-1005, telefone está aberto para sua participação. Conexão Líder no ar. 18:02, bora pro intervalo. Olha aí, vamos atender quem chegou. Alô, boa noite.
17: Alô, meu amigo Mano Costa.
5: Fala, Paulo da Paz.
17: Fala, Paulo da Paz.
5: Hã?
17: Estou aqui na escuta, mano.
5: O senhor tá onde hoje, mestre?
17: Eu hoje estou em casa. Acabei de chegar de João Pessoa.
5: É andejo demais. O senhor é muito andejo.
17: Eu falei, eu vou pra casa logo, pra escutar logo no jornal.
5: Tá certo,
17: com
5: tá
17: nossos
5: bom.
17: Amigos, Mano Costa, Luiz Vieira e Léo Tec.
5: É ele mesmo.
17: Eu pego nem um dia não, mano. Programa de vocês, são uma maravilha.
5: Bom demais.
17: Eu quero aqui, mano, desejar, agradecer o programa de vocês, mano. Não foi o programa de vocês, não era nada, mano. Como o amigo falou, o amigo Luiz acabou de falar aí, assunto 5. É a nossa casa. Nenhuma rádio faz o que vocês fazem, não, mano. Vocês atendem a gente, deficiente, os idosos, qualquer um. Quero agradecer a vocês. E a nossa amiga Verônica vieram aqui botar a lâmpada, viu, mano?
5: Bom.
17: Tá uma qualidade, viu, mano?
5: Bom demais.
17: Botaram a lâmpada aqui, meu amigo. Tá uma maravilha. Meus parabéns para ela e para você e para o nosso prefeito Jacques. Toda a equipe dele, estou de parabéns, mano.
5: Valeu, Paulo.
17: E quero mandar uns alô aí.
5: Mande.
17: Para o Wilson, João Batista, Bilzinho, Elia do Padre, Everaldo, Nani, Quinha Biru, Natanael, Cláudio, Renato e Luiz. Uma boa noite. Até amanhã, meu grande amigo Mano Costa.
5: Valeu, Paulinho.
17: E Luiz Vieira.
5: Valeu. Bora pro intervalo, Léo.

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2: Agora são 18h11.
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2: Voltando com o Conexão Líder, hoje é quarta-feira, né? Nosso Adriano Souza está informando aqui que hoje tem Jornal da Noite. Você vai operar Jornal da Noite? Então, daqui a pouco tem Léo Tec, tem o Calzide, que é o nosso Rinkson Monteiro de Toledo, tem o Adriano Souza e tem também o nosso Aloysio também, né? Aloysio Alves. Vamos atender aí que eu vou falar daqui a pouquinho sobre o Parque Linear lá do Jardim Europa no Transforma Santa Rita. Alô, boa noite!
3: Ô, mano, mano.
2: Fala, Luiz.
3: Ô, mano.
2: Oi.
3: Eu me lembrei agora, mano.
2: Hã?
3: Eu vou dar... Eu me lembrei.
2: Hã?
3: Eu vou dar uma roupa vereadora... Jaqueline
2: Justino.
3: Jaqueline Justino, que é o. É uma vereadora que eu conheço de perto, eu tenho muita intimidade com ela. É uma pessoa muito legal. Eu quero dar uma com ela para ela.
2: Tá bom.
3: Valeu, mano.
2: Valeu. Meu querido Luiz de Marcos Moura. Sim, eu ia dizendo, hoje tem o nosso Jornal da Noite. Ainda tem áudio por aí? Deixa eu falar aqui do Transforma Santa Rita, nesse comecinho de são 18h12. Olha, hoje mais uma assinatura de ordem de serviço do prefeito Jackson. Agora, desta feita, antes de ontem, teve Bebelândia já, né? E ontem teve Santo Amaro. Não é Santo Amaro, né? Ali no... É o Santo Amaro. Hoje teve Jardim Europa. Tá assim, no ritmo frenético, o Transforma Santa Rita. É um volume de obras assim muito grande na cidade. São muitas frentes de trabalho que são abertas. E o prefeito, sabe, garantindo que os serviços serão todos concluídos. Isso é muito importante, cara. É infraestrutura que você leva para a cidade. Mas a abordagem da gestão municipal, ela é completamente diferente quando ela investe na obra de pedra e cal, que é importantíssimo, mas também cuida das pessoas. Então, ontem até falava sobre a questão do dentista lá, do menino do Fabiano, um abraço para ele aqui, que eu citava no comentário, quando cobrava a solução do problema, da característica, né, do que tem sido. Por exemplo, estou usando um exemplo aqui da questão da saúde, né, o caráter humanizado com que a saúde de Santa Rita hoje é feita, né, com todas as dificuldades que a saúde pública, de uma maneira geral, tem, que ela enfrenta. Já falamos sobre isso aqui inúmeras vezes, eu volto já para o Transforma Santa Rita. Estou só fazendo aqui um recorte para se entender que a infraestrutura de uma cidade, ela é importante, importantíssima, ela é fundamental para preparar a cidade para o futuro, para daqui 20, 10, 20, 30 anos. A cidade vai viver os reflexos do que Jackson está fazendo agora, de forma imediata, obviamente, quando a obra ficar pronta. Nós vamos ver quando as obras estiverem todas prontas e sendo entregues, nós já vamos desfrutar. Eu já estou desfrutando, por exemplo, de parte do asfalto que foi instalado, que foi aplicado lá na entrada, nas vias de acesso do plano de vida, por exemplo. Passo lá todos os dias, já passo numa rua asfaltada. Só que daqui 10 anos, se eu passar lá, o reflexo do que é feito hoje será sentido. Daqui a 20 anos da mesma forma, 30 anos da mesma forma. É isso que eu quero dizer. Além de nós vermos a obra nascer diante de nós, a partir da sua concepção, do início, da execução, da finalização e entrega à população, temos essa visão imediata da obra, nós temos também a vivência do dia a dia, o convívio naquele ambiente, com aquela obra. Nós vamos conviver com essas obras por décadas. Então é importante que a gente compreenda o que está sendo feito, porque reflete na qualidade de vida das pessoas. Voltando para o exemplo que eu vinha dando, do recorte que eu fiz para a saúde, isso tem muito a ver também com o olhar humano e humanizado que uma gestão pública tem da sua cidade e da população, que é o que a gente vê aqui em Santa Rita. Não tem, é inevitável, não tem como você negar um fato, porque isso é um fato. À medida que Jackson vai avançando com o volume de obras que existe em Santa Rita, Jackson também avança na relação com as pessoas. Porque quando o prefeito vai lançar uma obra num bairro, ele vai pessoalmente e lá ele já faz essa comunhão, ele já interage, traz todo mundo, ele inclui os envolvidos com a obra e a comunidade no entorno dessa obra, onde a obra está inserida. Então todo mundo se torna parte de uma coisa só. Assim tem sido, como eu disse, na saúde, que é a recomendação expressa, é a primeira instrução de Luciano em relação às equipes, às várias equipes que ele comanda à frente da pasta. É tratar bem as pessoas. Quer outro exemplo? Nossa Mailane, no desenvolvimento social. Mailane cheira povo. Mailane tem cara de povo. Mailane tem o DNA de povo. Então não tem nem como você... Quando Mailane tá numa ação da sua secretaria, ela se mistura facilmente com as pessoas. Outra secretária que tem buscado, com toda dificuldade, olha uma rede de... Eu trabalhei uma época nos recursos humanos, na inspeção. Comandei um projeto de informática na educação. Numa época que eram mais de 50 escolas. Eu nem sei quantas escolas hoje tem. A Panta fechou algumas. Jackson vai reabrir a Flávio Ribeiro. Está construindo escola nova no Eitel. Tem as creches novas que serão entregues. Imagine a rede. E aí Andresa, com todo o esforço que tem empreendido à frente da educação, buscando também reestruturar a educação do município. Tem aí um monte de coisa para ser feita, porque a gestão se deparou com vários problemas a serem resolvidos. Eu dizia aqui um dia desse, eu falei já algumas vezes, uma parede de ar-condicionado quando se precisa fazer os reparos nas redes elétricas das escolas e creches do município. Imagine o trabalho hercúleo que isso exige de uma equipe para gerir uma equipe que chegue a todas as escolas. Além de que você tem a questão do material escolar que você tem que manter em dia com essas crianças e adolescentes, merenda, estrutura, condições de trabalho, valorização profissional, tudo isso faz parte de um mesmo inteiro. São partes de um mesmo inteiro. Então, precisamos reconhecer o esforço que tem sido feito. E áreas que nós... Acabei aqui... Naturalmente, no meu comentário, citei o tripé de uma administração pública bem-sucedida. Educação, saúde e infraestrutura. E é exatamente nisso que a assistência social, cuidar das pessoas. Está aqui um quadrado, não um tripé, um quadrado. Aí as demais, obviamente, cada uma com a sua importância. Ontem eu falei aqui da CEMOB, do meu amigo Paulinho... Tem o desenvolvimento social do meu amigo Flávio Panta, que tem investido muito no desenvolvimento econômico da cidade através dos incentivos que tem dado aos empreendedores da cidade, os micro e pequenos empresários, investido com crédito de incentivo a esses empreendedores, além das várias vertentes de trabalho que existem dentro da secretaria. No planejamento, da mesma forma, a secretaria que reorganizou a Prefeitura de Santa Rita, a administração que cuida do dia-a-dia do servidor. Procon, importantíssimo, defender os direitos do consumidor. Vou aqui me lembrando e vou passando, porque a estrutura é grande, é gigante. Imagine gerir uma cidade como Santa Rita, com toda a sua área de zona rural e toda a área urbana que a cidade possui. Minha gente, não é uma coisa fácil. Um ano e 7 meses completos, estamos um ano e 8 meses para corrigir erros históricos na cidade. Jackson tem avançado em áreas de Santa Rita que desde que foram criadas, que não recebiam nenhum tipo de estrutura, nenhum tipo de apoio, de atenção da administração pública. Nós estamos falando da praça, por exemplo, que é outro exemplo, a praça Ministro Abelardo Jurema, na entrada do Marcos Moura, ainda tinha uns mosaicos que a doutora Ana Lúcia Ribeiro Coutinho viu numa viagem que fez a um país aí, viu que as praças tinham aqueles mosaicos e trouxe esses mosaicos para Santa Rita. E várias praças foram marcadas à época de Marcos Odilon com esses mosaicos. A praça Ministro Abelardo Jurema, na entrada do Marcos Moura, ainda estava com os mosaicos deixados por Marcos Odilon. O Atleta, da Praça do Atleta, que foi refeito na época, que foi reformada na época de Marcos Odilon, agora tem um monumento lá de um atleta gigante, um monumento grande, um jogador com uma bola na mão, que a cobertura, a capa, o que cobre a escultura eram pedaços de cerâmica, eram os mosaicos da época, quando a praça foi reformada na época de Marcos Odilon. Então, Jackson tem avançado em áreas que há décadas, não viam qualquer serviço. Então, não tem como não reconhecer a importância de um trabalho como esse. Rua Padre Roma, 500 metros de rua calçada. 500 metros de rua calçados. Gigante a rua. Uma das principais vias de acesso da Assis Chateaubriand para o plano de vida já está lá, terminando lá. A principal do plano de vida, o tal binário que o prefeito fala, chama de binário, que é a principal do plano de vida, é uma via principal, quando você entra, aqui você entra e aqui você sai. Indo e voltando, até do primeiro girador ao segundo girador, recebendo asfalto em toda a sua extensão. Um fluxo gigante, um tráfego gigante, agora mesmo está acontecendo. Ao lado daquela rua lateral, acho que é esse o nome. Do lado do Posto Almeida, que vai da Arnobio Maroja até a entrada, até o portal do Plano de Vida, cortado ali ao meio pela Assis Chateaubriand. Todos os dois pedaços da via de acesso já asfaltados. E lá o calçamento era muito irregular. Eu passo lá todos os dias, via dificuldade para todo mundo, carro, caminhão, ônibus, moto, todo mundo sofria com aquele calçamento. Tá lá um tapete. Bebelândia recebendo, Marcos Moura com todas as suas necessidades, Marcos Moura com toda a sua complexidade, recebendo serviços essenciais de pavimentação, CRAS, Luciano anunciou uma nova UBS, gigante o trabalho que está sendo feito, gigante. Santo Amaro esse ano já ganhou praça e UBS, ontem ganhou pavimentação. Hoje o Parque Linear naquela área bacana, um clima maravilhoso ali no Jardim Europa, ali em cima, também já recebendo a área de vivência para as pessoas interagirem socialmente. Então, é muita coisa acontecendo na cidade. É um volume gigante. É um volume, assim, nunca visto de tantas obras executadas ao mesmo tempo e sendo executadas, que é o mais importante. Nova base do SAMU, aqui do lado de cada BR, numa área extremamente... É estratégica para o SAMU, que é ali na Fernando Santiago, hoje é Jardins, né? Chama Jardins, que é o antigo loteamento Fernando Santiago, no Alto da Cozibra. Então, não tem como não registrar. Hoje, mais uma obra anunciada, mais uma ordem de serviço assinada, máquinas trabalhando, homens trabalhando, e o Transforma Santa Rita em plena execução. Volto a dizer, o programa foi lançado dia 3 de junho, na véspera do Corpus Christi. Eu estava lá, presenciei o lançamento do programa. Vila Olímpica, escola, pavimentação de ruas, asfaltamento de ruas, construção de CRAS, construção de UBS, o que mais, meu Deus? Lâmpada, iluminação em LED em toda a cidade. Não à toa, as pessoas ligam para cá, sentem, os pedidos aqui se repetem, porque a equipe de iluminação está em plena execução do projeto Santa Rita 100% em LED. Aí para um pedaço, atende a demanda da população que pede para a reposição de lâmpadas, depois volta pro cronograma da iluminação em LED. E as equipes trabalhando, todo mundo trabalhando que nem louco. E é assim que a coisa tem que ser, é assim que a gente precisa ver a coisa acontecer. É assim que funciona. Quando o prefeito se coloca como protagonista, ele é o primeiro agente, ele é o primeiro a tomar iniciativa. É o que acorda mais cedo e que dorme mais tarde. É aquele que mobiliza, ele mesmo mobiliza a sua equipe através das suas atitudes, da sua postura administrativa, como foi durante as enchentes. Não à toa foi exemplo de atendimento daquele momento das enchentes para toda a população. E assim tem sido. Jackson tem uma carreira meteórica na política, foi vereador, presidente da Câmara e prefeito. Jackson foi alçado à condição de candidato a primeira vez em 2020. Nós estamos em 2026. Jackson só tem 6 anos de vida pública. Jackson tem muito chão para caminhar. Jackson tem um horizonte de crescimento. Então, esse recado vai, agora, tirando a parte, todo o comentário administrativo, aviso aos desavisados que o prefeito ainda tem muito, talvez, depois de uma campanha política acirrada como foi a de 24, e apenas 1 ano e 8 meses à frente do governo, o prefeito ainda tem muito a ser conhecido ainda depois de uma campanha política acirrada como foi a de 24, e apenas 1 ano e 8 meses à frente do governo, o prefeito ainda

corrido pelo prefeito, o pedaço que humanamente foi possível percorrer da política, da campanha política até agora, não tenho nenhuma dúvida que as relações estão muito bem estabelecidas, porque muitas delas eu estive pessoalmente, antes de assumir essa missão em Cabedelo, eu estava acompanhando diuturnamente essa agenda do prefeito e vi pessoalmente como é a relação do prefeito com as pessoas. Então não tenha dúvida, você que me escuta do outro lado, e aos desavisados que estão fazendo festa com números, calma, deixa o rapaz se espalhar um pouquinho mais, deixa a figura do prefeito se estabelecer mais, se consolidar mais, com mais tempo, apenas 1 ano e 8 meses, no segundo maior território municipal de todo o estado da Paraíba, é humanamente impossível ser conhecido por 100% das pessoas. Vejam quantos anos de política Maroja e Marcos Odilon precisaram fazer para serem a unanimidade que são hoje. Maroja é prefeito 6 anos, com mais 8, 14 anos. Marcos Odilon foi 16 anos prefeito. Jackson só tem 1 ano e 8 meses de prefeito. Tem muita coisa, muito chão para correr, muito chão para pisar. Tem muito trecho para correr. Tem muita Santa Rita para ser abordada, para ser acolhida pela gestão municipal. E o Transforma Santa Rita tem servido para isso também. Para fazer, para não só aumentar o lastro de alcance da gestão pública, mas também de fazer o prefeito chegar aos locais que nenhum outro prefeito havia chegado, prefeito que teve oportunidade durante tanto tempo de chegar a essas pessoas e que tantas faltas ainda existem, apesar deles, apesar dessas figuras que cobraram um preço muito alto à cidade para tê-los à frente da máquina pública. Assim que o digam as contas de 2022, as contas de 2018, 2021, já reprovadas pela Câmara, assim que o digam a condenação em segundo grau por órgão colegiado no Tribunal de Justiça da Paraíba, tem muita coisa para ser conversada ainda. Tem muito chão ainda para o prefeito Jackson correr aqui em Santa Rita. Então, são cenas que a gente pode assistir dos próximos capítulos, nos próximos dias, nas próximas semanas. Tem muita coisa acontecendo em Santa Rita e eu não tenho dúvida que a maior preocupação em desmerecer números, em não reconhecer um trabalho que está sendo feito, é exatamente pela força, pelo potencial de gerar números que esse prefeito tem e pelo potencial de trabalho que ele tem mostrado em Santa Rita. Então, a todos nós, me incluo nisso, a todos nós que subestimamos o cidadão Jackson Alvino, ele tem dado lição, tem dado aula. A todos nós, indistintamente, do quão capacitado tem sido para liderar a administração pública em Santa Rita, principalmente com o modelo de gestão e de execução do programa Transforma Santa Rita. Parabéns, o Jackson. Parabéns de verdade a você e a toda a sua equipe. Ó, Léo, são 18h31, tem um último intervalo, vamos chamar, na volta a gente volta com o Zap, com o Torpedo Líder. Vamos lá?

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5: Agora são 18 horas e 38 minutos. Vamos embora.
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5: Eu tenho um anúncio para fazer daqui a pouco. Vamos atender telefone, vamos botar Torpedo Líder, Léo. Alô, boa noite. Diga, mestre.
7: Hoje faço
5: um resumo, viu?
7: Hoje... Tem que tirar o chapéu, viu, Mano Costa?
5: Pra quê, meu filho?
7: É perfeito, né?
5: Ah, tá. Sim.
7: Você tá ouvindo?
5: Sim.
7: Eu tiro o chapéu, mano, desse secretário que você falou todinho. Tem que tirar o chapéu pra Luciano. Tá entendendo?
5: Certo.
7: Não é porque você não sabe, não. Eu vejo o trabalho.
5: Não, você fala a verdade.
7: Eu vou, meu velho. Eu vou lá onde ele trabalha, velho. Eu vejo o aumentador, eu vejo como é que é. Muita gente já pensou de Luciano, ele atendeu lá, meu velho, dentro do carro.
5: Verdade.
7: Na casa dele aqui, velho. Na casa dele aqui perto da praça.
5: É isso aí.
7: Eu nunca vi um negócio desse, velho. Olha, na casa Santa Rita, velho. Eu tiro o chapéu pra esse cara, viu?
5: Bom demais.
7: O que você fez relação aí, eu tiro o chapéu pra Luciano. Eu precisei. Muita gente pesou aqui da rua do colégio. E fui ligeiro. Toquei ligado. Mandar um abraço pro motorista dele aí, um cara de qualidade, né? Todo dia naquela, no dia a dia ali, não é brincadeira não. Tá entendendo, Mano Costa? Eu não sou de puxa saco, viu, velho? Agora é a verdade, quando eu falo, aí nego fica, nego dói na mente dos caras. Tá entendendo? Quero mandar um abraço, eu do cara também, que é um show. Vereador de Santa Rita, você sabe, filho de Bernardino, um cara altamente, né? Gerente de Santa Rita, entendeu? Nosso amigo Otávio Bernardino. Cara, show. Tirar o chapéu pra esse cara, viu, Mano Costa? Entendeu? Esse eu vejo quem precisa e ele ajudando. Um abraço pra Adel, gravar com ele. Esse pessoal tudo sabe o que nosso amigo Otávio Bernardino vem fazendo. Hoje eu tive com o Mário do G, viu, Mano Costa? Ocupado demais. Muito serviço. Aí você já ri e tá me causando. Isso é mais do que velho.
5: Sim.
7: É goteira. O forro caiu, chuva forte, tá entendendo? Na rua do Rio, praticamente as casas aqui, um problema, assim.
5: Sim, aí vai troca o gesso, né?
7: Tô comigo, menino, tô com mais do gesso que eu devo a situação. Cruxo, cara, daqui. Aí você ri, velho.
5: Aí troca o gesso, aí troca o gesso, né?
7: Não, velho. O cara liga pra mim de que mais do gesso tem um som.
5: Ah, vai, eu não aguento a melhor, não.
7: O cara ligando, o cara dizendo que o cara é um som.
5: Sei.
7: Tá. E eu vou mandar outro abraço também pra nossa amiga Josa, né? Aí é diferenciada, Tibiri 2, área muito grande. Ele e irmão Bandeira, duas pessoas de qualidade.
5: Tá.
7: Aí é um show, viu, Mano Costa?
5: Ok.
7: Quero mandar um abraço aí, Mano Costa.
5: Eita,
7: pra
5: vai.
7: Nossa amiga Cista, educadora.
5: Irmã de Tonho Confecções.
7: Ô, Mano Costa. Quem não passou na mão de Cista, bicho, não aprendeu bem, não. Aí você ri, velho. Você é educadora. Trabalhou com a mãe de nosso amigo Luiz Vieira. Entendeu?
5: Sei.
7: E hoje ela é o Vitor 105. É filha de uma advogada de primeira qualidade. Ontem na entrevista deu um show.
5: Eu já sei que ela deu show ontem, doutora Diandra.
7: Porque o povo ficou doido me dando, Mano Costa.
5: Vá, adiante.
7: Só quem sabe... A ligação do nosso amigo Marcelinho Zé.
5: Meu amigo.
7: Eu tiro o chapéu pra esse cara. Esse cara tá sabendo aí, Mano Costa.
5: Tá.
7: Um tinho raio. Do Rato fizemos uma amizade muito boa.
5: Meu Deus, não aguento.
7: E eu tenho que tirar o chapéu pra esse cara, viu? Um abraço para o Léo, que completou no ano. Eu sei que eu não sou. Já precisei do serviço de Léo, velho. E fui atendido na hora. Eu não sou do puxa-saco de Léo.
5: É não, é não.
7: Vai um show, velho.
5: Vá.
7: Vai do quebrado.
5: Ao tempo, bora-se embora.
7: Léo, pode dar um show. Léo, você tá de parabéns, Léo.
5: Bora.
7: Tirar o chapéu pra você, viu, Léo? Quero mandar um abraço aí, mano Costa. Tá entendendo? Pra nosso amigo Mício. Rapaz. Meu amigo, vá. Faça uma visita. Pra você sentir a qualidade do almoço lá. Do jantar, o que você quiser.
5: Bora o tempo, bora. Vai acabar o programa,
7: é,
5: cara.
7: Nisso é um luxo, viu, mano Costa? Tudo organizado.
5: Show.
7: A sinuca, um show. Nosso amigo Nisso, dona Hilda. Manda um abraço pra Nan, né? Não é o coordenador.
5: Bora, mestre, termine.
7: Tudo conectado e demais. Um abraço pra Zé Vai. Preto, Data Prata. Boa noite, mano Costa.
5: Vai, tchau. Solta aí o torpedo Lidei, Léo.
0: Mano Costa, hoje Calzide, Adriano
5: Souza. Eita, o outro voltou, a assombração voltou.
0: E na mesa, a nave. Leotec. Leotec das meninas. Leotec das meninas.
5: Vai, telefone. Alô, boa noite. Alô, boa noite.
4: Mano Costa.
5: Oi. Quem?
4: Paulo de novo. Mano.
5: Vai, Paulo, fala.
4: Só para comunicar aí, mano, para os ouvintes. Hoje vai ter aquele programa, o Jornal da Noite, com nossos amigos Adriano Souza, Aloysio Alves, com nosso amigo Leotec. Leotec vai estar aí hoje no controle, hoje na live?
5: Tá, Leotec tá aqui.
4: Leotec é uma maravilha.
5: É, maravilhoso demais.
4: Léo! Eu tenho um som aqui pra você consertar, viu, Léo?
5: Ligue.
4: Ele tá contando com você pra você dar uma olhada aqui. Viu, Léo?
5: Tá ok. Valeu, Paulo. Torpedo líder, Léo. Valeu,
4: mano,
5: valeu, rapaz, torpedo líder. Bora.
4: No Jornal da Noite.
5: Valeu.
8: Queria saber aí dos amigos aí da bancada que já faz um mês e 15 dias que a gente pede pra... solicita, né? Pra patroa vir passar aqui na rua Policarpo Quaresma.
5: Essa patroa, ela é assombrada, essa patroa, de verdade.
8: Mãe Menininha, Jureminha,
5: aonde é isso aí?
8: Alexandre Cunha, tudo aqui no Portal Tibiri.
5: Portal Tibiri.
8: Até agora a patroa não, nem aqui passou.
5: Bota de novo aí, Léo, pra Verônica anotar esse nome aí.
8: Secretaria de Infraestrutura. Ainda existe em Santa Rita, porque
5: bota aí.
8: É difícil, viu?
5: Bota aí.
8: Queria saber aí dos amigos aí da bancada, que já faz um mês e 15 dias.
5: Vamos lá.
8: Que a gente pede para solicita, né? Pra patroa vir passar aqui na rua Policarpo Quaresma.
5: Policarpo Quaresma.
8: Severino Tranquilino.
5: Severino Tranquilino.
8: Mãe Menininha.
5: Mãe Menininha.
8: Jureminha.
5: Jureminha.
8: Alexandre Cunha. Tudo aqui no Portal Tibiri.
5: Portal Tibiri, pronto, tá anotado.
8: Até
5: Léo, vamos embora.
8: Agora a patrol não
5: é, essa patrol, uma época era pra ir pra rua, segunda rua depois do 17º Batalhão. A patrol era pra ir também lá no sítio Pitombeira. Deus abençoe. Abençoe muito essa patrol pra ela chegar nesse lugar, que eu ainda tenho fé que ela vai. Oh, próximo torpedo líder. Léo. Torpedo líder. Tem telefone? Alô, oi.
9: Boa noite, mano.
5: Fala, carregado.
9: Boa noite, minha diretora Raquel, minha eterna deputada Estefânia. Verônica Mota, minha jovem, minha amiga e amiga da população de Santa Rita. Toda Santa Rita liga e ela tá na escuta. Eu queria fazer um apelo, mano, e Verônica, uma podagem aqui na Praça do Chofariz. Entendeu, Verônica? Você anota aí, uma podagem nessa... para ficar bonitinho, né? E queria fazer também o mesmo outro apelo ao setor de segurança da prefeitura, guarda municipal. Mano, acho que você deve ter vindo nessa praça aqui de Chofari, de sexta ao domingo. É muito bonita a festa, é muito comércio, muito, eu adoro aquilo ali. Agora eu queria pedir ao secretário de segurança, de Santa Rita, como é que é?
5: O que é que você quer pedir, né? O quê? Para eu saber o que é que você quer dizer?
9: Um vigilante aqui, um segurança.
5: Segurança municipal, segurança.
9: No sexta, sábado e domingo, Verônica, você faz esse apelo aí para essa setor de secretaria de vigilância, e bota um pessoal para proibir as bicicletas na praça andando, atropelando o povo, aí cada um acidente mais grave, entendeu? A praça é linda, como você viu, acho que o Guilherme já deve ter vindo aqui, você, na sexta, sábado, domingo, é a coisa mais bonita do Rio agora, e tem um fio aqui, um caminhão aqui, uma Scania carregando o povo. Meu amigo, ele tá umas 5 viagens aqui, há 15 e quantas viagens, meu amigo, é bonito demais o fio, já viu, mano? É a coisa mais linda do mundo. Então, peça a veranda aí para o setor de segurança, para sexta, sábado e domingo, botar uma guarda municipal aqui, para coibir essas bicicletas que andam aqui em cima da praça. Muito obrigado, não vai dar tempo de mandar uns alô, mas em nome da 100.5, um alô para todos os ouvintes da 100.5, dizendo que hoje tem Jornal da Noite com Adriano Souza, Luiz Lavo e Doutor Riggs. Muito obrigado, saúde e paz.
5: Valeu, Wilson. Tem mais aí? Olha, encerrado aqui os nossos torpedos, são 18h48. Vamos lá, vamos atender. Alô, boa noite.
10: Alô, boa noite, mano. Boa noite para todos os ouvintes.
5: Fala, Paquito.
10: Através de você, quero parabenizar aí, você tá com o Léo Tec hoje, não? E parabenizar ali, ajudando aí na mesa, a Luiz, a todos os ouvintes que se estão dando. E a minha... minha cara no seu programa hoje, Mano Costa, é para sim, pedir, e a gente, até você mesmo, é um dos que dá essa audiência a esses ouvintes, a esse pessoal, que todos eles, cada um necessita de alguma coisa na sua rua, na sua casa, na frente ou na rua, ou a rua ao lado. Mas pedi até a eles um receio, um pouco assim, de atenção e paciência. Que fique bem claro aqui, viu, gente? A gente aqui não está dizendo que as reivindicações são erradas, não. Até porque, mano, você dá um ibope, uma audiência tão grande, e ajuda, a gente ajuda. Tem a Verônica, tem a gente manda as demandas. Mas aí eu vou dar um exemplo muito simples. Na nossa casa... na minha casa, ou na casa de qualquer pessoa, ou num comércio até, eu vou aqui citar o comércio do amigo Epitácio Vitorino, presidente, meu amigo, que eu sempre abasteço lá no posto de gasolina do seu pai. Eu sempre troco óleo lá. Então eu fui trocar um óleo que eu sempre troco lá e não tinha desse óleo mais. Aí eu vou dar um exemplo também na nossa casa, que falta uma torneira vazando, uma luz queimada, um chuveiro pingando. Então, imagina, gente, uma cidade do tamanho de Santa Rita. Aí é onde eu quero chegar, mano Costa, e quero que todos os ouvintes aqui me entendam. Santa Rita é uma cidade que ela é enorme e existem muitas ruas, mas muitas bairros que não chegaram à pavimentação. Muitas coisas a fazer, mas o homem só tem 1 ano e 8 meses. E aí, Vivi, eu sou amigo do Epitácio, sou plenamente amor e quero que os poderes sejam harmônicos, cada um com a sua coisa. Mas eu fico triste quando um amigo, um presidente de uma câmara, faz um vídeo e de uma rua que está sendo asfaltada. Um dia só que não chegou, ou por algum outro motivo que esse material... Você sabe como é que material esses bichos... Nem sempre a empresa que vende o produto, ele tem ali a pronta entrega. Um dia só que as matas não tá lá, o cara vai e faz um vídeo. Então, gente, vamos ter calma, velho. O prefeito Jackson, eu tô tomando até um tempo glorioso do seu programa, mano. Eu peço desculpa, mas o prefeito Jackson só tem 1 ano, gente, e 8 meses. Em todo canto que a gente chega em Santa Rita tem uma obra desse prefeito, pô. Aí um dia só que a máquina não tá lá, aí sobe papagaio. Você é muito meu amigo, Epitácio. E o seu papagaio fez cultura até para aqui, para João Pessoa e outros municípios. Mas o seu papagaio só sobe para cobrar, não sobe para elogiar, não? Então, vamos ter calma, gente. Os poderes são harmônicos. E a gente tem aí um grande grupo de vereador, uma base muito forte. Mas eu repito, é 1 ano e 8 meses só, gente. E em todo canto que a gente passa, tem obra desse prefeito. Em todo canto. Se a gente vai em algum bairro, tem obra. Então, mano, pedir a esses ouvintes também, pedir a todos que estão aí reivindicando, que vai chegar, gente. Vai chegar. Que que eu tenho fé em Deus que esse a gente ainda vai ter um governador do nosso lado, que a gente não tinha, uma vice-governadora do nosso lado, um deputado federal do nosso lado, e você vai ver Santa Rita em outros áreas. Um abraço, mano, um abraço a todos.
5: Valeu, Paquito. Um abraço, meu irmão. 18h52, olha, duas informações para amanhã. A primeira é de que o Transforma Santa Rita volta ao Eitel Santiago. Então amanhã tem mais uma ordem de serviço a ser assinada. Tem torpedo aí, Léo? Mais uma ordem de serviço, o prefeito Jackson assina amanhã lá no bairro do Eitel Santiago. E a segunda informação para amanhã, atenção todos os santarritenses, todos e todas. Todos, todas e todes. Olha, amanhã eu dar isso aqui em primeira mão, então atenção você que está me ouvindo. Óbvio que eu não vou dar spoiler, eu já imagino já o resultado disso, mas amanhã vai ser publicado um vídeo onde esse vídeo vai chamar para um evento político no próximo domingo. E nesse vídeo estará presente o candidato a governador que será apoiado pelo prefeito Jackson e pela pré-candidata ou já candidata, né? Já foi homologada através de convenção, então a candidata a deputada estadual Fernanda Alvim. Então o candidato a governador apoiado pelo prefeito Jackson e seu grupo político vai ser anunciado amanhã nesse vídeo, onde será feito um convite para um grande evento que acontecerá em Santa Rita no próximo domingo. Então, todo mundo amanhã atento às redes sociais, porque amanhã, então, será revelado ou confirmado, será anunciado, usem o nome que o verbo que desejarem, o candidato ao governo do estado da Paraíba que será apoiado pelo prefeito Jackson. Então, amanhã, tá certo? Não sei exatamente que horas, de manhã tem a ordem de serviço lá no Eitel Santiago, depois disso, toda hora é hora. Então, todo mundo ligado, porque amanhã a promessa é de que nesse vídeo aparecerá junto da Fernanda ao lado de um convite que será feito para esse evento que acontecerá aqui em Santa Rita. Um grande evento político que vai acontecer aqui em Santa Rita. Óbvio que eu não vou entrar em detalhes para não configurar uma propaganda, mas é sobre isso. Estou falando sobre o assunto que será abordado no vídeo, tá certo? Então, todo mundo ligado amanhã então no Instagram, porque é através desse vídeo que o prefeito Jackson, a Fernanda e todo o agrupamento político do prefeito aqui de Santa Rita terá confirmado então o nome do candidato ao governo apoiado pelo prefeito Jackson Alvino. Tá aí, então muita coisa acontecendo, que já era de se esperar. Os times sendo formados, as frentes sendo formadas, as trincheiras políticas já devidamente demarcadas, e agora é só esperar começar o couro, né? O couro vai comer, como diz a história, como diz a música Tropa de Elite, e agora o bicho vai pegar. É isso. Então, pertinho de acabar já, mais uma missão cumprida, 18h55, finalzinho do Conexão Líder. Repassando, né, só o que a gente tratou hoje aqui, foi muita política, muita informação. Graças a Deus a gente manter esse compromisso, que é importante todos os dias a gente estar junto nesse horário, que é o horário nobre, né, do rádio aqui em Santa Rita. Daqui a pouco mais um programa que vai trazer, que vai abordar assuntos da política, do cotidiano de Santa Rita e da região, que é o Jornal da Noite. Daqui a pouco o Léo Tec vai permanecer por aqui. Voz do Brasil agora às 19 horas, às 20 horas, 8 horas da noite. O Jornal da Noite, com o Léo Tec operando aqui na mesa, mas aqui na bancada estarão o Ringson, o Adriano e o Aloysio. Tem o quê? Torpedo? O Torpedo Líder, vamos ver o último da noite? Vamos lá.
11: Boa noite, Mano Costa. Boa noite a todos os ouvintes da 100.5.
5: Mariquinha.
11: Ô, mano, você quer uns ouvintes animados, né, mano? De todo jeito, de todo lado, tem um para animar a rádio. Verdade. É por isso que eu sempre tiro o chapéu para minha amiga Raquel, por ter essa rádio para a gente ligar, rir, se animar, pedir, agradecer, né, mano? Pense, é cada ouvinte mais um do que outro.
5: É cada
11: outro,
5: figura,
11: né,
5: que Ave Maria.
11: Eu agora encontrei mais uma, como é que se diz, mais uma mais uma amiguinha, né, pelo nome de Mariquinha. E também mandar aqueles alô, né, para Bilzinho, João Batista, Everaldo, meu amigo Isso e Tibiri, Severino Propaganda, Rapazão, você gosta muito, né, Rapazão? Maria do Relógio, Verinha da Saúde, Paulinho da Paz, meu amigo aqui também, Severino Propaganda. E dizer também, né, mano, que o prefeito está de parabéns por esses pacotes de obra que ele, todo dia ele tá fazendo. Isso é que é gratificante, mano. Enquanto você passou 8 anos, você não via isso. Então, quer dizer que o prefeito está de parabéns, o vice-prefeito, todos os secretários que estão com ele. E dizer que ele, a primeira-dama, estão tudo de parabéns, viu, mano?
5: Ok, Mariquinha. Tá aí feito o seu registro, minha querida. Beijo grande. Ó, Léo, vai ajustando aí a voz do Brasil. Falta 2 minutinhos só para acabar o programa. Como eu ia dizendo, na hora que chegou aqui o Torpedo, o Léo me anunciou aqui o Torpedo, que havia chegado de Mariquinha. Beijo, Mariquinha, minha querida. Mariquinha passou por não é problema, né? Passou por um procedimento, o nome é esse, na vista. Graças a Deus, ao que tudo indica, a nossa amiga tá bem. Que Deus restabeleceu sua saúde e que a mantenha assim, na ativa. Que a gente, é assim que a gente se acostumou até a nossa Mariquinha. Daqui a pouco, já disse, né? Daqui a pouco o Jornal da Noite com o nosso Ringson, Adriano Souza e também o Aloysio Alves. Tinha chegado uma coisa aqui pra mim e eu tava vendo se era informação aqui de última hora, porque eu tava distraído aqui. Mas não. Coisa do outro trabalho, não é desse trabalho, não. É outro serviço. 18h59, acabando o nosso Conexão Líder. Você, meu amigo, minha amiga, obrigado. Como todos os dias, não canso de agradecer. E faço questão de renovar esse agradecimento todos os dias, porque é muita honra para a gente estar, para nós estarmos aqui nessa bancada, falando com você todos os dias, levando o sinal da 100.5 no rádio e na internet, para cada um dos nossos ouvintes, para cada uma das nossas ouvintes. Então, agradecer essa história que a gente tem escrito, tão bonita, do Conexão Líder aqui na 100.5, e que todos os dias a gente sabe que se consolida cada vez mais, solidifica cada vez mais esse elo, e a gente só agradece. Então, já começou aí, Léo? A você, ótima noite de descanso, para quem vai descansar, para quem vai trabalhar, boa noite de trabalho, e amanhã a gente está de volta com mais Conexão Líder pela sua 100.5 FM. Até lá.
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0: Também foi regulamentado o mercado de hidrogênio de baixa emissão de carbono no país. O decreto prevê a estruturação do Sistema Brasileiro de Certificação de Hidrogênio.
1: Plano Nacional de Logística orienta o planejamento da infraestrutura de transportes para as próximas décadas.
2: O documento destaca a integração como um dos principais desafios. Pablo Mundim.
3: O plano reúne 31 eixos prioritários para os próximos 24 anos. São 12 rodoviários, 8 ferroviários, 4 aquaviários e 7 intermodais, que combinam diferentes formas de transporte.
1: E ainda, a Agência Nacional de Proteção de Dados suspende por 3 dias a funcionalidade de transmissão ao vivo do Discord.
2: A ação faz parte do processo que apura falhas na proteção de crianças e adolescentes no ambiente digital. Thaís de Araújo.
4: A suspensão será mantida até que a empresa comprove a adoção de medidas técnicas de segurança e de governança que sejam adequadas para proteger os menores de 18 anos.
1: Hoje, na apresentação da Voz do Brasil, Mariana Jungmann e Luciano Seixas.
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1: Foram regulamentados 4 decretos na área de energia e transição energética.
2: Entre as medidas está a regulamentação das atividades de captura e armazenamento de carbono e também a abertura do mercado livre de energia.
1: Os detalhes você vai ouvir agora na reportagem de Graziele Bezerra.
0: Um dos decretos assinados nesta quarta-feira regulamenta o uso de tecnologias de captura e armazenamento de carbono. A medida contribui para a redução das emissões de gases de efeito estufa e para tornar o Brasil um país carbono negativo, como explica o ministro de Minas e Energia, Alexandre Silveira.
5: Capturar o carbono, colocá-lo onde é possível colocá-lo de forma segura, nas rochas, e tornar a produção de petróleo e a produção de outros biocombustíveis com captura e estocagem negativa de carbono.
0: Outro decreto estimula a produção e consumo de combustível sustentável de aviação no país. O ministro Silveira também anunciou a regulamentação da abertura do mercado de energia, permitindo que consumidores de baixa tensão escolham seu próprio fornecedor de energia elétrica, o que alcança consumidores residenciais, pequenas indústrias e comércios.
5: Até dezembro de 27, todo o comércio e toda a indústria poderá escolher de quem comprar energia. E até novembro de 28, todos os consumidores brasileiros.
0: Também foi regulamentado o mercado de hidrogênio de baixa emissão de carbono no país. O decreto prevê a estruturação do Sistema Brasileiro de Certificação de Hidrogênio, que tem como objetivo comprovar o desempenho ambiental do hidrogênio em comparação com outros combustíveis. Reportagem Graziele Bezerra.
2: Estradas, portos, aeroportos e hidrovias. Um documento aponta os principais desafios no modal de transportes do Brasil.
1: O Plano Nacional de Logística mapeia problemas atuais, prevê demandas que devem crescer e aponta onde a infraestrutura de transportes precisa avançar em até 2025.
3: O plano reúne 31 eixos prioritários de transporte para os próximos 24 anos. São 12 rodoviários, 8 ferroviários, 4 aquaviários e 7 intermodais, que combinam diferentes formas de transporte. Outros 11 eixos integram um banco de projetos para estudos futuros. Com 112 objetivos prioritários, o Plano Nacional de Logística identifica problemas que precisam ser enfrentados hoje, demandas que podem crescer até 2050 e oportunidades de desenvolvimento regional. O plano também identifica a necessidade de ampliar o uso de ferrovias, hidrovias e cabotagem, e de melhorar a integração entre diferentes modos de transporte. Entre os desafios estão os gargalos para o transporte de produtos importantes para a economia brasileira, como soja, milho e carnes. O ministro de Portos e Aeroportos, Tomé Franca, defende novos modais para ampliar o escoamento.
6: O grande gargalo do setor portuário hoje não é mais a sua capacidade, mas o acesso aos portos para que a gente possa ter maior eficiência. A gente precisa integrar esses modos de transporte. Portanto, eu acho que o PNL ele aponta para esse futuro da infraestrutura brasileira.
3: Hoje, as rodovias respondem por mais da metade do transporte de cargas e o setor emite cerca de 217 milhões de toneladas de CO2 por ano. O ministro dos Transportes, Jorge Santoro, explica que o PNL vai ser o principal instrumento de transformação do setor para a próxima geração.
7: Então, isso é um investimento que tem um efeito multiplicativo na economia muito relevante, muito importante. E a gente, com esse PNL, está procurando propor um olhar diferente para o país para os próximos anos.
3: O documento foi elaborado pelos Ministérios dos Transportes e de Portos e Aeroportos, com participação dos estados, do setor produtivo, da sociedade civil e de especialistas. Reportagem Pablo Mundim.
1: Como a gente ouviu na reportagem de Pablo Mundim, o Plano Nacional de Logística prevê ações até o ano de 2050. Cerca de 5.300 empresas brasileiras foram diretamente afetadas pelas novas tarifas de importação anunciadas pelos Estados Unidos contra o Brasil.
2: Para ajudá-las a enfrentar as dificuldades causadas pela perda do mercado norte-americano, a Agência Brasileira de Promoção de Exportações, Apex Brasil, anunciou uma série de ações.
1: Elas envolvem atendimento individualizado para encontrar outros países compradores e auxílio para adaptação a novos mercados.
2: Mais cedo, eu conversei com o presidente da Apex Brasil, Laudemir Miller, sobre essa atuação. Acompanhe.
8: Presidente Laudemir Miller, um prazer ter o senhor com a gente aqui na Voz do Brasil, seja bem-vindo. Então, vamos falar para a gente, explica para a gente, por favor, sobre esse plano de diversificação de exportações. O que, que é essa nova estratégia criada pela Apex para ajudar as empresas que foram afetadas pelas novas tarifas dos Estados Unidos?
9: Oi, Mariana, um prazer estar aqui. É um plano de socorro, de atendimento às empresas que estão sendo impactadas pelo aumento de tarifas pelo governo americano. Nós temos hoje vários setores, mais de 2 mil produtos estão com tarifas elevadas. Você imagina que de uma hora para outra o empresário brasileiro está enfrentando um imposto a mais, uma tarifa a mais de 40%. Então, nós vamos apoiar diretamente as empresas brasileiras, vamos trabalhar com 5.300 empresas para que essas empresas, o empresário, possa encontrar, ficar frente a frente com o comprador internacional do mercado dele, né, do produto dele, em mercados alternativos. Então, é isso que a gente vai fazer. Nós vamos fazer isso por meio de feiras internacionais, rodadas de negócios, trazer compradores ao Brasil, e o nosso objetivo é realmente fazer com que, apoiar esses empresários para que eles diversifiquem, encontrem um novo caminho, encontrem um novo mercado.
8: Pois é, o senhor mencionou aí 5.300 empresas, né, afetadas, que podem ser ajudadas por esse novo plano. São 35 setores econômicos. Quais são esses setores, presidente? Onde é que o problema é mais grave? E o plano, ele tem mecanismos aí para priorizar alguns setores onde, entre esses 35, onde o problema seja ainda pior?
9: Nós vamos atender a todas as empresas impactadas, né? 5.300 empresas, todas as empresas impactadas pelo tarifaço. Claro que a gente tem algumas prioridades, são setores que estão sofrendo mais, né? Porque a gente tem muitas empresas, por exemplo, do setor de rochas, que pega muito, né, aí a região do Espírito Santo, que os Estados Unidos é o mercado principal. A gente tem o setor de madeira, que pega a região sul, que os Estados Unidos é o mercado principal. Móveis, a gente tem calçados, têxteis, enfim, de várias regiões do Brasil. Nós vamos priorizar estes setores numa estratégia também setorial. A Apex Brasil, que é a Agência Brasileira de Promoção de Exportação, nós temos uma parceria com 29 entidades setoriais, empresariais, que estão conosco nessa grande desse grande movimento, né, de apoiar essas empresas. Então, a gente tem prioridade, mas nós vamos atender todas as empresas, cada uma delas individualmente. E aí, Mariana, até para as empresas, né, as pessoas que estão ouvindo a Voz do Brasil e acompanhando a gente, o Brasil, neste mês de julho, nós exportamos 35 bilhões de dólares. E de janeiro a julho, a balança comercial brasileira já registra 220 bilhões de dólares de exportação. Ano passado, nesse período, a gente estava em 200 bilhões. E o que está acontecendo, né? Nós temos, portanto, 20 bilhões a mais em relação ao ano passado. Nós caímos a exportação para os Estados Unidos em 3 bilhões de dólares, mas nós tivemos um aumento para a Europa de 3,1 bilhões de dólares, para a Índia, que é um mercado que agora a gente está tracionando mais as nossas exportações, nós crescemos 2 bilhões e 700 milhões, nós crescemos 11 bilhões e 300 milhões para a China. Então, a exportação brasileira está num caminho muito importante. A gente já tem um superávit da balança comercial no Brasil deste ano, nessa metade do ano, de 50 bilhões de dólares, mas tem setores que estão sofrendo com o mercado americano. Então, nós estamos num movimento geral para trabalhar a diversificação das exportações brasileiras com um foco específico nas empresas que estão sendo afetadas. E a gente vai trabalhar com vários mercados. Vamos trabalhar com o Canadá, com o México, a gente vai trabalhar a África, vamos trabalhar com a Europa, que a gente tem esse acordo tão importante, com a Alemanha, vamos trabalhar com a Ásia, principalmente, né? Não só China, mas Filipinas, Indonésia, Malásia, Singapura, que a gente acabou, que o Brasil acabou de assinar um acordo. Então, é um grande movimento de ampliação das exportações do Brasil, de diversificação das exportações brasileiras, mas principalmente, sabe, Mariana, para pegar na mão, para atender aquele empresário que de uma hora para outra está enfrentando um imposto de 40%. É para esse empresário que é esse plano. E o que, que a gente vai fazer? Nós vamos colocar compradores internacionais do produto dessa empresa frente a frente para que ele possa negociar. E a gente vai fazer isso, inclusive, com isenção de taxa. Nós não vamos cobrar os serviços que geralmente a Apex Brasil cobra, né? A gente tem alguns subsídios, mas dessa vez a gente vai fazer com uma isenção total de taxa para esses setores, porque realmente as empresas estão precisando. E ainda mais, muitos empresários nos falam assim, mas eu estava preparado para os Estados Unidos.
8: Sim, inclusive, uma alegação, né? Ah, é um mercado específico, eu tinha que vender para a demanda da forma como eles apresentam. É possível adaptar isso para outros mercados?
9: Muitos, por exemplo, falam assim, ah, mas a minha máquina, ela está certificada para o mercado americano, né? O meu produto tem uma certificação específica, eu fiz uma adaptação, eu mudei minha embalagem, seja específico para os Estados Unidos. Nós vamos poder atender também essas empresas, inclusive com apoio financeiro para a certificação, para mudança de embalagem num valor de até R$40 mil. Então, as empresas que trabalharem com a Apex Brasil, que se inscreverem, que entrarem nesse nosso plano de diversificação, vão ter uma série de medidas de estar frente a frente com um comprador internacional, mas também de se preparar. E o empresário vai poder ele buscar uma certificação, vai poder ele, por exemplo, fazer uma adaptação no produto, e aí a gente vai ter uma metodologia, inclusive, de fazer um ressarcimento de até R$40 mil para realmente a gente trabalhar nos próximos 12 meses para que essas empresas encontrem um novo mercado. Nós não queremos e não vamos, Mariana, abandonar os Estados Unidos. Estados Unidos é um mercado muito importante, nós vamos continuar trabalhando nos Estados Unidos junto com as empresas brasileiras, inclusive junto com as empresas americanas. Nós temos um escritório, a Apex Brasil tem um escritório em Washington, onde nós vamos trabalhar para que o setor privado estimule, negocie um aumento das isenções. Nós queremos que mais produtos brasileiros fiquem isentos. Os produtos já isentos, nós queremos aumentar a nossa participação no mercado americano. Mas o nosso ponto principal agora é diversificar as exportações brasileiras e pegar na mão, apoiar esses empresários que estão sofrendo com esse aumento de tarifa repentina, né? O que muda os negócios, muda toda a estratégia. E a Apex Brasil, a Agência Brasileira de Promoção de Exportações, junto com 29 entidades do setor privado brasileiro, vão trabalhar a partir de hoje já, junto com as empresas, para que elas possam encontrar um novo mercado e seguir as exportações.
8: Presidente, o senhor mencionou até um atendimento individualizado que vai ser feito com as empresas, né? Ou seja, cada uma sendo atendida na sua especificidade. Exato. Os empresários, então, que estiverem, né, esses 5.300 empresários que estiverem interessados em receber esse apoio da Apex Brasil, como é que eles devem proceder? Onde eles podem procurar informação? Como é que eles podem acessar a Apex?
9: Eles podem procurar diretamente a Apex Brasil, que é apex.com.br. Então, a gente já está preparado para atender essas empresas e o atendimento é individualizado, Mariana. Sabe por quê? Porque cada empresa tem a sua realidade, tem o seu produto, tem a sua estratégia, tem a sua maturidade. Então, nós vamos atender uma por uma, montar uma estratégia para o seu produto, para um mercado alternativo. A gente tem uma base de inteligência muito importante de oportunidades dos mercados internacionais. R$ 5,00 para cada um desses produtos, mas também toda uma estratégia com 29 entidades do setor. Então, a empresa também pode procurar a sua entidade. Empresa de calçado, de móveis, de plástico, enfim, de 29 setores que a gente está, que nós estamos trabalhando nessa parceria, nesse grande movimento, nesse esforço extraordinário. Toda a nossa equipe tá mobilizada. É a hora de a gente se unir para diversificar as exportações brasileiras, para apoiar os nossos empresários que tanto trabalham, que têm orgulho do seu produto. A exportação muitas vezes é um sonho para o empresário, né? E esse sonho, em alguns casos, está interrompido. Então a gente quer voltar a sonhar com outro mercado, para que esse produto, que é tão bom, que é resultado do trabalho de muitas pessoas, de homens, mulheres, empresários, empresárias, possam encontrar um novo caminho, possam encontrar um novo mercado. E aí esse é o trabalho que a gente começa a fazer a partir de hoje.
8: Muito bem, nós conversamos com o Aldemir Miller, presidente da Apex Brasil. Presidente, muito obrigada pela sua entrevista à Voz do Brasil.
9: Obrigado, Mariana, e obrigado aí a todos os ouvintes que acompanham a Voz do Brasil.
2: E uma pequena correção, o endereço da página da Apex é apexbrasil.com.br.
1: A Agência Nacional de Proteção de Dados determinou que o Discord suspenda as transmissões ao vivo na plataforma no Brasil.
2: A medida preventiva foi tomada após a identificação de falhas na proteção de crianças e adolescentes.
1: A decisão faz parte de uma fiscalização iniciada na semana passada, após episódio que resultou na morte de um adolescente de 13 anos.
10: As transmissões ao vivo, as famosas lives, realizadas dentro da plataforma Discord, serão suspensas após determinação da Agência Nacional de Proteção de Dados, a ANPD. O bloqueio deve começar em até 3 dias úteis e vale também para outros recursos de compartilhamento de vídeo. Segundo a agência, foram identificados riscos graves relacionados ao uso das lives para violência, assédio, automutilação e incentivo ao suicídio envolvendo crianças e adolescentes. O Discord é uma plataforma que permite a troca de mensagens por texto, voz e vídeo. O serviço também reúne comunidades em que os usuários podem conversar e interagir em tempo real, sobretudo por meio das lives em jogos online. De acordo com a ANPD, pela forma como o serviço funciona, o Discord não consegue analisar o conteúdo das transmissões em tempo real. A plataforma depende de sistemas automatizados e de denúncias dos próprios usuários para identificar possíveis violações, como explica o superintendente de fiscalização da ANPD, Fabrício Lopes.
11: Se o Discord não consegue ter acesso ao contexto, ele não consegue, de maneira espontânea e automatizada, agir em tempo para evitar essas violações que acontecem ali dentro, como exposição de crianças e adolescentes a conteúdo violento, a incitação à automutilação, a maus tratos e até tortura de animais, entre outros conteúdos proibidos pelo artigo 6º do ECA Digital.
10: A agência ainda apura outras possíveis falhas, como problemas na verificação de idade e na remoção de conteúdos que violem os direitos de crianças e adolescentes. O superintendente de fiscalização da ANPD, Fabrício Lopes, explica ainda que a suspensão será mantida até que a empresa comprove a adoção de medidas técnicas, de segurança e de governança que sejam adequadas para proteger os menores de 18 anos.
11: Essa suspensão ela vai ser por prazo indeterminado, porque o motivo que justificou essa suspensão precisa ser vencido antes de que a plataforma possa restaurar essas funcionalidades. Enquanto permanecerem as razões técnicas que justificaram essa suspensão, a gente não entende como possível a restauração dessas funcionalidades.
10: O Discord tem 3 dias úteis para comprovar o cumprimento da determinação e 10 dias úteis para apresentar recurso. Caso sejam confirmadas as irregularidades, a empresa também poderá sofrer sanções previstas no Estatuto Digital da Criança e do Adolescente, o ECA Digital, incluindo multa de até R$ 50 milhões por infração. A decisão faz parte de uma fiscalização iniciada na semana passada, que investiga um grupo criminoso suspeito de incentivo ao suicídio por meio do Discord, resultando na morte de um adolescente de 13 anos no último dia 22 de julho. Segundo a plataforma Discord, uma investigação interna identificou evidências de que a atividade criminosa foi coordenada em outras plataformas e afirma contar com equipes especializadas que trabalham no combate a indivíduos envolvidos em atividades violentas. Reportagem Thaís de Araújo.
2: Hoje é Dia Nacional dos Direitos Humanos.
1: E nesta data vamos falar sobre o Clique Cidadania, um aplicativo móvel gratuito desenvolvido que funciona como um guia digital de direitos, serviços e políticas públicas.
12: Encontrar o serviço público certo nem sempre é uma tarefa simples. Para ajudar nessa busca, o aplicativo Clique Cidadania reúne informações sobre direitos e orienta como acessar serviços de assistência social, saúde, educação, trabalho e renda. Além das orientações, o aplicativo também reúne canais de atendimento para situações de violação de direitos, como o Disque 100 e o Ligue 180, como detalha Fernanda Becker, coordenadora-geral de promoção dos direitos das pessoas migrantes, refugiadas e apátridas.
13: É um lugar de acessar direitos. Você tem informação sobre o direito e sobre o órgão, a instituição que você pode buscar, né? E aí tem a geolocalização, você consegue georreferenciamento de achar onde está aquele espaço no seu território, na palma da mão.
12: Além de explicar a função de cada serviço público, o aplicativo conta com um mapa integrado que mostra onde ficam as unidades, como CRAS, CREAS, unidades básicas de saúde, conselhos tutelares e outros equipamentos públicos mais próximos da localização do usuário. Como é integrado ao sistema de navegação do celular, também permite traçar rotas até os locais de atendimento. O aplicativo também pode atender a demandas específicas e disponibilizar novos temas, como explica Fernanda Becker.
13: Ele é um aplicativo dinâmico, né? A mais nova guia dele é de brasileiros retornados, né? Repatriados. Para quando as pessoas que chegam aqui, a maioria deportadas, assim como os migrantes, que às vezes estão muito tempo fora do país, já passam a entender os seus direitos, quais órgãos aqui, quais instituições buscar.
12: O Clique Cidadania está disponível de graça para celulares Android e oferece conteúdos em português, espanhol e inglês. Reportagem Luciana Colares de Holanda.
2: Instituições federais de ensino superior terão 154 mil vagas em cursos de formação continuada para professores da educação infantil em 2027.
1: A partir de 17 de agosto, as instituições interessadas em oferecer os cursos poderão se inscrever na chamada pública no Sistema Integrado de Monitoramento, Execução e Controle, o SIMEC.
2: As inscrições devem ser feitas até o dia 9 de setembro e os resultados serão divulgados em 9 de outubro.
1: O endereço para inscrição é cimec.mec.gov.br.
2: Foram reabertas as inscrições para instituições de ensino criarem novos programas de residência médica.
1: Também é possível solicitar ampliação de vagas nos programas já existentes.
2: Novos pedidos podem ser feitos até 31 de agosto.
1: Podem participar instituições federais ligadas ao Ministério da Saúde ou da Educação, órgãos públicos e instituições privadas sem fins lucrativos.
2: A inscrição pode ser feita no site sigresidencias.saude.gov.br.
1: E essas foram as notícias do governo federal.
2: Uma realização da Secretaria de Comunicação Social da Presidência da República.
1: Com produção da empresa Brasil de Comunicação.
2: Fique agora com o Minuto do TCU e em seguida as notícias do Poder Judiciário e do Congresso Nacional. Boa noite.
1: Boa noite para você, até amanhã.
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17: Presidente do STF se reúne com representações diplomáticas do grupo de países da América Latina e do Caribe.
18: Urna eletrônica ganha nova interface para as eleições 2026.
17: Para o STJ, poderes para atuação extrajudicial de advogado não limitam procuração geral em processos judiciais.
18: Boa noite, eu sou Marcela Luiz.
17: E eu sou Walter Lima.
18: O presidente do Supremo Tribunal Federal, ministro Edson Fachin, se reuniu hoje com representações diplomáticas do grupo de países da América Latina e do Caribe.
17: Na ocasião, ele destacou duas prioridades da agenda externa do STF. A primeira prioridade é a defesa da democracia constitucional que, segundo Fachin, se encontra sob pressão em diferentes partes do mundo. Na ocasião, ele falou sobre a importância da independência judicial. Vamos ouvir um trecho da fala do ministro.
19: Em particular, tenho buscado, seja multilateralmente, seja bilateralmente, contribuir para a articulação de uma rede de cortes supremas e tribunais constitucionais atentos para a autonomia dos juízes como pressuposto da democracia constitucional. Afinal, são os juízes, sobretudo os juízes constitucionais, os guardiões últimos dos direitos fundamentais.
18: A segunda prioridade da agenda externa do Supremo, apontada por Fachin, é a ênfase na América Latina e no Caribe, com a consolidação de uma região de encontro, de entendimento e cooperação.
17: O presidente do STF também destacou que o Supremo vai sediar, em novembro deste ano, o 11º encontro do Fórum de Cortes Supremas do Mercosul.
18: Plenário do STF reconhece validade da moratória da só...
17: 11º encontro do Fórum de Cortes Supremas do Mercosul.
18: Plenário do STF reconhece...

0: A ideia era buscar um acordo entre as partes. No entanto, em junho, houve um recuo que impossibilitou um consenso sobre o tema. Na retomada do julgamento, o plenário reconheceu a validade das leis estaduais e a licitude da moratória da soja. Também decidiu pela consequente extinção das ações e procedimentos relacionados à sua suposta ilegalidade.
1: Urna eletrônica ganha nova interface para as eleições 2026.
2: Com as novidades, votação será mais acessível e intuitiva. Fábio Ruas.
3: Na interface, uma nova fonte torna a urna mais acessível para pessoas com deficiência visual, porque o desenho das letras privilegia contraste, espaçamento e definição dos caracteres, facilitando a leitura. Também foi inserida uma barra de progresso que permite ao eleitor acompanhar em tempo real o andamento da votação. Além dessas novidades, também foi ampliado o uso de Libras, a língua brasileira de sinais, em diferentes etapas da votação.
1: Procuração dada a advogado para atuar em processos continua válida, mesmo se conceder poderes para atuação fora da justiça, perante órgãos administrativos.
2: Essa conclusão é do STJ. Fátima Uchoa.
4: Ainda na fase de conhecimento em ação de indenização por danos morais, uma operadora de plano de saúde substituiu advogados e apresentou procuração que dava às novas representantes amplos poderes para o foro em geral e as autorizava a representá-la perante especialmente duas autarquias federais. A terceira turma do STJ reconheceu a regularidade da representação processual da empresa e afastou a necessidade da intimação pessoal no cumprimento de sentença. Segundo a relatora, ministra Nancy Andrighi, nesse caso, quando a procuração prevê expressamente poderes gerais para o foro, a inclusão de atribuições extrajudiciais, ainda que qualificadas como especiais, não restringe a representação judicial.
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1: Uma boa noite.
2: E até amanhã.
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7: Eu sou Paula Groba.
8: E eu sou Humberto Pinheiro.
7: E estes são os destaques de hoje do Jornal do Senado, que começa agora.
8: Senado aprova protocolos de atendimento a doenças cardiovasculares no SUS.
7: Vagas ociosas em ônibus escolares rurais poderão atender professores e universitários.
8: Segurança pública pode ter prioridade na restituição do imposto de renda.
7: Boa noite.
8: Boa noite.
7: Doenças cardiovasculares são a principal causa de morte no Brasil, mas em muitos casos o desfecho pode ser diferente quando o atendimento é rápido e o tratamento começa nos primeiros minutos.
8: É justamente para agilizar esse socorro que o Senado aprovou um projeto que prevê protocolos específicos para o atendimento desses casos no SUS. Os detalhes com o repórter Douglas Castilho.
9: O maior gargalo combatido pela proposta é a falta de previsão específica para que as unidades de pronto atendimento, UPAs, utilizam terapias trombolíticas, que consistem basicamente na utilização de remédios capazes de dissolver coágulos sanguíneos. Esse tipo de procedimento médico desempenha papel crucial na resposta imediata a casos como o de infarto do miocárdio, sobretudo em localidades onde não seja possível realizar práticas mais complexas como cirurgias. A relatora substituta, a senadora Damaris Alves, do Republicanos do Distrito Federal, falou da necessidade de aprovação da medida.
10: No infarto agudo do miocárdio, a rapidez no reconhecimento do quadro clínico e na instituição do tratamento adequado é fator decisivo para a sobrevida e o prognóstico do paciente.
9: Na prática, já existem normas do Ministério da Saúde que possibilitam a padronização do atendimento no SUS. Porém, os parlamentares optaram por dar força de lei ao protocolo. O projeto vai à sanção presidencial.
7: E seguiu para a sanção presidencial o projeto que amplia as possibilidades de estoques de insumos pelo governo para alimentação animal. A proposta altera o programa de venda em balcão da Conab, que facilita o acesso de pequenos criadores ao milho em grão.
8: O texto inclui produtos como sorgo, caroço de algodão e farinha.

0: amarelos de soja e milho. A medida também permite à Conab comprar estoques em leilões públicos para dar mais segurança ao abastecimento em períodos de quebra de safra e instabilidade climática. O projeto vai à sanção presidencial. A relatora do projeto, senadora Tereza Leitão, do PT de Pernambuco, explicou a urgência da aprovação do texto.
1: É muito importante para o momento atual que nós vivemos com a ameaça dos impactos climáticos provocados pelo El Niño.
2: O Senado também aprovou a medida provisória que abriu crédito extraordinário para garantir o pagamento de ajuda de custo às famílias da zona da Mata Mineira que tiveram perdas materiais provocadas pelas fortes chuvas na região.
0: A medida provisória seguiu para promulgação. Repórter Alexandre Campos.
3: O Senado confirmou a medida provisória que abriu crédito extraordinário no valor de R$75 milhões ao orçamento do Ministério da Integração e do Desenvolvimento Regional. Esse valor garantiu o pagamento de apoio financeiro às famílias residentes na zona da Mata Mineira que tiveram prejuízos materiais e perderam bens por causa de fortes chuvas no início deste ano. O governo transferiu uma parcela única de R$ 7.300 a cerca de 10 mil famílias atingidas. No entanto, parte dos recursos liberados pela MP ainda não teve destinação. Se a medida provisória não fosse aprovada antes do fim do seu prazo de vigência, esse montante não poderia mais ser usado, como explicou o presidente do Senado, Davi Alcolumbre.
4: O governo federal ainda tem um saldo. E se nós perdermos esse saldo do crédito extraordinário, algumas propostas em relação a desastres naturais vão perder o objeto no Ministério. Para que essas famílias que foram atingidas por esse desastre não percam esse apoio do governo federal.
3: Como não sofreu alterações durante sua análise no Congresso Nacional, a medida provisória segue para promulgação.
2: Professores e estudantes do ensino superior poderão utilizar vagas ociosas nos veículos do transporte escolar das áreas rurais.
0: Foi o que aprovou a Comissão de Educação. O projeto segue agora para análise do plenário. Repórter Rodrigo Rezende.
5: O projeto garante que as vagas ociosas no transporte escolar rural possam ser utilizadas pelos professores e por universitários. O senador Camilo Santana, do PT do Ceará, que apresentou o relatório favorável ao projeto feito pela senadora Jussara Lima, do PSD do Piauí, ressaltou que a possibilidade de uso do transporte se dará apenas após o atendimento de todos os alunos da zona rural da educação básica. Camilo apresentou uma emenda que permite que os estudantes de institutos federais também possam usar do benefício.
6: Mas muitas vezes o transporte ele vai ocioso, com assentos ociosos, então esses assentos vão permitir que professores, que muitas vezes precisam se deslocar, que às vezes não tem um transporte próprio, não tem incentivo, eles vão poder utilizar. E a gente incluiu, que não estava previsto, também os alunos dos institutos federais, que também muitas vezes sofrem com essa questão do transporte, deslocamento da sua casa aos campos.
5: Para possibilitar a utilização dos assentos vagos, o projeto modifica uma lei de 2004 que criou o Programa Nacional de Apoio ao Transporte Escolar.
2: Segurança pública e agilidade no atendimento a pacientes com câncer serão as principais prioridades do senador Sargento Reginauro, do PSDB do Ceará. Ele assumiu temporariamente a cadeira do senador Eduardo Girão, do Novo, também do Ceará, que se licenciou do mandato para disputar as eleições de 2026 como candidato a vice-presidente.
0: Ao tomar posse, Reginauro afirmou que vai trabalhar pela efetivação da chamada Lei dos 60 Dias, que estabelece prazo máximo para o início do tratamento de pacientes com câncer após o diagnóstico. O senador lamentou que, em muitos casos, a demora do atendimento pelo SUS pode agravar a doença e até contribuir para a morte dos pacientes.
2: Reginauro também destacou ter sido o primeiro bombeiro a ocupar uma cadeira no Senado. Segundo ele, sua trajetória política começou na luta classista, em defesa dos profissionais da segurança pública, que à época tinham pouco reconhecimento e valorização.
7: Nós éramos uma categoria para ilustrar bem. O bombeiro é praticamente como um extintor, mas você só lembra dele na hora do incêndio. Hoje se debate a valorização dos profissionais da segurança.
0: Já o senador Carlos Fávaro, do PSD de Mato Grosso, defendeu o projeto de sua autoria que proíbe as apostas online, as chamadas bets. O parlamentar relatou casos de famílias que enfrentam dívidas, conflitos e perda de renda associados a apostas.
2: Segundo Fávaro, o problema vai além da atuação de plataformas irregulares e está relacionado ao próprio modelo de negócio das bets. O senador avalia que a regulamentação não é suficiente para eliminar os riscos e defende o fim das autorizações existentes com um período de transição de até 5 anos.
8: Ouvi mães que não dormem mais porque os filhos apostam o salário inteiro, não tem como pagar o aluguel. Ouvi pais que descobriram que o cartão de crédito estava estourado porque o filho jovem entrou numa espiral de apostas que ele não consegue parar. Ouvi esposas que perderam o casamento porque o marido esconde dívidas de apostas.
0: Profissionais de segurança pública poderão ter prioridade no recebimento da restituição do imposto de renda.
2: O projeto foi aprovado pela Comissão de Assuntos Econômicos do Senado e, se não houver recurso para o plenário, segue para a Câmara dos Deputados. A reportagem é de Marcela Cunha.
9: Se virar lei, os profissionais de segurança pública terão preferência na restituição do imposto de renda, depois dos idosos e dos contribuintes, cuja principal fonte de renda é o magistério. A medida alcança os profissionais de segurança pública previstos na Constituição e no Sistema Único de Segurança Pública, além dos agentes do sistema socioeducativo. Autor da proposta, o senador Jaime Campos, do União de Mato Grosso, afirmou que a prioridade é uma forma de reconhecer o trabalho de categorias que enfrentam riscos diariamente.
10: São policiais, bombeiros, guardas municipais, agentes penais que deixam suas casas para enfrentar a criminalidade. Não estamos falando de privilégio, estamos falando de reconhecimento.
9: A mudança não altera o valor das restituições, nem cria uma nova despesa para o governo, como explicou o presidente da Comissão de Assuntos Econômicos, o senador Renan Calheiros, do MDB de Alagoas.
11: Não tem repercussão fiscal, inverte apenas a ordem das prioridades e atende com essa prioridade os profissionais da segurança pública que cuidam da proteção de vida das pessoas.
9: Se não houver recurso para análise pelo plenário do Senado, o texto segue para a Câmara dos Deputados.
0: Com edição de Paula Groba e trabalhos técnicos de Eliseu Caires, o Jornal do Senado fica por aqui. Acompanhe agora as notícias da Câmara dos Deputados. Boa noite.
2: Boa noite e até amanhã.
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13: Deputados criam um programa que promove a inclusão digital de idosos.
14: Câmara analisa a participação de sindicalistas em conselhos estatais.
13: Projeto reconhece o trabalho das mulheres no setor da pesca artesanal.
14: Parlamentares pedem votação do fim da escala 6x1 no Senado Federal.
13: Boa noite. Benedita da Silva, do PT do Rio de Janeiro, cobra do Senado a votação da proposta que reduz a jornada de trabalho e acaba com a escala 6x1. A congressista argumenta que a mudança amplia o tempo de descanso e de convivência familiar dos trabalhadores.
14: Benedita da Silva considera que a redução da jornada também pode favorecer a saúde e a produtividade dos cidadãos. Para ela, os avanços tecnológicos permitem rever o tempo de trabalho sem retirar direitos ou comprometer a atividade econômica.
13: Carlos Aratini, do PT de São Paulo, defende o fim da escala 6x1 e a redução da jornada de trabalho semanal para 40 horas, sem diminuição dos salários. O deputado pede que a presidência do Senado dê andamento à proposta aprovada pela Câmara.
14: Carlos Aratini argumenta que a medida vai permitir mais convivência entre os trabalhadores e suas famílias. Segundo o deputado, a redução da jornada também é viável diante dos ganhos de produtividade proporcionados pelas novas tecnologias.
12: Trabalho.
13: Projeto que permite a participação de sindicalistas em conselhos de estatais avança na Câmara. A repórter Maria Neves traz mais informações sobre a proposta.
15: A Comissão de Trabalho da Câmara aprovou o projeto do deputado Raimundo, PT do Rio de Janeiro, que autoriza a participação de dirigentes sindicais nos conselhos de administração de empresas públicas ou de economia mista. Atualmente, a legislação proíbe a presença de sindicalistas nesses esses conselhos. Para Reymond, essa vedação não se justifica e é inconstitucional. Na opinião do deputado, impedir que um cidadão ocupe o cargo de representante eleito dos empregados em um conselho de administração de empresa estatal por ser dirigente sindical se choca com a liberdade associativa prevista na Constituição. Relator do texto, o deputado Bongás, do PT do Rio Grande do Sul, acrescenta que ninguém melhor que o dirigente sindical para defender os interesses dos trabalhadores nos conselhos das empresas públicas.
16: Quando a categoria precisa indicar alguém, o dirigente sindical pode também ser indicado. E eu quero dizer, até como ex-dirigente sindical responsável, de estudar com mais profundidade, dedicação de tempo, conhecimento das legislações, que ele pode exercer melhor esta representação da categoria nos interesses da estatal.
15: Como forma de evitar um possível conflito de interesses, o projeto prevê situações em que o dirigente sindical não deve participar das decisões do Conselho de Administração. A proposta veda a participação nas deliberações sobre assuntos que envolvam relações sindicais, remuneração, benefícios e vantagens, inclusive em matérias de previdência complementar e assistenciais. O projeto que autoriza a participação de dirigentes sindicais nos conselhos de administração de empresas públicas ainda será analisado pelas comissões de administração e de Constituição e Justiça. Da Rádio Câmara de Brasília, Maria Neves.
14: Silvia Cristina, do PP de Rondônia, cobra a votação da proposta de emenda à Constituição que garante a transposição de servidores dos ex-territórios para os quadros da União. A deputada critica o fato de a proposta estar parada na Câmara há mais de 2 anos.
13: Por isso, Silvia Cristina pede o apoio dos colegas para reunir as 22 assinaturas necessárias à inclusão da PEC na pauta da Comissão de Constituição e Justiça. Para a deputada, a medida representa justiça e reconhecimento aos trabalhadores dos ex-territórios.
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12: Economia.
14: Luiz Lima, do Novo do Rio de Janeiro, avalia que o poder de compra do salário mínimo diminuiu nos últimos anos. O deputado compara os preços entre o governo anterior e a atual gestão federal, afirmando que a quantidade de sacos de cimento comprados com um salário mínimo caiu de 69 para 45.
13: Luiz Lima lamenta o que classifica como empobrecimento das famílias brasileiras, devido também à alta no preço dos alimentos. O parlamentar acrescenta que o salário mínimo do Brasil está entre os mais baixos da América do Sul.
14: Jandira Fegali, do PCdoB do Rio de Janeiro, ressalta a necessidade de um projeto nacional de desenvolvimento focado na soberania econômica, tecnológica e ambiental, em contraposição a propostas de privatização e alinhamento geopolítico externo.
13: Jandira Fegali argumenta que o país deve usar suas riquezas estratégicas para gerar empregos e fortalecer a indústria. Ela defende um Brasil competitivo e sofisticado, alinhado a parceiros comerciais importantes.
12: Agricultura.
14: Afonso Ram, do PP, cobra uma solução para o endividamento dos agricultores atingidos pelas secas e enchentes no Rio Grande do Sul. Ele critica a medida provisória que cria linhas de crédito para renegociar dívidas rurais e afirma que nenhum produtor conseguiu acessar o benefício.
13: Afonso Ram defende mudanças na medida para garantir o refinanciamento aos produtores que atendam aos critérios estabelecidos. O deputado observa que mais de 180 mil agricultores gaúchos dependem da renegociação para retomar a produção.
12: Meio ambiente.
14: Célia Chacriabá, do PSOL de Minas Gerais, alerta que julgamentos de ações previstos no STF podem enfraquecer o licenciamento ambiental e facilitar a exploração mineral em territórios indígenas e quilombolas. Ela chama a atenção para os riscos à saúde das comunidades e para a biodiversidade.
13: Célia Chacriabá também cobra a votação na Câmara do projeto que criminaliza a misoginia. Para a deputada, adiar a análise da proposta significa deixar as mulheres mais vulneráveis à violência.
12: Previdência.
14: O projeto que reconhece o trabalho das mulheres no setor de pesca artesanal já está pronto para sua última votação na Câmara. A repórter Silvia Munhato conta quais as medidas propostas.
18: A Comissão de Defesa dos Direitos da Mulher da Câmara aprovou o projeto que reconhece formalmente as mulheres que atuam em todas as etapas da cadeia produtiva da pesca artesanal, como trabalhadoras do setor. Na prática, o texto assegura a elas acesso a direitos sociais e previdenciários, como auxílio-doença, seguro-defeso e salário-maternidade. O projeto define como trabalhadoras da pesca as mulheres que exercem atividades de preparo de redes e embarcações, captura, cultivo e manejo de organismos aquáticos. Também estão incluídas as fases de beneficiamento, transporte, comercialização e até a gestão e produção de conhecimento ligadas à cultura pesqueira. A deputada Laura Carneiro, do PSD do Rio de Janeiro, autora do projeto, afirma que a proposta deixa de ver o trabalho dessas mulheres como um complemento do realizado por seus companheiros.
19: E, ao mesmo tempo, ela tem que estar disponibilizado a ela as linhas de crédito que são disponibilizadas aos pescadores artesanais e também, e muito importante, quando do defeso ela não recebe nada. Então imagina, ela é uma marisqueira, trabalha no marisco, mas ela não é considerada pescadora artesanal e ela não recebe nada.
18: A deputada Rogéria Santos, do Republicanos da Bahia, relatora do texto, diz que a cadeia produtiva da pesca depende diretamente do trabalho feminino, especialmente no beneficiamento do pescado, para agregar valor ao produto. A proposta que reconhece o trabalho das mulheres na cadeia produtiva da pesca ainda será analisada pela Comissão de Constituição e Justiça. Da Rádio Câmara de Brasília, Silvia Munhato.
13: Giovânia de Sá, do Republicanos de Santa Catarina, defende a revisão das regras de aposentadoria especial para trabalhadores expostos a agentes nocivos. A proposta reduz exigências de idade criadas pela reforma da Previdência e prevê benefício de 100% da média das contribuições.
14: Relatora da matéria, Giovânia de Sá, pede urgência para votação no plenário. A deputada avalia que as regras da reforma da Previdência prejudicaram categorias submetidas a atividades insalubres, como mineiros, metalúrgicos e trabalhadores expostos a agentes químicos, físicos ou biológicos.
12: Desenvolvimento Regional.
13: Padre João, do PT de Minas Gerais, reclama do fechamento de agências do Banco Itaú em pequenos municípios da Zona da Mata. Ele defende que a instituição financeira, sindicatos, Ministério do Trabalho e órgãos de defesa do consumidor promovam debates sobre os impactos da medida.
14: Para exemplificar a insensibilidade do fechamento, Padre João cita Urucânia, cidade onde a maioria dos 4.500 clientes do banco tem dificuldades para usar serviços digitais. Ele destaca que servidores estaduais vão ter que buscar atendimento presencial em outros municípios.
12: Educação.
13: Na avaliação do IDEB, Índice de Desenvolvimento da Educação Básica, o município de Parnarama, no Maranhão, alcançou o primeiro lugar do estado na categoria Anos Finais da Rede Pública Municipal. Para Rubens Pereira Júnior, do PT, o resultado é fruto do esforço conjunto da Secretaria Municipal de Educação, do Corpo Docente e das famílias.
14: Segundo Rubens Pereira Júnior, a conquista reflete a convicção de que o desenvolvimento social e a construção de um futuro melhor só ocorrem quando a educação é entendida como pilar de transformação. Ele reforça o compromisso de apoiar o avanço dos indicadores da região.
12: Justiça.
13: Jorge Sola, do PT da Bahia, cobra investigações e a responsabilização de políticos da oposição sobre denúncias de um desvio bilionário de recursos do INSS e de contratos irregulares envolvendo o Banco Master e a gestora Reag Investimentos.
14: Para Jorge Sola, decisões de ministros do STF indicados na gestão anterior e a condução da CPI do INSS são exemplos de proteção a alguns investigados. Por outro lado, o parlamentar destaca a recuperação de mais de 2 bilhões de reais para os aposentados, promovida pelo atual governo.
13: Júnior Amaral, do PL de Minas Gerais, cita o escândalo envolvendo fraudes no INSS para reiterar críticas ao governo federal. O deputado questiona supostas relações entre pessoas ligadas à atual gestão e integrantes apontados como envolvidos no esquema.
14: Júnior Amaral também acusa parlamentares governistas de tentarem distorcer os fatos, afirmando que o eleitorado deve dar uma resposta nas urnas. O parlamentar afirma que é preciso responsabilizar os envolvidos nas fraudes e combater a corrupção no país.
12: Segurança Pública.
13: Luiz Couto, do PT da Paraíba, defende a aprovação do projeto que criminaliza a misoginia. Na visão do deputado, manifestações de ódio e discriminação contra as mulheres não podem ser confundidas com opinião ou liberdade de expressão.
14: Luiz Couto lembra que o projeto já foi aprovado pelo Senado e teve o regime de urgência aprovado na Câmara. O parlamentar acredita que a votação da proposta é um passo importante para reforçar a proteção às mulheres.
13: Para Fernanda Pessoa, do PSD do Ceará, a Lei Maria da Penha representa uma das principais conquistas brasileiras no enfrentamento à violência contra a mulher. Mas a deputada cobra mais avanços no que diz respeito à prevenção, proteção e punição a agressores e autores de feminicídios.
14: Fernanda Pessoa ressalta a trajetória de Maria da Penha, que transformou sua dor em luta em defesa das brasileiras. Ela também defende urgência na aprovação da lei que tipifica a misoginia, sustentando que o ódio e o desprezo contra as mulheres precisam ser enfrentados pelo Estado e pela sociedade.
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12: Política.
13: Tadeu Venere, do PT do Paraná, critica a tentativa de registro de candidaturas de agentes políticos declarados inelegíveis pela Justiça Eleitoral. O deputado cita ainda a ausência de candidatos em debates para cargos majoritários.
14: De acordo com Tadeu Venere, a Operação Lava Jato teria causado prejuízos ao Paraná e ao Brasil, com impacto sobre o mercado de trabalho. Para ele, envolvidos na ação buscam novos cargos públicos, apesar das restrições impostas pela Justiça.
13: João Carlos, do Republicanos, do Amazonas, anuncia seu retorno à Câmara de Vereadores de Manaus depois de ter atuado por 4 meses como deputado federal. Em sua avaliação, o conhecimento acumulado em Brasília servirá para conectar melhor as demandas locais ao debate nacional.
14: João Carlos observa que a atuação federal serviu para reafirmar a importância do Estado e da região amazônica para o restante do país, não apenas como paisagem distante. Ele ressalta ainda a relevância da atuação de vereadores no cotidiano das famílias e nas comunidades locais.
12: Ciência e tecnologia.
13: A Câmara aprovou a criação de um programa para promover a inclusão digital de idosos. A repórter Paula Bittar acompanhou a votação.
1: A Comissão de Constituição e Justiça da Câmara aprovou um projeto que cria o 60 Digital, o Programa Nacional de Oficinas Digitais para a Terceira Idade. O objetivo é promover a inclusão digital por meio de capacitação tecnológica gratuita. A proposta prevê parcerias com escolas, universidades, centros de convivência e outras instituições para as oficinas, que deverão abordar temas como usos de smartphones e aplicativos de comunicação, acesso a serviços bancários e públicos digitais, navegação segura na internet e prevenção a golpes digitais e uso das redes sociais de forma segura e produtiva. O relator na CCJ, deputado Júlio César Ribeiro, do Republicanos do Distrito Federal, ressaltou a importância da inclusão dessa faixa etária.
21: A tecnologia faz parte da nossa vida e precisa estar ao alcance de todos, inclusive da população idosa. A proposta, ela é simples, é ajudar os idosos a terem mais autonomia e segurança para o celular, acessar serviços, se comunicar e utilizar as ferramentas digitais no seu dia a dia. É inclusão, independência e mais qualidade de vida para quem tanto já contribuiu com o nosso país.
1: O projeto que cria o Programa Nacional de Oficinas Digitais para a Terceira Idade já pode seguir ao Senado. Da Rádio Câmara, de Brasília, Paula Bittar.
14: Merlong Solano, do PT do Piauí, pede que o Congresso regulamente as plataformas digitais para combater crimes praticados na internet. Para o deputado, as redes são usadas para disseminar discursos de ódio, desinformação, golpes financeiros e conteúdos prejudiciais às crianças.
13: Merlong Solano defende a suspensão da Discord no Brasil por considerar que a plataforma não oferece proteção adequada ao público infantil. O parlamentar também pede a votação de projetos que regulamentam as big techs e combatem a disseminação de notícias falsas.
12: Comissões.
14: Glauber Braga, do PSOL do Rio de Janeiro, critica a abertura de processo contra a deputada Érica Hilton, do PSOL de São Paulo, no Conselho de Ética. O parlamentar acusa o órgão da Câmara de agir de forma seletiva.
22: O Conselho sem ética tem que acabar. Está virando praxe. Atacam, agridem e aí depois, quando a pessoa se defende, tocam o Conselho de Ética para cima para tentar calar vozes divergentes. Eu quero saber quando que o Conselho sem Ética vai avaliar algum caso de parlamentares envolvidos com orçamento secreto. Quando é que isso vai acontecer?
13: Glauber Braga também critica as chamadas emendas PIX, que permitem a transferência direta de recursos indicados por parlamentares para estados e municípios. Ele defende mais transparência na destinação do dinheiro público e afirma que a concentração de recursos pelo Congresso prejudica investimentos essenciais para o país.
14: Termina agora o jornal Câmara dos Deputados, produzido pela Rádio Câmara, com trabalhos técnicos de Everson Urani e apresentação de José Carlos Andrade e Luciana Vieira. Uma boa noite para você.
13: Ótima noite. A Voz do Brasil volta amanhã.
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0: Muito bem, 8 horas e 3 minutos, muito boa noite, minha Santa Rita, boa noite, Paraíba, boa noite a todos que nos acompanham. Hoje é uma quarta-feira é dia 12 do mês de agosto de 2026. Nós estamos aqui mais uma vez com vocês, não é? Para mais uma noite de Rádio Jornalismo. Mais uma noite de transmissão do nosso Jornal da Noite, com muita informação. A Aloysio Alves de Macena já se encontra aqui, o nosso Adriano Souza e o nosso Leotec aqui na nave da 100.5, né? Então, seja bem-vindo, você de perto, você de longe, você indo, você voltando, você que está no trabalho, né? Você que já chegou do trabalho, está em casa, você que está aí relaxando, descansando. Nesse finalzinho de noite, nessa quarta-feira de fogo, depois do anúncio da vice-candidatura na chapa do governador Lucas Ribeiro, as insatisfações agora do PDT, Aloysio Alves, que declara rompimento ao grupo do governador e vai se aproximar agora com Cícero Lucena, as artimanhas de Ricardo Coutinho, juntamente com Veneziano no PT Nacional, para manter a neutralidade aqui na Paraíba, levará, portanto, a um recálculo aí, né? Chico Mendes, apontado aí, já anunciado como o candidato, vai participar, portanto, da chapa da proporcional, né? Proporcional não, da majoritária, junto com o ex-governador João Azevedo, né? Temos muita coisa para comentar. Nesses últimos dias para cá, o caldo político engrossou, vai engrossar mais ainda. Próximo domingo começa a campanha eleitoral, né? É o último dia para o prazo do registro das candidaturas, é o dia 15. Portanto, no dia 16, já pode começar aí, pelo menos, a pedir voto, né? E a iniciar aí a propaganda na televisão e no rádio. Se não me falha a memória, é a partir de 28 de agosto. Mas, a partir de domingo, os movimentos, os adesivaços, o pé de pé, a visita, o aperto de mão, o voto em mim, meu amigo, você é quase como da minha família, não esqueça de mim, sou candidato novamente esse ano, vai começar, isso é bonito, isso é a festa da democracia, não é? E aí os pré-candidatos, portanto, irão bater as portas do eleitor. 8 horas e 6 minutos, estamos apenas pelo Rádios.net e pela rádio propriamente da 100.5, né? Estamos hoje fora do YouTube, não sabemos o que foi que aconteceu, né? Não estamos sendo transmitidos pelo YouTube, mas estamos pela rádio 100.5, pelo Rádios.net. Os nossos canais de comunicação estão abertos, você daqui a pouco, depois de boa noite e dos destaques aqui dos colegas, liga para o 3229-1005, não ligue agora, segura um pouquinho, né? Depois a gente participa. E também temos o WhatsApp, que é aquele onde você participa, manda sua sugestão, manda sua crítica, o seu apelo, que é o 988121005. Meu amigo, meu irmão, Aloysio Alves, boa noite, seja bem-vindo a mais um Jornal da Noite. Só quer dizer Jornal 100.5 Notícias, né? Mas é isso mesmo, foram quase 10 anos aqui nessa bancada junto com o nosso querido e eterno Jacir Mendonça. 8:07, boa noite, nosso decano Aloysio Alves.
1: Aloysio Alves, o repórter cidadão.
2: Sim, o repórter já que está me entrevistando.
3: Pois é, boa noite Paraíba, boa noite Santa Rita, não é? Boa noite a todos e a todas, companheiros de trabalho, ao nosso Adriano, ao nosso Dr. Rincos, ao nosso Leotec. Boa noite minha Paraíba, meus irmãos, não é, de Santa Rita, cidades vizinhas que nos acompanham, pessoal de Bahia, pessoal de Gurié, pessoal de São Miguel do Taipu, pessoal de Lucena nos acompanha também, pessoal de Araçagi, né? E vocês nos acompanham aí pelo Rádios.net, né? E também pelo a própria rádio 100.5 Notícias, né? Isso aí, não sei o que é que tá vendo aí, mas vamos tentar corrigirmos o canal do YouTube, já que as pessoas gostam de acessar pelo YouTube, que fica mais
0: fácil. Praticamente mais hoje, fácil, né, Luiz? A metade, né, dos nossos ouvintes ou mais gosta de acompanhar só pelo YouTube, né?
3: Abraçar os nossos amigos aí, nossos patrocinadores, o Sinfesa, né, Sindicato dos Professores de Santa Rita, até agora não definiu uma data.
0: Ainda não?
3: Ainda não.
0: Ah, rapaz, foi mesmo. Eu pensei que já tinha pacificado esse negócio.
3: fizeram uma assembleia para conformar a eleição e a chapa opositora entrou na justiça de novo.
0: Foi mesmo?
3: Foi, desmanchou tudo, tá aquele, o sindicato continua acéfalo, sem presidente, né?
0: Quer dizer que aquela eleição que elegeu o José foi suspensa pela justiça?
3: Foi anulada.
0: Foi?
3: Foi anulada.
0: E sem perspectiva de nova data?
3: Convocaram uma nova assembleia na última sexta-feira e deu confusão novamente, né? E tá aí o sindicato acéfalo, né? José está interinamente presidindo o sindicato, não sei o que é que tem aquele sindicato, sindicato que José já vem aí com mais de 5 mandatos, sempre conduzindo o sindicato, mas há pessoas, né?
0: Que pote mágico tem dentro aí, daquele sindicato, hein, Aloysio?
3: Aí fica aí,
0: sindicato. Eita, aí, Jesus do céu.
3: Abraçar também o pessoal aí no Pochequiná, aqui, né, as margens da PB-004.
0: Acabei de vir de lá agora, abasteci meu carro.
3: Isso.
0: Comi agora, ali
3: bandeira da Petrobras.
0: Bandeira da Petrobras. Acabei de falar agora com o eterno deputado Zé Paulo, estava lá, e o nosso presidente da Câmara, é Tássio Vitorino. Um abraço a eles dois.
3: Estão na escuta aí.
0: Estão na escuta.
3: Ele sintoniza,
0: Isso.
3: Todas as quarta-feiras. Abraçar também o Centro Viver Saúde, nosso amigo Dorivaldo Júnior, também nos acompanhando. E ele, Tiba, o homem da água. Isso mesmo. Problema na sua encanação, sua caixa d'água, é chamar o nosso Tiba, 662-88. 026673, né? Nosso Tiba, homem da água. Vamos a ele, YouTube. Ao nosso Adriano Souza, 8:10.
4: Isso, boa noite a Luísa, boa noite Ringson, boa noite Leotec. Boa noite aí a vocês que estão aí nos grupos do WhatsApp, né? Tô vendo aqui o link da Rádio Net compartilhado aqui em todos os grupos aqui. Nosso amigo Ringson aqui compartilhou, compartilhei também, o grupo aqui. Grupo Santa Rita Verdade, Fala Santa Rita, Grupo Alô Santa Rita, todo mundo ligadinho, amigos da política também, Santa Rita Democrático, todo mundo aí ligadinho no Jornal da Noite aqui na 100.5 FM Líder. Mandar aqui um abraço para Mauricinho, o gordo da roçadeira que já está aqui ligado.
0: Já tá aí já, já doutor tá ligado, Mauricinho,
4: isso.
0: O homem da risada mais engraçada de todo mundo.
4: Muito e trazer bem. Uma informação, Rimos, que foi até... dar aqui os créditos, né? Adiantada panhão, hoje panhão, no programa panhão. Conexão Líder, né?
0: Sim.
4: Que até
0: os nossos colegas Mano Costa e Luiz Vieira.
4: Inclusive, hoje quem estava foi Mano Costa e Lautec, né? No programa.
0: Ah, sim, muito bem.
4: A informação é o seguinte, é que amanhã, Rinks, será vinculado um vídeo onde nesse vídeo amanhã vai aparecer o governador, né? Que o prefeito Jackson vai declarar apoio oficialmente.
0: Não se sabe quem é ainda.
4: Isso, mas amanhã, oficialmente...
0: Mas oficiosamente, né? Nós sabemos vamos comentar daqui a pouco isso, né? Porque essa chegada de Lígia Feliciano para o agrupamento do governador Lucas Ribeiro pode dar um redimensionamento, inclusive para a rainha dos canaviais, né?
4: Exatamente.
0: Que é
4: esse vídeo vai ser vinculado amanhã, oficialmente divulgando um evento no próximo domingo, onde vai ser tudo oficializado, né? Vamos lá.
0: As manchetes. Muito bem, dizer aos nossos ouvintes que nós não estamos pelo YouTube, estamos só pelo Rádios Net, pela rádio, tá bom? Então, quem quiser escutar, conecta aí no Rádios Net, digita Rádio 100.5 Santa Rita, que nos escuta, não é? Ou vai para o radinho mesmo ao pé do vidro, né? E daqui a pouco os nossos telefones 3219-1005 estarão liberados e nosso WhatsApp 988-12-1005. Doutor Leotec, vamos para os nossos destaques.
4: Pois não. Destaque, todo mundo ligadinho lá em Miss de Hilda, viu? Todo mundo
0: ligado. Niquinha, Miss de Hilda, os nossos colaboradores agora,
4: Exatamente.
0: Um abraço, obrigado, viu? Obrigado, vai sair hoje,
4: vai? Sair hoje.
0: Muito bem. Bom, antes de começar os destaques, assim, Aloysio, se alguém quiser patrocinar o programa, ajudar... eu quero ajudar, quero colaborar, você que é empresário, você que gosta de escutar a gente. Qual é o telefone seu para a pessoa entrar em contato e ligar para patrocinar o programa Jornal da Noite? Diga aí.
3: É o 988-40-2344.
0: Repita.
3: 988-40-2344 é o nosso zap.
0: Pronto.
3: Você já está entrando em contato, está anunciando o seu produto e não está escondendo, não é, o seu produto.
0: 988 40-2344. 988-40-2344 é o telefone do Dr. Aloysio Alves. Você que quer patrocinar o programa, você quer ajudar a gente aqui a continuar no ar, né? Que a gente tem que pagar todo final do mês a nossa empresária, que ela precisa também manter isso, o sistema de comunicação dela, e né?
4: Brevemente vai aumentar os dias, né?
0: Se Jesus depende permitir, né? Depende dos nossos amigos, isso, né? Dos nossos ouvintes, daqueles que querem ajudar, né? Inclusive com qualquer valor, não precisa ser valor milionário, não. Claro, liga para o Aloysio.
4: Exatamente.
0: Aloysio, como é que faço aí para você dar um alô?
4: Pode ligar.
0: Desde que você também não seja candidato a nada,
4: isso.
0: Né? Nem a padrinho e madrinho de fogueira, tá bom? Porque nesse período eleitoral a gente não pode estar dando alô para quem é candidato. Agora você é uma pessoa individual, você é um comerciante, você tem pretensões futuras para ser candidato lá no Iraque em 2030,
4: aí
0: você pode receber, né, aí o alô nosso aqui e nos ajuda, né, a gente aqui no final do mês a quitar o nosso saldo, né. 8 horas e 14 minutos, vamos aos destaques de hoje, Aloysio Alves.
3: Isso.
0: Pois é, rapaz, olha aí, Lígia Feliciano é anunciada, né, como pré-candidata a vice na chapa de Lucas Ribeiro. Isso foi assunto de ontem, mas vamos repercutir hoje. Homem é preso suspeito de invadir casa de ex-namorada e esfaquear a familiar na cidade de Santa Rita, Aloysio.
3: Pois é, e em Brasília, o presidente da FAMUP, George Coelho, articula com o ministro avanços para os nossos municípios e cobra, olha aí, dos prefeitos, hein?
0: Pois é, Carlos Lupe, Aloysio, do PDT, confirma saída do partido, da base de Lucas Ribeiro, após o anúncio de Lígia Feliciano como pré-candidata a vice-governadora na chapa do governador Lucas Ribeiro.
3: Pois aí, o trabalho não para. O programa Transforma Santa Rita ontem deu a ordem de serviço à comunidade do Santo Amaro.
0: Viu? Coisa
3: Santo
0: boa,
3: Amaro,
0: né, rapaz?
3: Vai receber pavimentação lá.
0: Vai ser ali um tapete, é?
3: Isso.
0: Santo Amaro?
3: É, o Santo Amaro aqui, próximo ao 7º Batalhão.
0: Beleza, né? De Creuza. É, inclusive, aí, muito bom o prefeito Jackson chegar naquela região ali, viu, Adriano? Porque é uma região, sim, historicamente, assim, muito esquecida, né? Porque fica aquele tico-tico no fubá. Não, é Bahia.
4: Isso,
0: não, é Santa Rita.
4: Realmente.
0: Tem um poste queimado, mas tá em Bahia ou tá em Santa Rita? É. Pronto, o prefeito chegando e resolvendo que ali é Santa Rita mesmo, onde a Luiz está dizendo, né? Olha, a Tenente Coronel Viviane agradece a Lucas Ribeiro pela lembrança e deseja sorte para a Lígia Feliciano. Lígia é confirmada, como já dissemos, como pré-candidata. É, mais um prédio na orla de João Pessoa entra na mira da lei do gabarito. É um condomínio luxuoso localizado no bairro de Jardim Oceania. Pois não, Adriano?
4: E por falar ainda em Transforma Santa Rita, Luiz, hoje foi a vez do Jardim Europa, né? Lá em Tibiri.
0: Olha aí.
4: Que vai ganhar um novo espaço, né, de lazer, esporte e convivência num parque urbano no Jardim Europa, mais uma obra aí do prefeito Jackson Alvino, viu?
0: Um parque linear, é?
4: Isso.
0: E é naquela região ali.
4: Isso.
0: É, aí cresceu muito, né? Aquela região.
4: Parque urbano, Jardim Europa, vai ser um parque urbano.
0: É, né? E é?
4: É, muito bonito.
0: Muito bem, muito bem. Pois bem, ó, Rafaela Camaraense mantém apoio a Lucas, mesmo com o PDT rompendo com o governo. Isso vai dar o que falar, viu? Vai dar o que falar. Tá aqui. Aloysio Alves. Juiz é investigado após beber vinho em sessão e atacar tribunais durante julgamento, né? O juiz de direito Milton Lívio Leão Salles, do TJ de Minas Gerais, tornou-se alvo de procedimento investigatório após ser flagrado ingerindo uma garrafa de vinho e fumando durante sessão remota, né? Pois é, tá aí. Flávio Bolsonaro, né? Após citação de pós-graduação não cursada em páginas oficiais, a equipe de Flávio Bolsonaro aponta um equívoco. Pois não, Aloysio?
3: Olha, doutor Ring, eu achei essa matéria desse juiz um afronto, né? A própria justiça, né, rapaz? O cara fazer um negócio daquilo, né?
0: O que, Aloysio? Foi que houve? Esse aqui do vinho?
3: Sim, tomando vinho em plena audiência, rapaz.
0: Olha, é numa hora dessa que eu queria muito escutar a opinião do meu saudoso amigo Jaci Mendonça, que é que ele pensava disso.
4: Vizinho não faz mal, não.
0: Ele era um amigo do vinho, amante do vinho, né?
3: Poderia.
0: Depois que terminar, né?
3: Cigarro com um maçarico, Souza.
4: Ah, cara, eu acho que ele errou só em esculhambar, né? Mas você permanecesse ali no vinho, na calma ali.
0: Diversificado na dele, né?
4: Nada nosso que... amigo Jaci tivesse aqui, ele ia dizer, tem direito.
0: Tem direito, né? Eu só queria saber a opinião do nosso amigo Jaci. Jaci, meu filho, saudades de você. 8 horas e 18 minutos. Pois é, minha gente, essas são as principais polêmicas. Ao blog ex-prefeito Charles Camaraense fala sobre rompimento PDT com Lucas. Tá aqui Aloysio Alves, a briga política tá grande. Aquilo que nós conjecturávamos semana passada. Nenhum dos nomes aventados para a vice-governadoria chegou ao páreo, chegou ao pódio, né? Adriano Galdino era um nome que todo mundo estava advogando, inclusive vários deputados, mas é um homem que, em nome dos republicanos, queria ser vice-governador e ainda queria os biênios da Assembleia, o primeiro ou o segundo. E também não queria dividir o espólio político, né? Aí vem também o Wilson Filho, também foi aventado o nome, mas disse, não, a candidatura, a minha liderança política vai para meu primo, que vai ser candidato, né? E por aí vai. No campo da figura de João Azevedo, Aloysio Alves.
3: O Mota quer emplacar a irmã, né?
0: A irmã, né? A Olívia, né? Inclusive vai ficar no lugar. Mas tudo bem. Vai ser o 100 por meia dúzia, porque vai trocar com o Chica Mota, né? Chica Mota já tá se aposentando, já tá cansadinha. Então vai ser agora a Olívia. Mas o que eu tô colocando é: todos aqueles nomes, todo aquele alvoroço, né? Aí vem também aí a representação feminina, camaraense. A Coronel Viviane. Aí, a percepção que se tem, Tec, é de que foi o mesmo do mesmo, água entre as pedras, como diz o colega Ítalo do Sistema Master. Aí votou, foi. Votou pra quem? Pra eterna vice. Lígia Feliciano, que já foi vice de Ricardo, já foi vice de João.
4: Inclusive, alguns blogs já tinham noticiado, cravado Rebeca, né?
0: Rebeca. Outros cravaram, por exemplo, o nome da Coronel Viviane, né? Ficou todo aquele moído, né? Aí isso. Vem o PDT, né? E disse, não, peraí, não consultaram a gente, excluíram a nossa camaraense, tamo fora. Vamos pra junto de Cícero agora, Lucena. E aí, Aloysio, o que é que tu acha?
3: O velhão aqui, o velhote aqui, do PDT, o Carlos Lupe, né?
0: Carlos Lupe. O que é que você tem? Diga aí.
3: Aqui, dando uma de gostoso. Velhão, agora eu faço como saudoso da Creta. Velhão, a gente te conhece, velhão, de outros carnavais, velhão.
0: E é, né? O que você tem? O que é que você sabe aí? Diga.
3: O velhão, Carlos Lupe.
0: Ai, cuidado.
3: O velhão. Aí é, né? O que é que ele que rompeu? Por que rompeu?
0: Rompeu porque a candidata dele, que é camaraense do partido dele, segundo ele não Lucas rompeu. Não consultou o partido dele.
3: Não rompeu. Mas ela não rompeu.
0: Ela vai ter que engolir o partido dela marchando com o Cícero. Tá aqui, Lupe marca agenda em João Pessoa para oficializar apoio a Cícero. O presidente do PDT, Lupe, disse em entrevista ao Rede Mais, dessa quarta-feira, 12, que chega à capital paraibana na próxima sexta-feira, dia 14, e vai oficializar apoio a Cícero. Pronto. O presidente Lupe vai vir a João Pessoa, vai baixar, disse que respeita a decisão de Lucas, mas como o Lucas não quis dialogar, né? Enfim, preferiu botar um nome que não causasse tanta insatisfação, é o que se diz. Agora, e o nome de Chico Mendes para ser suplente de João Azevedo? O que é que tu achou?
3: Eu esperava mais, né?
0: Você esperava quem? Quem é que podia ser ouvido? Primeiro suplente de João.
3: Mais de peso, né?
0: Pensava-se até em alguém do empresariado, né? Mas aí vem outra questão, né?
4: O nome de João é forte.
0: É forte e é exatamente a força da sua governança, do que ele deixou do ponto de vista da sua herança política, que está fazendo ele marchar nessa pré-candidatura ao Senado. Porque a grande queixa, Adriano Souza, que se tem a figura de João Azevedo, é de que ele não tem aquele métier político. Ele não é um político, né? É por isso que, como Aloysio Alves colocava na semana passada, há todo um sombreamento ali perigoso de que, por exemplo, não sabe se nessa briga de Nabu entrando aí, amealhando vários prefeitos, quem é que vai sobrar na curva, né? Se vai ser veneziano ou se vai ser o próprio
3: governador
0: João, né?
3: Mas Nabu tá comendo pelas beiradas, né?
0: Nabu, né?
3: Nabu hoje tá com mais de 80 prefeitos.
0: Não, disse que é mais de 180, né? Já tá livre a linha, viu? 322, agora sim, 3229-1005.
4: Podem ligar, viu?
0: Podem ligar, pode participar, né? Você que tiver alguma novidade, né?
4: Linhas liberadas.
0: O nosso colega e ouvinte Canindé, ele pede que faça aqui uma referência ao que ele disse semana passada.
4: Sim.
0: E eu vou fazer porque a gente respeita todos os ouvintes. Ele disse aqui, olha, eu não disse a você que seria uma mulher?
4: Rapaz,
0: a vice.
3: Não foi aquele que ele queria.
0: Mas eu vou mencionar aqui, porque ele pediu um abraço ao nosso ouvinte Canindé, né? Que ele sempre tá escutando, repercute pra ele. Eu não disse a você, doutor, que seria uma mulher? Pronto, tá aí. Vamos dar os créditos, né? Alô, você do telefone, boa noite.
4: Oi.
5: Boa noite, doutor Rix.
0: Muito boa noite, Nilson.
5: Eu Aloysio Alves.
0: Pois não.
5: Adriano Souza e Léo Tec.
4: Falo isso, boa noite, meu irmão.
5: Boa noite para vocês. Estou na escuta do programa desde o início.
4: Muito obrigado.
0: Valeu.
5: Doutor Ingles.
0: Diga, doutor.
5: Aquela história de Canidé.
0: Não
5: era essa mulher que era vice, não, era outra. Só o bom que vocês falaram aí.
0: Olha aí. Qual era a outra mulher?
4: Tá vendo?
5: Essa que vocês falaram. Oh. Ninguém sonhava.
3: Camaraense.
0: Que quem era a outra mulher? E quem era a outra mulher que ele queria dizer?
4: Ele errou.
5: Não, acho que provavelmente era essa que estava na mídia, né? Essa outra que foi...
0: Não, ele disse que ia ser, mas ele disse que ia ser uma mulher, né?
5: Ia ser uma mulher, sim, até
0: então. Então ele não errou.
4: Mas não foi a mulher que ele queria, gente.
0: Mas ele não mencionou o nome da mulher que ele queria.
5: Então pronto, quer dizer que ele foi uma previsão.
0: Vamos ser justos, né?
6: Vamos deixar isso para lá.
5: Quem perdeu nessa lista
0: foi o candidato a governador. Por quê? O que é que você tem contra a Lígia?
5: Não, porque quem perdeu é o meu amigo. Não era para ter sido, não. Era para ter sido outro nome preso, como diz o coisa aí. Pegou a chapa para o centro de Campina Grande. Era para ter puxado aí um deputado aí, como estava citando o nome dele aí, Adriano Galdino, muitos inimigos aí. Era uma falta chata.
0: Sim.
5: Entendeu? O candidato a governador perdeu.
4: Começou logo a perder. Ele se concentrou só em Campinas, né, Rinks?
0: Esse é um problema também, né?
5: Perdeu e perdeu de feio. Perdeu de feio nessa. Não é nada contra, não. Mas era um nome mais de peso, mas entendeu? Por exemplo, um Adriano Galdino, um Rui Carneiro. E muitos aí. Tinha muitos de peso, entendeu?
0: Sim.
5: Agora vamos deixar aqui. Vamos deixar isso para lá.
0: Ô,
4: Wilson.
5: Oi, meu amigo.
4: Quem tá mandando um abraço para você é Doca, viu? Ele tá aqui ligadinho, acabou de mandar mensagem.
5: Show de bola, Doquinha, rapaz. Sinceramente, Santa Rita perde ter um cara desse na Câmara Municipal.
4: É um rapaz humilde.
5: Santa Rita perde, o povo perde, mas carente não ter um cara desse na Câmara Municipal, porque o cara, sinceramente, é um show de bola. Eu queria fazer um apelo aí, Adriano Souza.
4: Sim.
5: A Verônica Bota, se ela estiver na rádio, escuta aí do programa, no horário.
4: Pô, não. Tem que estar, né?
0: Tem que estar também,
4: é um programa.
5: Que eu vou fazer aí a rádio escuta, a Verônica Bota, que é um atuante, e o prefeito está de parabéns por ter essa mulher aí na rádio escuta da Prefeitura de Santa Rita.
0: Essa sim, diga aí, meu irmão.
5: E merece ganhar o que ganha, viu? O salário dela para ser mais alto ainda, porque ela deve estar na escuta, a Verônica Bota.
0: Certo.
5: Eu queria que você fizesse uma feira aí, a secretaria aí de segurança de Santa Rita, né, Guarda Civil.
0: Certo.
5: Pra aqui na Praça de Chofarinho, minha jovem, fazer uma podagem aqui. Aliás, a podagem é a infraestrutura, né?
4: Primeiro. Mas ela pode repassar ela.
5: A podagem dessas árvores está muito grande, está muito feia. Eu quero a Praça de Chofarinho mais bonita do que ela já é, na sexta, sábado e domingo.
0: Certo.
5: E queria fazer um apelo à Secretaria de Segurança, Guarda Civil, para na sexta, sábado e domingo, colocar os guardas aí de municipal. Porque é muita bicicleta do Torrix aqui dentro dessa praça à noite. Aí bate um porra, aí cai num acidente maior. Que é mais
0: certo,
5: grave.
0: Certo.
5: Então eu peço a Verônica Bota, eu tenho certeza que vai ser atendido.
0: Certo.
5: E quando for atendido, eu vou voltar a agradecer.
0: Certo.
5: Para a Secretaria de Segurança Municipal, Guarda Municipal, sexta, sábado, domingo à noite, na Praça do Safari.
4: Atenção, Verônica Mota, anota aí o pedido do Wilson.
5: E essa bicicleta, Miguel, o isso é a coisa mais linda dessa praça.
4: É verdade, Wilson.
0: Concordo. Eu sei, é importante. É uma
4: maravilha a Praça do Chafariz.
5: A Praça do Chafariz está muito bem.
0: É verdade. Ok, Wilson, ok, meu irmão.
5: Muito obrigado. Um abraço para todos os ouvintes do Toca-Toque, muitos e todos que estão lá.
0: Beleza, 8 horas e 27 minutos. Está aí o apelo do nosso amigo. Aloysio Alves, alguma notícia, Aloysio?
3: Não, vamos aí caminhando, né? Caminhando e aguardando aí os nossos...
4: Temos ouvido.
0: Dizer ouvinte. Que pode mandar, pode ligar para o 3299-1005 ou mandar o seu áudio,
4: dizer
0: né?
4: Dizer que Verônica Mota está... Anota os pedidos,
0: anotar, né? Anotar, exatamente, né? Anotar os pedidos dos ouvintes, né?
4: Guarda municipal ali, lá na Praça do Chafariz.
0: Exatamente. Alô, você do telefone fixo, boa noite.
7: Boa noite, Adriano.
0: Pois não, doutor Canindé.
7: Boa noite a Luiz, né? E boa noite nesse jovem aí, né? O meia-direita, do Pai Sandu, né?
4: Adriano. Boa noite.
7: Mas não é Pai Sandu de Belém, não, viu? É de Everaldo. Meu amigo Adriano, doutor, você sabe quando eu falo...
0: É, né?
7: Eu não vou estar mentindo pra quê, bicho?
0: É.
7: Você lembra que uma tristeza desse Santa Rita que faz aquela tristeza, né? Que muitos não acreditaram, né?
0: Uhum.
7: E foi. E eu falei... vai ser uma mulher. Tanto você falou, não, quem é essa mulher? Eu não posso, porque a minha fonte é muito boa. O Tabi Calatibuca, meu amigo.
4: Vixe,
7: não, não perde uma, não.
4: O Calatibuca tá de volta, né?
0: É.
7: Tanto você falou, não, quem é essa mulher? Eu não posso, porque a minha fonte é muito boa. O Tabi Calatibuca, meu amigo.
4: Vixe,
7: não perde uma, não.
4: Cara...

0: Cristiane, que o discurso dele no debate está colocando os dois candidatos no bolso.
1: Certo.
0: Muito não esperava dele, do jovem. E você sabe, certo, que você é um advogado, você conhece política há muito tempo. E Lucas está calando a boca.
2: Só pedir, Candé, para ter calma, né? Que a gente não pode estar falando assim,
0: é verdade,
2: não, do candidato. Entendeu? Né?
1: Certo. Período político. Mas deu para entender já, deu para entender.
0: O candidato do prefeito vai ser o menino, pronto. Nem dizer o nome. É só isso.
1: Não, mas não é proibido dizer, não, Adriano. Assim, as avaliações políticas, mas, elas não estão proibidas. O que não pode é a gente pedir voto para ninguém, nem esculhambar, nem elogiar.
2: Oficialmente,
1: pela avaliação de Canindé. O apoio, ele acha que o Jackson Avino vai apoiar.
2: Pronto.
1: Tem tendências a apoiar Lucas Ribeiro e não Cícero Lucena. É, aqui ninguém precisa estar fazendo.
2: Então amanhã a gente vai ver. Vai.
1: Como dizia Zé Paraíba, ninguém tem que estar feito arrudeando, feito cachorro quando quer fazer necessidade amanhã fisiológica, né?
2: Divulgado o vídeo, né?
1: É, provavelmente. Agora, essa tendência aí já é uma tendência avaliada por alguns analistas que ficaram durante todo o dia dizendo que, com essa chegada de Lígia Feliciana ao agrupamento do governador João Azevedo, do ponto de vista agora de ser uma candidata a vice junto com ele, obviamente que existe uma possibilidade de agregar e trazer, no caso, o apoiamento de Jackson Avino, que até o presente momento ainda não tinha declarado oficialmente o seu apoio a nenhum candidato ao governo do estado. Mas vamos aguardar os posicionamentos dele, né? Como você disse, amanhã vai ter uma live,
2: isso? Vai ter um vídeo, tipo uma divulgação.
1: Ah, né? Ele vai gravar um vídeo
2: oficial. Nesse vídeo vai estar o governador que...
1: Ele vai apoiar. Jackson
2: vai apoiar oficialmente, né?
1: Ah, entendi.
2: Prego batido.
1: Ah, ele vai estar do lado do candidato
2: anunciando ao governador, que domingo será um grande evento.
1: E é? Vigi Maria. Olha aí, 8 horas e 30 minutos. Alô, você do telefone fixo, boa noite.
3: Boa noite, Aloysio Alves.
1: Ah, é a vizinha.
3: Olha aí. Opa, boa noite, Aloysio Alves. Boa noite, doutor Luiz de Toledo.
1: Seja rápido e lacônico. Vamos lá, meu irmão, vamos lá.
3: Boa noite, Adriano Souza.
1: Boa noite, meu irmão.
3: Isso.
1: Toda
3: bancada aí, né?
1: Isso.
3: Porque sabe, abençoou pessoa de deficiência visual, né? O meu divertimento aí é o rádio, né?
1: Isso, exatamente, meu irmão.
3: É que a sua que não vê, meu irmão, tem que ver televisão, não vê, né? Se eu sou a serva aqui, se eu... Atualmente, eu pego vocês aí, né? Tanto para você, para de Mano Costa, Luiz.
1: Isso.
3: Eu sou fã de vocês aí. Que a soma dá um abraço para a pessoa, não é nada demais, né? Assim, também tem assim, tem que. Tem assim, Deus e manda só um abraço. Eu mando, eu gosto de mandar um abraço para os amigos. Pois é.
1: Vai lá, meu irmão, vai lá, vai lá com os seus abraços, vá, para a gente ir adiantando.
3: É Luiz Vieira, acostumado, né?
1: Isso.
3: E aproveitar aqui o gancho aqui do teu programa aí, né? Quer mandar um abraço para o nosso amigo Luiz Vieira.
1: Uhum.
3: Né? São Luiz Vieira, né?
1: Isso.
3: Mano Costa.
1: Isso.
3: E nosso amigo, né, Marcelo José. E mandar um abraço para toda a família de doutor Yacir Mendonça, né? Toda a família.
1: Isso.
3: E você pode falar para mim, se você puder, no final do programa? Assim, no final do programa, você pode fazer falar para mim?
1: Diga.
3: Assim, para recordar, assim, vou dar uma na voz do Dr. Yacir Mendonça.
1: Vamos ver se é possível, porque a gente tá com os BGs aqui.
2: A gente tá organizando.
1: Tá organizando ainda. Se não der certo hoje, fica pra próxima, viu, Bilzinho? Mas vamos lá, meu irmãozinho, que a gente tá indo. Já tá no horário do comercial.
3: Tá, Aloysio? E manda um abraço pra Dona Mariquinha do Relógio, né? Mariquinha do Relógio, Dona Maria Cardoso, e também Mariquinha da Rodoviária, o Este Tibiri. E manda um abraço para o amigo Zé Teixeira, Renata, Graciela, Tequinha, enfim, a tudo, né, meu irmão? Porque o programa é curto, né?
1: Isso, meu irmão, isso.
3: Pronto. Atenção, meus amigos Santa Rita aí, lápis e papel na mão.
1: Isso.
3: Ó, 9622 3162.
1: Ok. Valeu, doutor Bilzinho. 8h33, atenção para a previsão do tempo para amanhã. Dia de sol com algumas nuvens e névoa ao amanhecer, noite com poucas nuvens. A previsão é a seguinte, Aloysio: a mínima de 23 e a máxima de 28 graus amanhã, quinta-feira, 13 de agosto. Alô, você telefone fixo, boa noite.
4: Doutor Rixo, grande jurista.
1: Quem fala?
4: Como é que vai, doutor Cavalheiro?
1: Tô bem.
2: Cavalheiro.
4: Como é que você está, mestre?
1: Tô bem.

0: Quem? Ah, só, rapaz, que eu tô reconhecendo quem é.
1: Pra mim, doutor, é uma grande satisfação.
0: É Juninho, é Juninho?
2: É
0: Juninho, é? Que voltou?
1: Quem, doutor?
2: Juninho.
0: Juninho.
2: Quem é que tá falando? Diga aí, meu irmãozinho.
1: Eu não conheço esse rapaz.
2: Conhece, não.
0: Você não tá conhecendo, doutor, não?
2: Tô não.
1: Esse grande historiador, esse grande jurista, parabenizar você,
2: doutor. Ah,
1: e doutor, os companheiros aí presentes, o doutor Aloysio.
2: Ah, beleza. Verdade,
0: doutor. Ele lembrou da gente, tá vendo, Ezequiel?
1: Ô, rapaz, eu esqueci, cara, seu nome.
0: Não, eu tô dizendo que você lembrou da
2: gente. Adriano Souza, Adriano Souza.
0: Eu tô dizendo que você lembrou da gente, que é a primeira vez que você liga, né? Eu
1: não,
0: acho.
1: Eu escuto, rapaz. Só porque às vezes eu não participo, mas eu já...
2: Beleza, meu irmão.
0: Participe mais.
1: De vez em quando eu me encontro com esse grande jurista aí na Assembleia.
2: Exatamente. É, moral, na rapaz, Assembleia, no centro, na rua.
1: Doutor Ritz é um homem de bem, doutor.
2: Nada, que é isso. Bondade sua.
1: Vocês outros também. Como dizia o pessoal do Mato da Deus.
2: Isso.
1: Ô, doutor Ritz, rapaz. Olha, eu vou dizer, o Aloysio, ele tocou num assunto agora há pouco aí, sobre a situação, a atitude daquele juiz, a atitude deplorável. Eu acho que aquele rapaz, ele deve ter algum problema com o alcoolismo, né? Que
2: já teve bem provável.
1: Já teve, doutor, um problema anterior, da mesma forma com ele, com a desembargadora.
2: Exatamente.
1: Ele respondeu um processo sobre isso. Então eu acho que ele, não sei se ele deve estar em algum momento com algum problema, não sei.
2: É verdade.
1: Mas para você tomar uma atitude, você numa audiência, tomar uma atitude daquela é uma situação muito
2: complicada.
1: Olha, você veja bem, o exemplo já vem de cima. As medidas que o Supremo Tribunal Federal vem tomando refletem no restante. Vem de cima descendo, não é isso, doutor?
2: Uhum.
1: Antes, você que é um advogado, você está muito bem disso. A gente lamenta até as atitudes que o Alexandre de Moraes, hoje é o homem que manda no país, porque as atitudes que ele vem tomando é uma atitude de advogado, de promotor, de juiz, de desembargador e de Supremo,
2: certo.
1: Que está mandando no país. Lamentavelmente, rasga-se a Constituição. Artigo 5º, 10º, que você imaginar, o homem passa por cima. Então, é um momento de muita, sabe, de muita, assim, podemos se dizer, decepção. Né? E outra coisa, isso é muito perigoso para a democracia.
2: Ok, meu irmão.
1: Não é verdade? Um abraço para vocês e que Deus abençoe a todos e parabenizá-los, aos três companheiros aí, pelo programa. E dizer que eu acho que lá em cima o nosso saudoso Jaci Mendonça deve estar extremamente satisfeito. Um abraço.
2: Obrigado. Beleza, doutor Ezequiel. Obrigado pela sua participação. Vamos para os comerciais. Doutor Tec, daqui a pouco os meninos voltam com os abraços.
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1: É 8h39, em nome dos nossos patrocinadores, não é? Em nome dos nossos patrocinadores, de volta o Jornal da Noite, não é? 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
2: Verdade, nosso novo parceiro, né?
3: Por falar em Misto, vamos colocar aqui o nosso novo parceiro aqui.
2: Bota aí, bota aí, noite. Bota aí.
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2: Obrigado, viu, Misto? Obrigado, isso, não, cara, por serem agora parceiros do nosso programa. Muito obrigado.
1: O Jornal da Noite. Exatamente. 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
3: E dando continuidade aqui com nossos parceiros, 12 de agosto, nosso parceiro Aurinho, filho de menininha, meu amigo Luiz, um homem sério, viu, Aurinho, viu? Um homem sério. Um abraço para Aurinho, meu irmão, obrigado por ser nosso parceiro aqui de Jornal da Noite. Um amigo Doca Doquinha, Doca da Saúde, diretor de transporte aqui da Secretaria de Saúde de Santa Rita. Um abraço, meu amigo Doca, parceiro aqui de Jornal da Noite, na 100.5, Doca, que vem fazendo um ótimo trabalho aí, né? É, à frente aí do transporte aqui na cidade de Santa Rita. Um abraço também para o nosso amigo Bandeira, rapaz, e sua esposa Josa Conselheira Tutelar, que vem, é uma mulher atuante, que tá aí fiscalizando, defendendo os direitos dos jovens e adolescentes, das crianças. Um abraço, meu amigo Bandeira, um abraço, Josa Conselheira Tutelar. Obrigado pelo seu trabalho, um trabalho muito bem desempenhado aqui em Santa Rita. 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Esses aí são os nossos parceiros aqui do Jornal da Noite, aqui na 100.5 FM, Líder, Henrique.
2: Muito bem, 8 horas e 46 minutos, 8h46, obrigado a todos os nossos parceiros. Vamos colocar os áudios dos nossos ouvintes, Leotec, do nosso 98812-1005.
5: Boa noite, meu grande jornal. Vanessa, que é trabalhador auxiliar de cozinha.
2: Oxente.
5: Silvia Gerais, cuidadora.
2: O quê?
5: Eu vou ter um companheiro também, de 25 a 60 anos, Vanessa. O WhatsApp e o telefone dela vai... 839-8718-5472. 839-8718-5472. 1883. Boa noite, que Deus abençoe os meninos. Cuidando vocês aqui para vir em Campina Grande em breve. Um abraço, meu grande jornal.
2: Faz 10 anos que ele chama a gente para ir em Campina Grande. A gente não vai. Bota aí, Adriana, como é que é, né?
6: Já, vai pra ele. O quê?
2: Eita, Jesus. 8 horas e 46 minutos. Bota aí os ouvintes, Léo.
7: Boa noite, Adriano. Boa noite, doutor Rins.
2: Marinho do relógio.
7: A Luiz.
2: É uma autarquia.
7: Toda a bancada do estúdio e todos os ouvintes.
3: Marinho.
7: Riozinho, do
3: relógio.
7: João Batista. Wilson de Tibiri. Mariquinha da Rodoviária. Severino Propaganda, Sebastião de Pitombeira, Everaldo da Rua do Colégio, todos os ouvintes. Seu programa é nota mil, viu? Audiência total, audiência total. Esse seu programa aí, Deus abençoe.
2: Amém, obrigado.
3: Obrigado, Marinha. Querida. Solta aí, Léo, 8812-1005, mensagem de áudio.
8: Boa noite, Luiz Mar passando para deixar uma boa noite para Henrique Sotoledo, Adriano Opa. Souza. E a Luísa Alves, melhor programa de rádio da noite, das quartas-feiras, na nossa Paraíba. Abraço.
3: Obrigado.
8: E o conteúdo de vocês continua excelente, viu, mano? Parabéns
2: para
8: vocês aí.
2: Abração, nosso amigo Joacil.
3: Isso aí é Luiz Mar, viu,
2: Rins? Beleza, um abraço, doutor Luiz Mar. Pois não, bota aí, Léo.
9: Boa noite, Adriano Souza. A você e a todos que fazem a 100.5, viu? Aquele abraço.
3: Opa, boa Bora, noite aí, meu amigo
10: noite,
3: Neto.
10: Boa noite a 100.5 aí, viu? Dá uma atenção aqui, essa quadra aqui em frente do Teixeirão, bicho.
3: As Sim. luzes
10: estão tudo... Tem seis luzes aqui apagadas.
2: Atenção, como é que é o nome da menina?
3: Verônica Mota, rádio escuta, né?
10: Não, não, tá tem aí, que ser né? o camarada que toma conta aqui, entendeu? A parte da iluminação. Dá um alô aí, Adriano Souza.
3: Ela tá anotando aqui, meu amigo Hélio, Verônica Mota, também, ela deve estar anotando aqui os pedidos aí
11: dos ouvintes. A praça dos quiosques da Cosiba também está toda no escuro.
3: E é.
11: Quiosque da Cosiba, né? A nossa amiga Jane faz esse apelo. E em nome dos nossos, né? Dos nossos moradores aqui que pegam coletivo aqui na Praça de Getúlio Vargas, vamos fazer um apelo à gestão para que se coloque uma parada de ônibus ali, né? Na Praça de Getúlio Vargas, já que não tem uma parada de ônibus.
2: Esse pedido de Aloysio é um pedido legítimo. Foi feita a reforma da Praça Getúlio Vargas lá no passado, uma reforma muito duvidosa, enfim, algumas questões. Mas tirou-se o abrigo, rapaz, da parada de ônibus que tinha lá e não repôs, né, Aloysio? Não colocou um outro, né? E fica o pessoal ali ao Léo, o pessoal que pega ali alternativo, enfim. Seria bom repensar e colocar ali novamente um abrigo. Tem mais áudio aí, Léo?
12: Boa noite, Calzido. Boa Olha noite, aí. Adriano Souza.
2: Nossa, Elias.
12: A Luiz Alves. O que tá na nave.
11: O é o rapazão. Amigo.
2: É o Leotec.
11: Rapazão, é?
12: Leotec.
3: Oi, rapazão.
12: Leotec das meninas.
2: Oh, yeah. É.
12: Olha, quero mandar um abraço aí pra Dona Maria Cardoso. Diga, tá aqui na escuta, viu?
2: Certo.
12: E também Paulo da Paz, Marinha da Barraca, Marinha do Relógio. E todos aí, eu tô na escuta, viu?
2: Certo.
12: Tudo de bom. Mas olha, eu não pego esse programa. E hoje, Adriano,
3: Ui.
12: Vai dar Flamengo de novo.
3: É.
12: Lapada Flamengo vai dar hoje.
2: Eita.
12: Viu?
3: É 9:30.
12: Tudo de bom. Que Deus abençoe. Eu tenho o maior prazer de todo de manhã falar com o Reis Toledo.
2: É.
12: Adriano Souza.
2: Isso.
12: E a Luiz Alves. Volto as mensagens, ele recebe. Eu fico feliz Muito que bem. Eu tenho essas pessoas maravilhosas. Que já se deixou pra gente gostar daquelas pessoas, né? Já se você tá orando pelo o Ristolito, Adriano Souza, a Luiz Alves, tá certo?
2: Isso.
12: Tudo bom?
11: Abraçar o nosso presidente Josa do Nezinho, tá aqui.
2: Na escuta.
11: Estou na escuta, meu caro Luiz. Josa do Nezinho,
2: pois nosso é,
11: Brasil, né? O pessoal da TR Transporte, o pessoal lá da Agrovilha de Mulunguzinho, né? Estão todos sintonizados. Bruno da Indaiá também sintonizado. Nossa amiga Cláudia de Lucena também conosco.
2: Isso. Né?
11: O pessoal todo aí em São Miguel do Itaipu, em Cajá, Caldas Brandão, nossa audiência.
2: Olha, Luiz, após o rompimento do PDT com Lucas Ribeiro, Rafaela Camaraense, olha aí, olha como o Lucas foi esperto, colocou aí, anunciou-a como coordenadora da campanha dele para governador. Eita bexiga. A ex-secretária de Estado de Meio Ambiente, Rafaela Camaraense, que foi anunciada para coordenar a campanha de Lucas Ribeiro na disputa à reeleição. O anúncio aconteceu algumas horas depois do presidente nacional do PDT, Lupe, declarar rompimento e apoiar Cícero Lucena. Em publicação através das redes sociais, Lucas Ribeiro afirmou que Rafaela irá somar experiência, vontade e muito trabalho. Nosso time só cresce e a energia só aumenta, escreveu o governador Aloysio Alves. Como trouxe o Clique PB em entrevista dada pela Rádio CBN, Carlos Lupe rompeu com progressistas após anunciar, o governador anunciar a Lígia Feliciano como candidata a vice-governador. Então as ofensivas vêm de todo lado, né? Só falta uma coisa, agora a Rafaela Camaraense pedir para sair do PDT, porque não vai ter mais clima para ela continuar no PDT.
11: Carlos Lupe, quando fala no negócio do INSS.
2: E é?
11: É.
2: Por quê?
11: Bisvelhinho, rapaz. Por que bisvelhinho?
2: E é?
11: Ele não era ministro?
2: É, sim.
11: Ele era ministro. Aí quando foi descoberto, aí ele tirou logo o time de banda.
2: Né? Não, mas ele também trouxe a morte. Ele tirou o time de banda, mas ele também revelou umas coisinhas. Muito interessante, né? De que esse arrombamento ao dinheiro dos velhinhos já vinha de um tempinho de antes,
11: já,
2: né?
11: Já, é, mas inclusive
2: continuou.
11: Olha, com ele continuou. Ele podia.
2: Não se provou nada contra ele, viu? Vamos ser justos aqui. Ele saiu.
11: Não se provou nada.
2: Sim, não. Você acabou de dizer que ele estava envolvido.
11: Não se provou nada de ninguém.
2: Olha.
11: Só
2: da denúncia. É, olha que. Inclusive aí o.
11: Agora não se provou nada de ninguém.
2: É. Né?
11: Tá o Brasil certo. De mãe preta e pai João, como dizia o nosso saudoso.
2: Certo.
11: De cabra safado e muito ladrão.
2: Muito ladrão, né? 8:53. É, conhecinha essa. Vai lá, bota aí mais áudio, doutor Léo Tec.
3: Linha liberada, pode ligar, viu? Ainda tá liberada.
13: Toda linha.
3: Oi.
2: Quem é que tá na. João Batista?
3: Boa noite.
13: Eu tava aqui já há um bocado de tempo, já, mas tudo bem, tranquilo, né?
3: Fala, João. Desculpa aí, a gente não sabia, não, meu irmão.
13: É, não, tranquilo.
2: Bora lá, João, bora lá.
3: Vamos lá.
13: E daqui a pouco tem Mengão, né?
3: Tem, Batiano, viu? Ao vivo.
13: Pra mim, Cruzeiro, o maior clássico,
3: né? Do Palmeiras tá empatando, né?
13: O Palmeiras tá ganhando.
3: Não, empatou.
13: Empatou já, foi.
3: O time empatou agora, ainda agora.
13: Olha, depois eu vou mandar alô pras amigas, né?
3: Mande.
13: O relógio, a mãe dela, Dona Maria Cardoso, Isaac e André, os filhos de Marinha, Mariquinha da Rodoviária, Paulinho da Paz, um alô aí também pra Bandeira Cabral e as Manjosas, esse casal maravilhoso. Enfim, para toda essa audiência. Valeu, meus amigos. Um abraço, boa noite. Valeu.
2: Pois é, obrigado, João Batista, pela sua participação. e pela sua colaboração. Pois é, a ofensiva política, ela vai cada vez mais se intensificando até domingo, né? Que é quando vai começar oficialmente a campanha. Todo esse rearranjo precisa ser colocado. Alô, você, telefone fixo. Boa noite.
14: Sim, olha, e vou dar os parabéns, ele completou o voto, né? O nosso amigo Léo Tec, até me esqueci. Vou dar aqueles parabéns pro nosso amigo Léo Tec.
2: Isso.
14: E também, e aproveitar o caixa aí, mandar um abraço para nosso amigo Naldo Cadeirante, lá de Bahia, né?
2: Isso.
14: Nosso amigo Naldo.
2: Isso.
14: Nosso amigo Bruno Aitaiá.
2: Isso.
14: Nosso amigo Oswaldo Pessoa. E um abraço para todos aí, uma boa noite, valeu.
2: Boa noite, Deusinho. Nos ajude, Deusinho. Eu vou dar uma sugestão, Bilzinho, bota no papelzinho assim, anote assim. Para não esquecer, doutor Bilzinho. 8h55, já estamos aí caminhando para o final do nosso programa. Pois não, Ladiano, liga aí no microfone.
3: Tem mais ouvinte aí, temos ouvinte.
2: Você não tem nenhuma notícia não, nem pelo menos esportiva?
3: Temos
2: quem
3: ouvinte
2: tá
3: aqui.
2: Tem? 8h55, alô, você do telefone, boa noite.
3: Oi.
14: Desculpa eu ligar.
3: Rapazão.
14: Olha,
3: rapaz.
14: Adriano,
3: oi.
14: Eu gostei.
3: De quê?
14: O povo estava perguntando.
3: Sim.
14: Aquela foto que você estava com o Jacim, numa piscina grande.
3: Foi, rapaz. Foi uma lembrança do Facebook, rapaz.
14: Olharam.
3: 2024.
14: Olharam no meu celular, gostaram muito, viu? Jacim, eu quero dizer que Jacim, o legado.
3: A gente lembra muito dele. A memória dele não vai ser apagada, não, que a gente está aqui.
14: Eu, quando estou aqui em casa, eu me lembro muito dele, viu? Eu boto até em oração ele, e eu nunca se esqueço do legado de Jacim. O legado de Jacim nunca vai se acabar. Muito obrigado.
3: Obrigado.
2: Muito bem, doutor Elias do Padre. Alcolumbre disse que diálogo com Lula está restabelecido após ruptura. Olha, em duas semanas o presidente do Senado se reuniu duas vezes com o presidente Lula. Os dois estavam rompidos desde que o Senado rejeitou a indicação de Jorge Messias para uma vaga no STF. Não falamos nada do passado, afirmou Alcolumbre, após ser questionado por jornalistas. Pois é, a política é assim mesmo, né, doutor? É o presidente do Senado que se afasta depois e vota. É um presidente de uma Câmara de Vereadores que o prefeito... Vem cá, meu filho, também, senta aqui.
11: Eu vi ontem a Polícia Federal foi atrás do candidato a presidente, o Rui Costa Pimenta, do PCO.
2: Foi fazer o que lá?
11: Ah, desviando o dinheiro do fundo partidário.
2: Foi mesmo?
11: Foi, você não viu, não?
2: Não, não vi.
11: No Jornal Nacional.
2: Não assisti o Jornal Nacional.
11: Hoje, aliás.
2: Não vi. Procura a notícia aí pra ler pra gente.
11: O nosso Rui Costa Pimenta.
2: Dizer o nosso Nan, que tá aqui, solta o meu áudio quando eu aviso. Você mandou áudio pra onde? Tem um áudio não, Léo Técnico? Tem Nan aí? Bota aí, bota o áudio dele.
15: Boa noite, doutor Ringson, boa noite, Léo Tec, Adriano Souza, Luiz Alves, aqui é o Não, viu? Estou aqui no Las Vegas Club, aqui, vou num restaurante aqui, Mesa de Hilda aqui, viu?
2: Isso.
15: Onde tem aquela tradicional comida caseira e familiar.
2: É um luxo.
15: Top dos top aqui do Alto das Populares, viu, doutor Ringson?
2: Beleza.
15: Quero mandar um abraço aí para o Pedro de Penha Costa, viu, Aloysio Alves? Nesse momento tá escutando...
3: Um abraço, Pedro de Penha Costa.
15: O Gordinho, o Evanil, filho do Misso, o Misso de Hilda, o Everaldo do Colégio.
3: Um abraço, Evanil.
15: O irmão Guarabira, o Bilzinho de
3: São Miguel de Itaipu,
15: viu? E o Wilson...
2: Esse é assunto que você tem que resolver.
15: E o Paulinho da Paz, aquele abraço, estamos aqui. Conectado no jogo.
3: Geraldo sumiu, rapaz.
2: Não sei o que foi que houve, não. Mas é isso mesmo, né?
11: Abraçar o nosso.
2: Pois é, 8 horas e 58 minutos, pois não, Aloysio?
11: Abraçar o nosso Bergamaco, né?
2: Encontrei Walter domingo almoçando ali no Gaúcho. Porque domingo todos os restaurantes estavam cheios. Shopping Center no sábado à noite. Eu queria saber que crise é essa que esse povo diz que tem, que tem crise, coisa nenhuma. O povo tá comprando, tá comendo, isso aqui é a verdade. Olha, não tinha. Olha, você não conseguia no Mangabeira entrar numa loja de sapato, Leotec. Numa loja de roupa masculina, você não... era os perfumes, a loja da Boticário lotada.
3: Quando?
2: Domingo, sábado à noite, Shopping Mangabeira. Um ruge de gente. Né? Quem deixou pra comprar presente de pai em cima da hora, praticamente não conseguiu. E no domingo, eu vim aqui pras bandas de Santa Rita, que eu vim visitar o meu sogro, enfim, todos os restaurantes aqui. O que fica aqui no... Do pessoal da família Santiago aqui. A galinha. O terraço. O rancho. O de Dona Rose lá em Tibiri. Tudo cheio. Lotado. Aí, Eu fui pro o do Gaúcho, que tinha uma quantidade menor de pessoas, né? E tava lá o nosso...
11: nosso amigo Linho, loteamento nisso, o Linho, rapaz, então é bom,
2: é
11: bom.
2: É, não conheço, Aloysio, é. Depois você me manda o endereço. Loteamento
11: nisso,
2: ah, é?
11: Naquela primeira rua ali, entrou, desceu.
2: Ah, isso é importante.
11: Entendeu?
2: Aí tava lá o nosso Walter do Brega Max, Adriano, mandou um abraço pra você, gosto mandou um abraço pra... para Aloysio, e disse que o Walter, o Brega Max desse ano será dia 26 de setembro.
3: Sim.
2: Eu acho que é 26 ou é 27? Eu acho que ele falou, eu acho que é o último final de semana de setembro. É
11: um domingo.
2: Eu acho que é o sábado 26. Que eu até disse assim, eu disse, Walter, mas vai ser no final de semana antes das eleições? Disse, disse que como já estava agendado, então não houve...
11: no quente, né? No
2: fervor exatamente, pois é. Então, um abraço, Walter, do Brega Max. Olha, Aloysio, o Ministério Público Eleitoral pede para Tribunal Regional Eleitoral barrar candidatura de Vitor Hugo por elo com facções. Está aqui no Mais PB. O procurador eleitoral Marcos Queiroga ingressou nesta quarta-feira, dia 12, com uma ação de impugnação contra o ex-prefeito de Cabedelo, Vitor Hugo, né? A Assembleia Legislativa da Paraíba por elo, né, do ex-gestor com facções criminosas. Na ação, o procurador pede que a candidatura do ex-prefeito seja indeferida pelos crimes de organização criminosa, peculato, corrupção eleitoral e coação eleitoral. Tá aqui, Aloysio, MPE pede ao Tribunal Eleitoral para barrar a candidatura de Vitor Hugo por elo com facções, está no Mais PB.
11: Abraçar o nosso Douglas Muniz aí em Vazia Nova também, é o mais novo ouvinte, tá aí.
2: Douglas Muniz.
11: Douglas Muniz.
2: Um abraço,
11: Dr. Douglas. Larúcia, Larúcia Sá, no Alto Sertão, lá em São José do Rio do Peixe, viu?
2: E é, né, nossa, rapaz?
11: Larúcia,
2: tem mais áudio aí, doutor Léo?
3: Tem,
2: Léo, tem áudio. Tem não? Tem não? 9:01, estamos já chegando ao final do nosso Jornal da Noite.
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2: Ah, bom demais, um abraço ao
3: Tiba, doutor Tiba,
2: o homem da água. 9:02, chegamos ao final do nosso programa, Aloysio Alves, né? Estaremos aqui na próxima semana, se Deus assim permitir. Um abraço a todos, fiquem com Deus. Aloysio, boa noite.
11: Boa noite, Deus no comando sempre, todos os nossos amigos, todos os nossos patrocinadores.
2: Adriano Souza.
3: Só lembrar aqui, que Raquel completou o ano, né? Fez aniversário, dia... 10.
2: Bota aí os parabéns.
3: Dia 10, bota aí, Léo.
2: Tem como arrumar
3: dia aí o 10, parabéns. Dia 10, o programa é 4, a gente vai mandar hoje, né?
2: Um abraço, doutora Raquel Maroja. Deus abençoe, dê muitos anos de vida, né? A pré-candidata. A deputância federal.
3: Isso. Né?
2: Um abraço a ela, que Deus abençoe. A ela e também extensivo a dona Estefânia Maroja, né? Isso. E a todo o engenho Maroja, a Henrique Maroja. A toda, inclusive, como dizia Jaci, a toda marojada.
3: Inclusive, estava lá na casa de Frank Knight ontem, eu, Zé Ricardo, sobrinho de Jaci e Frank. Depois a gente foi embora. Aí Frank disse, Frank mandou uma foto, ela compareceu lá, viu, na casa de Frank.
2: Foi
3: falar com os amigos, né? Nossa amiga querida Raquel Maroja.
2: Pois é, uma alegria, Raquel. Deus te abençoe.
3: Isso.
2: Te dê muitos anos de vida, que você continue sempre à frente do Sistema 100.5, com muita saúde e com muita paz. 9:03.